0: básica. Os alunos que fizerem os dois exames não serão obrigados a responder as questões e o INEP terá que reservar um tempo extra para os candidatos que optarem por fazer os testes. O projeto foi apresentado pelo deputado Nicolas Ferreira, do PL de Minas Gerais, e recebeu parecer favorável do relator, deputado Mendonça Filho, do PL de Pernambuco. De acordo com a proposta, o teste será incluído nos cadernos da prova aplicada no terceiro ano do ensino médio. A justificativa é de que muitos jovens, especialmente os mais pobres, não dispõem de acesso a ferramentas de orientação vocacional, o que os deixa mais expostos a escolhas desinformadas. Entre as diretrizes previstas para a elaboração dos testes vocacionais estão a identificação das áreas de maior afinidade e das aptidões, além do mapeamento de possibilidades de empreendedorismo, de oportunidades profissionais, de cursos técnicos ou de cursos de graduação. Os resultados dos testes de aptidão deverão ser apresentados na forma de relatório e as regras deverão ser revistas, no máximo a cada 2 anos, como maneira de atualizar o conteúdo e forma do teste. Para o relator Mendonça Filho, o projeto democratiza o acesso aos testes vocacionais. Já a deputada Soraya Santos, do PL do Rio de Janeiro, disse que é cada vez mais difícil para os jovens decidir que carreira vão seguir.
1: É um direito da criança você poder medir resultados. Então, quando a gente pega e propõe provas para medir o conhecimento, é absolutamente necessário. Segundo, a gente tem que pensar nos testes vocacionais, porque cada vez está mais difícil para os jovens, diante de tanta divisão através das formações, você saber exatamente o que você quer.
0: O projeto que obriga o INEP a incluir testes vocacionais no Enem e no Saeb seguiu para análise do Senado. Da Rádio Câmara de Brasília, Antônio Vital.
2: Agricultura. Luiz Couto, do PT da Paraíba, defende o fortalecimento da agricultura familiar como parte da soberania alimentar do país. O congressista ressalta que o acesso à água como política de segurança hídrica permite que produtores do Nordeste mantenham a produção de alimentos.
3: Luiz Couto reivindica mais investimentos em pesquisa e assistência técnica para apoiar quem vive da terra. O parlamentar também considera necessárias políticas permanentes de convivência com o semiárido, com infraestrutura para facilitar o escoamento da produção.
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2: Saúde. A Câmara aprovou um projeto que prevê multa de até R$500 mil para hospitais privados mal avaliados. O repórter Marcelo Lascher explica a proposta.
5: O plenário da Câmara aprovou o projeto apresentado pelo ex-senador e hoje ministro do Supremo Tribunal Federal, Flávio Dino, que prevê mecanismos de avaliação de hospitais e serviços de saúde privados. A proposta cria o Programa de Avaliação dos Serviços de Saúde, com a previsão de multas que variam de R$5 mil até R$500 mil para instituições privadas que não seguirem determinados padrões de qualidade. De acordo com o projeto, esses padrões de qualidade devem ser definidos pela Agência Nacional de Vigilância Sanitária, a Anvisa. Para isso, serão levados em conta quesitos como a garantia de segurança do paciente, a oferta de atendimento de emergência e o cumprimento de normas da Agência Nacional de Saúde Suplementar, a ANS. Na Câmara, o relator, deputado Márcio Gerri, do PCdoB do Maranhão, deu parecer favorável à proposta já aprovada pelo Senado. Segundo ele, o projeto fortalece os sistemas de fiscalização e avaliação de unidades de saúde já existentes e contribui para o aumento da qualidade de assistência prestada à população. O projeto foi criticado pela deputada Adriana Ventura, do Novo de São Paulo, que apontou intromissão estatal na iniciativa privada.
6: Aqui, intervenção direta, intervenção estatal sobre o sistema privado de saúde. Privado. Tem multas altíssimas nesse projeto, que até R$500 mil. A gente está falando de rede de hospitais privados, laboratórios, consultórios, talvez médicos, clínicas privadas. E assim, simplesmente colocando multas, sanções.
5: O autor da proposta, Flávio Dino, perdeu um filho de 13 anos em 2012 após ser atendido em um hospital particular de Brasília. A justiça considerou que houve falhas e condenou o hospital a pagar uma indenização de R$1.200.000. O caso foi lembrado durante a votação. Para a deputada Maria do Rosário, do PT do Rio Grande do Sul, é dever do Estado fiscalizar os serviços de saúde, inclusive os privados.
1: Porque ainda que seja a iniciativa privada a prestar o serviço de saúde, a qualidade, a segurança na assistência à saúde, mediante o estabelecimento de padrões nacionais, avaliação de serviços, divulgação de resultados e ampliação da transparência e controle sobre a qualidade deste atendimento, tem que ser assegurada pelo Estado.
5: O projeto que prevê mecanismos de avaliação de hospitais e serviços de saúde privados seguiu para a sanção presidencial e já pode virar lei. Da Rádio Câmara de Brasília, com informações de Antônio Vital, Marcelo Larcher.
2: 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Direitos Humanos.
3: Soraya Santos, do PL do Rio de Janeiro, denuncia que a coleta de material para o exame toxicológico de motoristas tem gerado abusos e violência institucional contra as mulheres. A deputada relata casos em que trabalhadoras tiveram partes do cabelo raspadas para a realização do teste.
7: Soraya Santos reforça que a legislação exige apenas a retirada de poucos fios e que o descumprimento das normas fere a dignidade das motoristas. A parlamentar anuncia que a Procuradoria da Mulher vai acionar a justiça e pedir a punição dos órgãos responsáveis pelos excessos. Homenagem.
3: André Figueiredo, do PDT do Ceará, homenageia o ex-ministro do Trabalho, Manuel Dias, que morreu aos 88 anos no dia 22 de agosto. O deputado destaca a trajetória do advogado e político catarinense e sua atuação em defesa da educação em tempo integral e da democracia.
2: Termina agora o Jornal Câmara dos Deputados, produzido pela Rádio Câmara, com trabalhos técnicos de Everson Urani e apresentação de Márcio Aquiles Sardi e José Carlos Andrade. Uma ótima noite para você.
3: A Voz do Brasil volta amanhã. Boa noite.
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0: Obrigado, Bruno.
1: E viva esse sonho através da terra do nunca desse cara aqui, ó. Aqui tudo pode, gente. Vamos ser felizes. Obrigado!
0: Sorriso maravilhoso.

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0: Fala, parceiro, qual é a boa?
1: Estamos chegando aqui na boate, cara. Muita mulher vem pra cá, pô.
0: Cara, hoje tem um jantar de aniversário de um amigo meu. Eu tô querendo fazer algo mais leve. Mas talvez depois desse jantar eu passe.
1: Ah, irmão, que jantar o quê, irmão? Vem pra cá, pô. Tô te esperando aqui, hein?

0: Fala, parceiro.
1: Fala aí, Suel. Tá um churrasco aqui em casa. Só gata, só falta você. Vem pra cá, pô.
0: Pô, cara, eu marquei de encontrar com ela daqui a pouco.
1: Ah.

0: Tá tudo bem, amor? O que foi?
1: Filho.
0: Papai acordou, filho. Quem é brinquedinho? Ai, comeu tudo agora. Conseguimos dar papinha, né?
1: Assim tá quietinho, hein?

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0: E o Nego Solimões!
1: Jorge Matheus, maravilha, muito obrigado pela confiança, pela presença. Demais.
0: Obrigado vocês, rapaz. É uma honra, um privilégio pra nós.
2: Esse povo de Goiânia tá aqui. É apaixonado, né?
0: Ah, é demais, hein? É demais.
2: Que é isso?
0: Como é que é o

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0: Aqui tá lá, boi velho, cara aí.
1: Marcelo Santos.
2: Quem dança forró é.
3: São 5 horas e 8 minutos, na boa, 5 e 8. E é nesse ritmo que estamos chegando para mais um programa de férias do companheiro Rivalma Mesquita, Rancho da Boa. Já falei, vai comprar uma? Não, compre duas, que tem que dar uma para a sogrinha, viu? Tratar bem a sogra, que é a mãe do nosso amor, né, viu? E que tem de sogra aqui na região, Tapé, Bicaraí, Itajuípe, tem mais aonde... Camacã, tem duas lá. Itaju do Colônia, minha filha, como é que tá? Não é? Um abraço aí a você, Itaju do Colônia. Acordamos cedinho e acompanhando aqui através da Boa, o Rancho da Boa, até às 7 da manhã, com muito modão sertanejo, também informações do agro. Daqui a pouquinho, previsão do tempo também, a cotação do cacau, do boi gordo. Mandaram perguntar, ou mandaram pra mim ontem aqui, Tony, para mim poder divulgar a cotação do algodão. Você negocia algodão, não?
4: Não.
3: Mandaram aqui. Falei, Marcelo, amanhã vê para nós a cotação do algodão, a cotação do café, a cotação do prego, não é? Falar em prego, um abraço, um prego aí no Bairro de Fátima.
4: E da formiga?
3: Também, tem tudo. Hoje vai ter de tudo aqui, hein? Vai ter de tudo. Olha, atenção, a produção já tá aqui organizando. Semana que vem... Semana que vem, carta da vida na roça, vai ter o primo de João Grilo, todo mundo aqui a semana que vem, não é? Já tá aqui na produção organizando tudo isso aqui, hein? São 5 horas e 10 minutos, na boa, 5 e 10, estamos chegando, hein? Sempre aqui ao lado do nosso querido Tony Babos.

0: Que maravilha, hein? São 5 horas e 11 minutos, 5 e 11 aqui. O Rancho da Boa, lembrando que trouxeram, hein? Mandaram devolver aqui a nossa cafeteira. Já tem cafezinho feito na hora. Você aprendeu com quem, Tony, fazer café? Aprendeu com quem?
1: No exército.
0: Ah, no exército foi? Fazia lá pros coronéis.
1: Não.
0: Não? Ah. Fazia pra quem lá?
1: Ah.
0: Pros guardinha, né? Ah. Vem cá, quem come e guarda no armário, come quantas vezes?
1: Um bocado de vez.
0: Então pronto, um abraço aí você. São 5 horas e 12 minutos, 5 e 12. Olha, não esqueça, já aqui no início do programa, quero abraçar a professora Civalda, a Dico aí, na cabana Beira Rio, em Itapé. Diz que não perde programa, diz que dá risada quando coloca lá o povo de Barra do Jegue, não é? Hoje aqui o Jegue Oficial tá de férias também. Estamos aqui com Cinco Patas. Dá o bom dia dele aí, meu filho. Acorda o Cinco Patas aí. Dá logo o bom dia do Cinco Patas. Saiu carregado ontem. E já tem uma relação. Já tem uma relação aqui grande pra hoje, hein? Aí, já deu bom dia aqui. O Cinco Patas diz que morre de dar risada. Lá na cidade de Itapé, na Cabana Beira Rio. Quando a gente foi em Itapé pra visitar ela lá na Cabana Beira Rio. Você tem uma cervejinha gelada, né? Tem um tiragosto também tranquilo. Mas eu só posso ir em Itapé, não é? Você foi recebido aí primeiro pelo embaixador. Não, são três pessoas aqui para me receber, não é? O ex-prefeito, por duas vezes, não é? O Nairto Rosa Pinto, só tem um defeito, é torcedor do Mulambo. Ganhou ontem o Mulambo, não? A Mulambada?
1: Pegou um timezinho pequeno.
0: Ganhou ontem?
1: Ganhou.
0: O Flamengo?
1: Foi.
0: Ganhou para quem?
1: Mirassol.
0: A noite tem mais, pô. Olha, Nairto Rosa Pinto, o delegado Calça Frouxa, que é o nosso querido Geraldo Ribeiro, não é? Companheiro Geraldo Ribeiro.
2: Coisa bonita, menino.
0: É, meu filho. Olha, Jota tá mandando um abraço pra ele, hein? Tá lá em Leus, ouvindo o programa.
2: Coisa bonita, menino.
0: Mandando um abraço aí pro nosso querido Geraldo Ribeiro, conhecido em Itapé como Geraldo, o doutor Calça Frouxa.
2: Ai, não é? Que delícia.
0: E também ser recebido aí pelo nosso querido vereador retado aí, o nosso querido Denilto Porco, hein?
3: Tenha paciência.
0: Essas três figuras, né? Aí sim, vamos lá na cabana Beira Rio, da professora Civalta. Prepara, viu, professora? Uma galinha caipira aí pra nós, hein? Prepara aí, uma galinha caipira pra nós, não é? E é claro, a gente vai estar marcando presença por aí também, com fé em Deus. Então aí, professora Civalta e família, aí na cabana Beira Rio, Itapé, um forte abraço, obrigado pelo carinho da audiência. Cadê o negócio da carta? Bota aí, meu filho. Olha, a carta hoje vem, não é? Da cidade de Itapé. E vai ser com relação a Geraldo Ribeiro.
1: Não brinca, não.
0: Vou.
1: Tomou corno?
0: Rapaz, vai ser com relação. Cadê o. Bota aí, rapaz. E aí o Ribamar fala assim, e a carta hoje vem do município de Itapé. E diz assim, Geraldo Ribeiro vai ser hoje o personagem. Um abraço. Ah, pra falar em Geraldo Ribeiro, né, manda um abraço aqui a toda a equipe aí em Itapé. E já anunciando aqui, Tony, que vem aí o primeiro passeio rural de Itapé, que inclusive a concentração vai ser às 9 horas da manhã na ponte, na Hélio Rosa Pinto, que é a ponte nova. Né, aí vai percorrer ali. Quantos quilômetros, meu filho? Quantos? 7 quilômetros.
1: 60.
0: Não vai pra Salvador, não, pô. É ali mesmo, lá em Itapé. Né? 7 quilômetros do percurso, passando em duas fazendas e o término na fazenda do nosso querido ex-prefeito de Itapé, o Naelito Rosa Pinto, que é na região ali de Palmeiras, não é? Então aí vai ter muita gente bonita, cervejinha, uísque. Aquele que você toma, qual é aquele que você toma? É de quanto?
1: Ali.
0: É o de 400 conto?
1: 18 anos.
0: Ah, 18 anos? O de R$400, né? R$400? Rapaz, só você mesmo, essas cavalgadas, viu? Pois é, então dia 13, inclusive, quero marcar aí com o Geraldo, dia 11, viu, Geraldão? Vim aqui bater um papo conosco, você, o Naelito, todo mundo aí que tá na organização desse passeio rural. Vem aqui, meu filho, vem aqui pra como é que ele chama? Chama bezerro, chama como bezerro? Ele chama bezerro como? Como é que o Geraldo Ribeiro chama bezerro dentro da fazenda? Aí só vai aparecer boi, rapaz.
1: Boi e bezerro é a mesma coisa, moço?
0: É a mesma coisa? Boi e bezerro?
1: Eu não conheço.
0: Não. Na fazenda só crio.
1: Mas Geraldão tira
0: lá. Só crio rato, ratinho daqui, né, meu? Na fazenda. Daquele danado que tem aí uma vaca leiteira. Ah, então dia 13, hein? Dia 13, Ixi, tem Maria. O primeiro passeio rural de Itapé. Mais detalhes ainda lá pra frente. Bater um papo aqui com o Geraldo Ribeiro, com o Naelito, todo mundo aí, tá bom? São 5h16, na boa, 5h16. Para de começar, meu filho, bora? Bora trazer os dois moedões aí? Bora botar o modão pra poder o pessoal que tá acordando agora. Meus vaqueiros que estão aí nesse exato momento, com a mão no peito da vaca, tirando leite.
1: E se for um boi?
0: Aí tá morto, né? Não é, meu filho? Vocês estão aí com a mão no peito da vaca agora, meus vaqueiros. Um abraço, bom dia. Tem coisa melhor do que mamar numa teta de uma vaca, meu filho? Aqui tá uma vacuna, vocês já viram aquela vacuna? Ai, bezerro demais aqui mamando. Não quero largar, não. 5h17,

0: São 5 horas e 25 minutos da Boa, 5h25. Estamos de volta aqui com o Rancho da Boa até as 7 da manhã. É o programa de férias do nosso querido Rivamar Mesquita. Abração, colega, companheiro.
1: Colega.
0: Cadê aqui? Elton Couto, hein? Grande radialista, grande parceirão, meu amigo, colega de muito tempo de rádio, não é? Muitas transmissões fizemos juntos, viajamos juntos para o Norte, Nordeste, Copa Nordeste, para todo canto aí dessa junto. Bahia. Hã?
1: Dormia.
0: Não, mas separado, no mesmo hotel separado, entendeu? Era a equipe do nosso querido saudoso Robério Menezes. Então, um abraço aí, grande Elton Couto. Elton Couto, que é irmão de Elton Santos, é um negócio, uma mistura braba, né?
1: É.
0: Verdade. Ele que é colega agora também da Mulher de 7 Metros. A Mulher de 7 Metros já acordou, botou o zoinho aqui. E agora, hein, com essa chuva, como é que dá pra levar pipoquinha pra poder fazer as necessidades, hein? Vai de plástico e tudo. Vai de capa e tudo, vai. Se não passar com pipoca, ele morre, não é? Um abraço aí, grande.

0: saudoso Robério Menezes. Então, Rede Brasil Notícias com muita informação, né? Acesse aí e fique por dentro de tudo, hein?
1: Quero café!
0: Tá aqui.
1: Quero café!
0: Devolveram a cafeteira, né? O ousadozinho, aquele pequenininho lá.
2: Não sou um disso não, você tem responsabilidade de trabalho.
0: É, mas de vez em quando passa a mão no que é dos outros, né?
1: Fala sério.
0: Então assim...
3: Come queijo dos outros.
0: Cadê? Bota aí. Repete essa vinheta aí, meu filho. Repete.
2: Não sou homem disso não, você tem responsabilidade de trabalho.
0: Mas de vez em quando passa a faga no queijo dos outros, não é? Dandadinho. São 5 horas e 28 minutos, na boa, 5h28. Olha a previsão do tempo pra hoje. Hoje é dia 3 de setembro, mês da independência do Brasil. Segunda-feira, né? Dia 7. Vai desfilar?
3: Vou.
0: Você vai ver aqui na cinquentenário de desfile, não? Vai ver a Mangueira passar?
3: O quê? Carnaval?
0: É carnaval, não. Escola de samba é tiro de guerra, polícia militar, corpo de bombeiros.
3: Disseram que você vai sair na fanfarra.
0: A rodoviária.
3: Dançando com a
0: cara. Não. Tem dois aqui, que é Nega Fulô, Wesley Souza, Nega Fulô e a menina lá do Itabuna Parque.
3: Quem morreu?
0: É, a menina lá. Como é o apelido, rapaz? Não, a Globeleza. Né? Então vão sair desfilando aqui dia 7, segunda-feira. A Globeleza do Itabuna Parque e a Nega Fulô, que é Wesley Souza lá do São Lourenço. Wesley Souza, né? Que é conhecido como Nega Fulô. Vão estar desfilando aí dia 7.
3: Já viu como tá?
0: Tá toda pançuda, velho. Tá. Fortinha, fia. Pois é, um abraço aí. São 5h29, cadê meu filho? Cadê? Ah, sim, presumo do tempo pra hoje. Olha, sol com algumas nuvens e chuva passageira. À noite, muitas nuvens, mas com tempo firme. A temperatura hoje, 26 graus, é a máxima, e 22 graus a mínima, não é? Cai um pouquinho, hein? Ontem foi 31, você viu o calor que fez ontem? Calorzão, hein?
3: Deu pra tomar uma.
0: Deu, não foi? Fala em uma, rapaz, mandaram uma foto sua ontem, lá do... Ali é onde? Ceará?
3: Ceará.
0: Lá do Ceará, não é? O Wellington Good da Uber. Uber.
3: Fica teco.
0: Fica tec, telei. Era o homem que carregava as good de todo mundo lá.
3: Era.
0: O Wellington Uber.
3: Ele vai pra pegar.
0: Já mandaram colocando debaixo do jegue, viu? Vai descer hoje, meu filho, debaixo de 5 patas. O Wellington Uber, o jogador de good aí do Cristo, aí na rua São Francisco lá em cima, vai descer hoje. E barco 5 patas. Cadê aqui?
3: Manda um alô pro meu motorista aí que me trouxe hoje.
0: Como é o nome dele?
3: Martins.
0: Uber. Um abraço, meu amigo Martins. Uber. Martins Uber. Um abraço, meu filho. Obrigado aí pelo carinho da audiência, hein?
3: Que foi buscar a encrenca dele pra levar pro
0: Ave, uma boa viagem pra você. Olha, então, a previsão de hoje, só confirmando, sol com algumas nuvens e chuva passageira. À noite, muitas nuvens, mas com o tempo firme. Lembrando que é 2,6 milímetros. Pra cair, já caiu?
3: Já caiu,
0: né? 2 milímetros só, 2,6 milímetros, 97% a probabilidade é de chance de chuva. Já caiu esses 2 milímetros pra hoje. Então, o Caçulinha, já pode botar aí sua samba canção, né, no varal, que não vai chover mais não. Segunda aqui, né, o clima tempo. 5h31!
4: Bom dia, Marcelo Santos, bom dia, Tony Barros. Prazer em falar com você. Marcelo, tá chegando o dia desse grande passeio rural. Será no dia 13 de setembro, concentração a partir das 9 horas na Ponte Nova, e quando eu estou indo à Fazenda Eto, às 9 horas e 30 minutos. Marcelo, graças a Deus, queremos agradecer a vocês, principalmente a Boa FM, pelo apoio, ao ex-prefeito Naélito, a sua esposa Cleide Ferreira, aos abnegados que gostam do passeio rural aqui de Itapé e região. Enfim, Marcelo, só agradecer a Deus. Porque eu digo sempre, quem tem Deus tem tudo.
0: Amém.
4: Tô vendo aqui, viu? Tô te ouvindo aqui. Estou indo para a cidade de Gandu, te ouvindo esse maravilhoso programa de férias na sua condução. Marcelão, forte abraço para você. Pena, Marcelo, que o nosso Vitória ontem perdeu, hein?
3: Nossa.
4: Mas o Mengão fez bonito, venceu e agora só tem diferença de 1 ponto. Forte abraço para você, Marcelo, Tony. Fica com Deus, irmão.
0: Tava indo bem. Meu pai falava, ó, aprenda a entrar e sair. Soube entrar, mas não soube sair. É seu Vitória, meu filho?
3: Não.
0: É seu Flamengo?
3: Não.
0: Geraldo, é isso.

0: É Mulambo também,
1: hein? É Mulambo.
0: Ah, é por isso que tem essa parceria forte aí com o Mulambo Rei, nosso querido Nairo Rosa Pinto, hein? Pois é, ganhou ontem o Flamengo, não foi?
1: Foi.
0: Ganhou ontem o Flamengo, Vitória entrou na taca, né? Que o Vascão da Gama foi lá e vingou a sua que eles deram na mulambada, né? Mostrou pra mulambada como é que ganha lá dentro do Barradão.
1: De time pequeno.
0: Exatamente, de time pequeno, 2-0. Time pequeno, rapaz, ó, o chefe é Vitória. Olha, 5h32, cadê? Vamos pra onde, meu filho?
2: Bom dia, Tony, Marcelão, corintiano, torcedor do melhor time do mundo.
0: Corinthians.
2: Ô, Marcelo, mandar um alô aí pra a galera de aplicativo e meu tio Jabá. Lá no bairro de Fátima.
0: Vai botar Jabá de baixo, viu?
2: Todo sintonizado aí na Boa FM aí.
1: É Martins.
0: Valeu, Martins. Obrigado aí, meu irmão, por sua participação. Pensei que ia botar o rapaz debaixo de cinco patas. Falei cinco patas, um abraço lá em Borarema. Né? A professora Itamar, tá mandando botar aqui Itamar debaixo do jegue. Vá na paz, Itamar. Professor Itamar, mas quem aí debaixo do jegue, meu filho?
1: Não,
0: ah, Chico, Chico, o menino, como é o nome dele, pai? É, Zé de Xixe! Venha, Zé de Xixe! Debaixo do jegue, cinco patas hoje, meu filho.
1: E o velho?
0: Em aonde? Aonde?
1: Do pouco.
0: Denilton? Não, epa, não. Deixa meu vereador em paz.
1: Por quê?
0: Que.
1: Até ó, hoje ó, eu não vi a cara.
0: Deixa a autoridade do Denilton Pouco em paz. Nada debaixo de cinco patas. Não, não, não, não.
1: Ele vai na frente.
0: Não, não, não, não. Deixa Denilton Pouco em paz. 5h34. Cadê o modão, meu filho?
1: Modão?
0: Vai, modão, pode modão. Daqui a pouquinho eu quero o povo aqui participando, hein? Mandando seu alô e botando o pôr debaixo do jegue. 5h34.

0: Opa, olha a hora, são 5 horas e 42 minutos aqui na Boa, 5h42, Rancho da Boa de Férias, do Rivamar Mesquita. Vamos pra onde, meu filho, aqui? Faturar? Vamos faturar, daqui a pouco a gente volta com muito mais.
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0: tridente.
1: O meu sonho é apitar um negócio desse aí.
0: Com Marina.
1: O meu sonho é apitar um berrante desse aí.
2: Apitar?
1: Não é apitar que fala?
2: Não.
1: E é o quê?
2: Tocar.
1: A tocar berrante? É. Ah, você quer apitar. Meu sonho é.
2: Você sabe que tem berrante de todo tipo?
1: Tem?
2: Pra chamar, tem um pra comer, tem um pra aqui, pegar
1: estrela. Ah, é pra chamar o boi, né?
2: Aqui, esse aqui é pra tocar.
1: Ah, tocar isso aí. Tem pra chamar o boi?
2: Tem.
1: É mesmo, pai.
2: Tem pra... A comida tá pronta.
1: Mas tem aquele pra chamar aquele boi de duas pernas?
2: Tem.
1: Tem. tá aqui, ó. Esse boi aqui, você tem pra falar daquele, vamos chamar esse boi aqui, ó. Esse boi, viu? É, o boi que sai cedinho pra... É esse boi mesmo aqui.
2: Deixa a cama quentinha pra outro.
1: É, eu quero um berrante desse. Vai ficar na rua chamando desse boi que eu quero. Boi de duas, de duas pernas. Não é? Pois é, meu filho. Olha, são 5:48. Na boa, 5:48. Olha, tô mandando aqui. É, Marcelo, bom dia, tudo bem? Parabéns pelo programa, você e Tony. Show, hein? Olha, aproveita aí de novo que ele gostou. Né? É, ficou com saudade. Coloca aí novamente o Washington Aguiar de Barra do Jegue, 5 patas. Já que ele chegou todo sorridente ontem, meia-noite.
2: Você?
1: Quem manda aqui é o Codor. Opa, de novo, o Washington Aguiar. O Washington Aguiar Almeida. O Washington Almeida Aguiar. Rapaz, ele chegou ontem todo sorridente em casa. Né? Então tá mandando colocar aqui de novo, o Washington Aguiar. Cadê? Dá um bom dia aí do menino aí, rapaz. Dá um bom dia do Cipata. Tá bom, rapaz, esse codô não presta, né, rapaz? Ê, codô que não... E amigo, hein? Toma um café junto, come junto. Eu, hein? 5:48.
3: Para uma fazenda, sei que você for fazendeiro. Eu vou plantar muito cacau e vou ganhar muito dinheiro.
1: É a primeira vez que eu já vejo, não é? Pegar um transporte coletivo de moto, rapaz. É coisa, viu, rapaz? Tô vendo aqui uma imagem agora. O cara com a moto, rapaz, invadiu um semáforo, caiu dentro do ônibus. Né? Primeira vez que eu vejo agora.
2: A porta aberta.
1: Realmente, olha lá.
2: É. A sorte dele que a porta estava aberta.
1: Ó. Ah, rapaz, é coisa, hein? Olha, 5:48 na boa. Programa Rancho da Boa de Férias. Olha, atenção, hein? Olha, o proprietário de fazenda em Itacaré está contratando o trabalhador rural com referência. É necessário ter experiência com ordenha de leite, manejo de cacau e outras atividades rurais. Além de saber operar motosserra e roçadeira. Procura-se pessoa com aproximadamente 35 anos, responsável, experiente e comprometida. Preferência por casal, hein? Se você tem experiência e procura oportunidade de trabalho em Itacaré, essa pode ser a sua chance. Mais informações, entre em contato conosco aqui, né? Procura a Fernandinha, que não é a Beira-Mar, é Fernandinha Beira-Rio, não é isso? E saiba como se candidatar. Chega aqui na rádio, aí você vai encontrar aqui logo na rádio aqui, Duda. Duda, aqui é Fernandinha Beira Rio. Quero falar com ela e pronto, ela vai aqui atender e explicar melhor, tá bom?
2: Vai o índio e a véia.
1: A mulher tem, ele já tem fazenda. Fazer o que em Itacaré, né, véia? Minha veinha, que a partir da semana que vem vai fazer reportagem pelas ruas da cidade aqui dentro do Rancho da Boa. Né? A veinha das sete. São 5:50, cadê? Você já tem povo aí, meu filho?
4: Bom dia, seus dois malucos.
1: Ó, TT, barriga.
4: TT, barriga. Bom dia, tá? Bom.

0: Bom dia, Marcelo Santos.
1: Bom dia, meu irmão.
0: Eu quero que você bote de barra de jega aí, branco, branco do trator de esteira.
1: Toma, branco.
0: Trabalha com trator de esteira aí no Jardim Botânico. Bota branco aí de barra do jega.
1: Vem,
0: tá
1: branco.
0: Na boa, tá feliz.
1: Pronto. Já tem aqui branco, Osta Guiar. Quem mais? Itamar lá, professor de Bararema. Vai também descer hoje de barra de jega. Zé de X, também, hein?
2: Tenido do Porco.
1: Já disse, não, deixe.
2: E Lourinho do Cavalo?
1: Deixe meu vereador em paz. Tenido do Porco, quem botava quem?
2: Lourinho do Cavalo.
1: Lourinho do Cavalo também?
2: Junto com o Orlando.
1: Lourinho do Cavalo. Rapaz, deixa o Orlando quieto, rapaz, eu não quero problema de 18 horas não. Você junta aqui, né? Chegou, tem muito traíra aqui. Me embasar embaixo do Jeque. Falei, não botaram não, porque eu tirei. Empurraram você, eu puxei pelas pernas. Não vai não, né? Então, Lourinho de quem, pai? Lourinho do
2: Cavalo.
1: Do Cavalo.
2: Vai junto com o Micael do Cavalo.
1: Ah, então bota junto. Pega aqui, Lourinho. Pega na mão aqui de Micael do Cavalo. Pronto, vamos dois juntos aí. Pronto. Micael do Cavalo. Bom, aproveita aqui. Vem, Tonambu, meu filho. Vem, Tonzinho, Nambu e o pedreiro dele. Ton, Nambu e o pedreiro. Os dois.
2: Vai.
1: Rapaz, deixa meu advogado em paz. Deixa meu advogado em paz. Um abraço ao meu advogado, doutor Thiago Leal, aí de Rádio Ligado, já se preparando pra levar Guilherme no colégio.
2: Tá dando gagal, Guilherme.
1: Guilherminho, grande Guilherminho, filho desse casal simpático aí, o Thiago Leal, e também a capitã Edilândia da Polícia Militar. Um abraço aí, hein?
2: Então não pode botar ele lá debaixo do
1: dia. Não, senão você vai preso. Olha, cadê? Tonambu e o pedreiro já mandaram aqui, né?
2: Já.
1: Vai também.
2: Na época do Rosa Pinto.
1: Não, deixe meus prefeitos também em paz. É, bota o capataz dele, que é o calça frouxa, o Geraldo Ribeiro. O Geraldo Ribeiro vai representando o Thiago, o Naelito.
2: Vem, da Cebola.
1: Geraldo Ribeiro, vai aqui também. Quem, não, aí só quando o irmão dele coloca, lá em Itapé. Quando o irmão coloca. Quando o irmão bota quem debaixo do jegue? Peça da padaria, é? Vai todo mundo. Não, menos as mulheres. Tira as mulheres e bota os homens tudo da padaria aí. Bota tudo no cantinho aqui. Fica aqui no cantinho, daqui a pouquinho os cinco patas rasta vocês aqui pela BR-101.
3: Bom dia, Marcelo Santos. Tô aqui, meu amigo, comendo aquele mão com os agostinhos, lembrei de você.
1: Por que não traz?
3: Tá boa, tá feliz.
1: Só aqui, lembrar.
3: Quer mandar um abraço a toda a população aqui de Itapé, meus parentes, inclusive você também, meu camarada, e seus familiares.
1: Obrigado.
3: Quero botar Reinaldo, meu primo.
1: Aí,
3: os irmãos dele que nem de barra do jegue na Eto, viu?
1: Não, na Eto não, pô. Tira na Eto.
3: Deus, ótima quinta-feira, tudo de bom, meu camarada. Você é o cara.
1: Repetição dele, rapaz. Eu tô ouvindo mesmo. Ele botou aqui, Reinaldo, o primo dele, hein? É o prefeito, hein? É o prefeito de Itapé que ele botou?
2: Foi.
1: É o primo, hein?
3: A toda a população aqui de Itapé, meus parentes, inclusive você também, meu camarada, e seus familiares. Quero botar Reinaldo, meu primo, e o irmão dele também de barra do jegue na Eto.
1: Não, na Eto não, tira na Eto.
3: E fique com Deus, uma ótima quinta-feira, tudo de bom, meu camarada. Você é o cara excelente. Quando você vier quinta-feira, vou chamar você para vir aqui na minha casa.
1: Pronto, pronto. Ei, prefeito, você é com primo desse, hein? Você é com primo desse. Quer mais o quê, meu filho? Pois é. Então daqui a pouquinho mais gente aqui pra o povo botar debaixo de cinco patas. E tá rinchando. Rapaz, não dormiu essa noite não, ele não foi?
2: Dormiu não.
1: Estava, chegou cansado, com mais de 40.
2: Tá assistindo o jogo do Vasco.
1: Debaixo do jegue, rapaz. É coisa, viu, rapaz? Foi lá pro Barradão assistir o jogo do Vasco. É vascaíno, não é?
2: Cinco patas
1: é Vasco, hã?
2: O chefe.
1: Ah, sim, tá? Nem ligue hoje, viu? Nem ligue. Ainda bem que já depositaram, foi? Graças a Deus.
4: Meu amigo Marcelo, bom dia.
1: Bom dia.
4: Gostaria que você mandasse um alô para meu irmão Itapé, Vanderlei. Um alô para Bernadette, em Cafundó, Ademir, meu amigo. E botar a Bananeira, Jubajada e Jurandir, de Barra do Jeque, três abraçados.
1: Vem a Bananeira. Vem a Jurandir. Quem é o outro?
2: Bananeira,
1: Jurandir, o outro aí. Tô anotando aqui, porque agora é assim, viu? Esse aqui é todo enjoadinho. Não é igual o de Ramar, não. Esse aqui tem que ter relação. Né, que ele vai chamando nome por nome quando chega lá no destino. Né? Então, quem? Repete esse áudio aí, velho. É Bananeira, Jurandir, quem, meu filho?
4: Meu amigo Marcelo, bom dia. Gostaria que você mandasse um alô para meu irmão Itapé, Vanderlei. Um alô para Bernadette, em Cafundó, Ademir, meu amigo. E botar Bananeira, Jubajada e Jurandir, de Barra do Jeque. Todos os três abraçados.
1: Pronto, estão aqui já. Vai para aqui, meu filho. Vem aqui, Bananeira. Vá, Bananeira, Jubazá, Jurandir, todo mundo pertinho aqui. Porque ele precisa fazer a chamada, faltando 5 para as 7, para poder carregar vocês todos aí de baixo. Isso que hoje é Teixeira, Rio Grande do Sul. Pertinho, pô. tá descendo aí. Se fosse lá para Caju, era problema. Cadê? Solta o
5: problema. Bom dia, Marcelo. Bom dia, Tony. Ô, Marcelo, aproveita aí e coloca Nego do Chevette.
1: Vem a Nego.
5: Na tabuna de bar do Jegue.
1: Nego do Chevette.
5: Tira ele segunda-feira.
1: Dia no feriado, é?
5: Nego do Chevette, da Nova Itabuna.
1: Pronto, vem a Nego. Nego do Chevette, você está na lista do Jegue 5 Patas. Vai descer daqui a pouquinho, hein? 5h56.
2: Pinto da Mangabinha falou que quer ir junto com...
1: Com quem, Pinto?
2: Com... Marconi, corretor.
1: Pronto, Pinto da Mangabinha também vai hoje?
2: É.
1: Então tá aqui na lista. Pinto da Mangabinha e Marconi, corretor.
2: É, diz que querem os dois de um lado do outro.
1: Os dois, os dois segurados no Pires, do Jegue 5 Patas.
2: Vai dirigindo que eu não sei.
1: Vai descer também do Jegue 5 Patas. Olha, olha, tá botando aqui, Marcelo, bota Beré, vascaíno, de Barra do Jegue. Vem a Beré. Beré da Mangabinha. E aguenta, meu filho. Diz que é gordinho, diz que aguenta o Jegue todo. Então pronto. Beré da Mangabinha, vascaíno. Também de Barra do Jegue.
2: Já pulou, vai?
1: Nem?
2: Já pulou?
1: Nega pulou?
2: Nega pulou?
1: Não é a primeira, tá lá na frente ela. Olha lá, olha a cabecinha dela.
2: É porque é segurança, né?
1: É a segurança, vai na frente logo segurando. 5h56, cadê?
6: Bom dia, Marcelo. Coloca o Milton Bin lá dentro debaixo do Jegue, lá do Jerônimo.
1: Vem, Milton.
6: Ele gosta, ele vai ficar perto do piso do Jegue.
1: É mesmo? Ave Maria. Você já viu isso aqui, bem? Você já viu isso aqui? Esse cinco patos, como é que é? Olha o tamanho dessa. Olha pra isso aí. Encosta aí, Tony. Encosta aí, pega aí pra você ver.
2: É? Bora?
1: Não, pega aí embaixo.
2: Pega aí embaixo de quem?
1: Do Jegue, do cinco patos aí. Toca aí pra você ver.
2: Não, bota branco. Deus,
1: vai pra lá, Dia. Vai pra lá mais um pouquinho, viu?
2: Branco do aplicativo.
1: Branco do aplicativo. Vai também o debaixo do Jegue, branco. Tá aqui.
2: Diz que quer ir
1: na frente. Na frente também? Rapaz, um monte de gente disputando aí a cabeça do Pires. Rapaz, não sei não, vai ter que aumentar mais a cabeça do Pires. Pra caber todo mundo, hein? Todo mundo quer a cabeça do Pires. Branco do aplicativo. Vai também debaixo do Jegue hoje, meu filho. Vai debaixo do Jegue. Cadê?
7: Bom dia, Marcelo Santos. Bom dia, Zuleide. Passando aí pra dar uma lupurão aí, Jussari. É, Maria e Bico de Pato. Vai pra Preto de Beré, Júnior da Água. É, Raimon. Seu Edmundo, né? E sua esposa na Fazenda Cristal. O Anus e Adraldo na Fazenda Cristal. Minha mãe, Boa Ererema. É minha irmã, Adriana, meu cunhado Pérez, em São José da Vitória. E todos estão ligadão aí. Esse também é fazendeiro, já que é um cara que faz tudo, né? Além de tirar leite, ele sai errar. Rapaz, ele não vai achar não, viu? Com essas condições aí, cada qual tem que fazer uma coisa, né? Tem que ser errar um cara só pra tirar leite, serrar e tudo. Vai ser difícil.
1: São 5h58, tá vendo aí, Fernandinha Beira-Mar? Ou Beira-Rio? Olha, é 5h58? Cadê aqui? Olha, Marcelo. Marcelo, bom dia a você, a Tony. Aqui é a Globeleza. Oh, mandou mensagem. Bota aí meu vizinho Júnior Uber, de Barra do Jegue. Vixe, rapaz, Júnior Uber, sabe quem é? Júnior Uber.
2: Sim.
1: Rapaz, de Barra do Jegue hoje, é meu filho. Ó, Júnior, tô botando você aqui debaixo do Jegue, viu? Esse cara Globeleza tá botando você debaixo do Jegue. Então tá aqui na relação. Bota aí Júnior Uber pra descer hoje debaixo do Jegue. 5h59 agora. Povo, meu filho, bota o povo pra falar.
8: Aqui do Postal de Guararema. Bota Gui debaixo do Jegue, bota Gui. Gil debaixo do Jegue, Bira, Ronaldo.
1: Bira.
8: E o Willa, esses quatro, tudo debaixo do Jegue, daí da Fazenda Portão de Ferro.
1: Pronto.
8: Eles gostam, viu?
1: É mesmo?
8: Daí quem vai pegar o nosso do povo.
1: Pode ir. Gosta. Por mim, pode, velho. Pega na mão de cada um. Não, pera aí. Vocês não são parceiros? Pega na mão de cada um aqui, vai. Entra aqui devagarinho. Pelo canto, rapaz. Ó pra Gil, rapaz. Quer ir logo na frente? Não, calma. Pronto. Encosta aí, todo mundo. Na fila. Olha como é que tá a fila, Tony. A fila tá grande, viu?
9: Oi, Marcelo. Bom dia, Marcelo. Marcelo.
1: Vou tomar um café, lá. Pera aí.
9: É, papá. É preciso do doutor também, viu? Eu quero. Não quero que você. Não quero que você. Não quero que você. Eu estou também, viu? Eu quero que você. Deixa bem aí. Eu quero agradecer você também. Que eu levantei e orei. Que eu tô aqui de pé. E o Marcelo? Ô Marcelo, bota.
1: Ah.
9: Bota minha música aí, viu?
1: Mas é pra tocar domingo? Hoje é domingo.
9: É pra o Jegue aí, viu? Botar João, botar Chico, Chico, Cabeça Pelada. Otávio Joãozinho.
1: Pronto, tá aqui.
9: Tá na boa, tá feliz. E o Marcelo?
1: Certo. E a música ele pediu pra tocar que dia? Domingo não chegou ainda, não. Então, domingo toca essa música aí.
2: É que eu vou botar no tradutor.
1: Com Bebeto Oliveira. Bota o trator aí, meu filho, pra ver com a música. A Bebeto Oliveira toca domingo. Não é? Bebeto Oliveira. Olha, depois dessa aí, eu vou pra onde? Vou faturar. Né? Mas no retorno quero o povo falando, hein? 6 horas em ponto na boa.

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São 18 horas e... 18 o quê, rapaz? São 6 horas e 5 minutos. É o costume do cachimbo, deixa a boca torta, né, meu filho? 6 horas e 5 minutos, 6 e 5. Estamos de volta aqui com o programa Rancho da Boa de Férias, aqui da sua Rede Boa de Comunicação. Nosso querido Rivalma Mesquita, hein? Olha, mais uma vez abraçar aqui o nosso advogado. Tá feliz da vida, viu? Tá. Feliz da vida com o Vascão, que ontem deu uma... Tô vendo também você aqui com a camisa do Vasco. Deu uma surra ontem no Vitória, dentro do Barradão. Está na semifinal do campeonato da Copa do Brasil. E feliz da vida o advogado vascaíno Thiago Leal. Grande advogado. Inclusive é um dos diferenciados na Bahia Norte e Nordeste. Queriam levar ele para Brasília. Não, Brasília não vai não. Lá tem muito menino lá. Não,

0: Gados na Bahia, Norte e Nordeste. Queriam levar ele para Brasília. Não, Brasília não vai, não. Lá tem muito menino lá. Não, tem muito menino danado lá. Lá não. Fica aqui mesmo na Bahia, Norte e Nordeste. O advogado Thiago Leal tá aí já com o Gui, né? O Guilherme já pronto com a camisa do Vasco hoje. Disse que o pai, eu quero ir pro colégio com a camisa do Vasco. Aí ele botou a camisa do Vasco, né? Pediu autorização à diretora. Vai hoje com a camisa do Vasco, Guilherme, não é isso? Guilherme Leal. Um abraço aí ao Thiago Leal, né? A capitã Edilane, né? E ao Gui, Gui Leal. Todo mundo ouvindo aqui o programa, hein? São seis, acertei agora, meu filho. São 6:06. 6:06 aqui na boa. Olha, abraçar aqui. Cadê, Tony? Você anotou aí, não foi? Anotou aqui. É, Agnello. Agnello Mecânico, que é o médico de Ana Hickman. Graças a Deus, tá bem, viu? Depois de passar lá pela clínica, ali perto do Texaco. Ali perto do Texaco. Né, meu filho? O doutor Agnello deu uma ajustada em Ana Hickman. Tá bem, graças a Deus, né? Aproveitar, mandar aqui pra nós. Marcelo, você sabe qual é o apelido de Agnello? Eu disse não. É Bizu. Eu não entendi. Por que Agnello? Se não quiser falar no ar, fale pro seu amiguinho aqui, que é o Tony Babos, o porquê o apelido é Bizu. Isso, quem mandou essa mensagem aqui foi o Nicó, né? Nicó que falou.
1: É carinhoso, quando ele acorda, fala, Bizu, tomar café, Bizu.
0: Tá vendo aí, Agnello? Um abraço, grande Agnello, que é o doutor de Ana Hickman, né? É o mecânico ali, próximo à igreja da catedral, né? A catedral de São José. E ali também do posto antigo Texaco. Um abraço aí. Fala hoje em catedral de São José, hoje é quinta-feira. Missa da Misericórdia, hein? Meio-dia tem a Missa da Misericórdia. Você nunca mais foi, não foi, filho? Aqui, né? Mas não se preocupe, não. Eu vou fazer um ao vivo lá hoje e vou mandar as imagens, tá bom?
2: Bom dia, Marcelo. Ah. Marcelo, você me bota debaixo do jegue.
0: Rapaz, já deve estar daquele jeito, né? Hein, meu filho? Todo dia? Todo dia. É? Gostou, hein? O nome dele?
3: Joel.
2: Bom
3: Joel.
2: Dia, Marcelo. Bom Marcelo, dia. Marcelo, você me bota debaixo do jegue.
0: Vai à vontade, meu filho. Você acaba pra lá. Você, o jegue, todo mundo aí. É isso? Não, o jegue também não. O jegue acaba com ele. É, aqui é o quê? Vai mandar aqui. Deixa, daqui a pouco eu vejo que é isso aqui, pra não falar no ar.
4: Aqui é a Liana de Uruçu que tá falando. Tô mandando um bom dia pra todos aí, vocês da rádio. Para Renato, lá no Corisco. Lá na fazenda dele lá. E pra todos que tá curtindo. Tá na boa, tá feliz, assim que se diz.
0: É assim que se diz. Um abraço aí, obrigado aí a participação aí da cidade de Uruçuca, hein? Tô botando aqui. Marcelo, bota a bolinha, repórter, debaixo do jegue. Vem a bolinha.
3: Oxe, aguenta?
0: Aguenta. Oxe, que aguenta mesmo. Vem a bolinha. Bolinha, repórter aí de Uruçuca. Vai também descer hoje, bate cinco patas, viu, meu filho?
3: O Hélio Uber vai botar?
0: O Hélio Uber já tá na ponta aqui, ó. Tá ele, Júnior. Martins também, não?
3: Martins também, vai?
0: Martins. Olha que equipe boa de aplicativo aqui, rapaz. É Branco aplicativo. Então pronto, olha. O Hélio, Branco, Júnior, Uber e o Martins. Os quatro aqui na ponta aqui. Vão aqui. Pronto, os quatro aqui. Tá bom? Um preparava na cabeça aí, né? Segura a cabeça do Jegue aí, né? Pra poder conduzir direitinho. Pra não bater nem cair de buraco nessa cidade, hein? Pois é, tem. 6:09.
5: Bom dia, Marcelo Santos, chassi de borboleta. Que e isso? Bom dia, Tony Babos. Ô, véi, eu tô aqui no estado do Piauí. Eu sou de Itabuna, tô ouvindo a rádio pela Rádios Net. Eu queria que você manobrasse aí esse jegue aí. Manobra ele aí, manobra. Deixa ele na posição aí pra colocar aí o prefeito de Itabuna, o prefeito rapaz, de mascote. Tudinho debaixo do jegue, com os vereadores tudo embaixo.
0: Não,
5: ele tá entendendo? Os vereadores.
0: É que tem a ver, vereador.
5: Viu? Mas tem que sobrar um espaçozinho pra colocar aí Doni Babos. Tá. Né? Pra colocar você.
0: Eu também, peraí, rapaz. Oxê.
5: E a chofezada aí da Casa Paguinho. Todo mundo de Barro
0: Jegue. Até afirma.
6: Aí agora sumiu! O vereador sumiu!
0: Quem vê vereador com o jegue que vai sair daqui a pouco carregado. Ele botou todo mundo, foi? Eu botou todo. Rapaz.
3: E você foi de Barro Jegue?
0: Breve botar você também, quando chegar aqui, viu, rapaz? Deus é mais, hein? 6:10 na boa.
3: Rapaz.
0: Cadê o povo pra falar? Bota o povo falar aí, meu
7: filho. Bom dia, Marcelo Santos. Bom dia, Tony Barros. Catarina de Mirassol, São Paulo.
0: Opa.
7: Programa

0: rancho da boa, férias. Só quero falar que eu tô ligadinho no programa de vocês,
1: Ô, Catarina.
0: tá? Bom dia pra todos, tchau, tchau.
1: Um abraço aí, grande Catarina, né? Obrigado pela sua participação, hein? Vamos mandar um abraço aqui ao nosso querido José Roberto Zuzzi, hein? É o homem aí. Não, Zuzzi aqui é cara alta, né? É o homem aí da Zuzzi Esportes Eventos, inclusive já informando aqui que iniciou na cidade Taça das Cidades, né? No Campo do Caíque ali, com 4 jogos na semana passada. E agora mais 4 jogos no sábado agora, né? Ali no Campo do Caíque, Mirim, teremos às 8 horas da manhã ABB e Carajás, Infantil 9:20, Carajás e o Zeme, Juvenil às 10:40, Top Nox e Carajás, e às 11:50 tem Infantil, Seja Mais e o Top Nox. Então parabéns aí, nosso querido Zuzzi, com a Taça das Cidades acontecendo ali no Campo do Caíque, hein? E logo mais às 18 horas no Esporte da Boa, todos os detalhes, portanto, da Taça das Cidades. 6:11, vou pra onde?
2: Bom dia, Marcelo Santos, aqui é Tasmão de Itapé. Marcelo Santos, tô passando aqui na Boa FM pra falar com vocês, pra que minha esposa, a pedido da minha esposa, Deinha, isso aqui é pra botar Roberto Nunes debaixo do Jegue.
1: Eita,
2: botar Roberto Nunes, cabeça botar de Paraíba.
1: Por mim, vai.
2: E botar essa galera debaixo do Jegue, viu?
1: Pronto.
2: Pedido da minha esposa, botar Roberto Nunes.
1: Pronto, vem, Roberto. Vem, vai, sim.
2: Tudo bom pra você, tô na boa, tô feliz. Falou, Marcelo
1: Santos. Só libera ele domingo, meio-dia. Libera ele domingo, meio-dia, pra poder narrar o jogo. Seleção de Itabuna, né? E seleção de Ibirapitanga.
3: Ah,
1: né?
3: Lembrei aqui pra botar do Jegue.
1: Quem é?
3: Encontrou ontem.
1: Quem foi, pai?
3: MM.
1: Manda Messias?
3: Isso.
1: Vem também. Vai junto com o Robério.
3: Encontrei ele ontem, tá 59. Disse que eu quero ir debaixo do Jegue.
1: Ah, pô, então venha. Venha, Manda Messias. Então eu faço o seguinte: vem você, Messias e Robério Nunes, os dois aqui. Pega na mão aqui os dois.
3: É.
1: Pega na mão os dois aí. Os dois mesmo são radialistas. Vai debaixo do Jegue.
3: Ainda vão com o microfone, né?
1: Ainda pega o microfone. Não, pega o microfone de 5 patas. E abraça pra lá e pra cá, né? Então, Robério. Aí o Robério sai domingo, meio-dia. Que é pra viajar com a gente, pra poder narrar o jogo lá. Seleção de Itabuna e seleção de Ibirapitanga em Itapitanga, né? E o Messias sai que horas?
3: Hã?
1: Messias, deixa lá até que dia?
3: Até segunda.
1: Até segunda, que é feriado. Viu, meu filho? Vai lá pra água de. Volta a terça. Vai pra casa de praia, né? Bota o barrigudo que come tudo na cidade. Que pega todas as lanchonetes da cidade, que é o Vitório Encerra. Vitório Encerra, né? Comendo, encerra tudo. Pronto, fica todo mundo. Aí todo mundo em paz. 6:13. Cadê o modão? Não tem não? A povo.
4: Bom dia, Marcelo Santo. Bom dia. Moro aqui na Califórnia. Quero que você bote Teiu debaixo do Jegue.
1: Bem
4: e Antônio da Santo, apelido pro seu Madruga de Bar do Jegue também.
1: Pronto, Madruga.
4: Estou na boa, estou feliz, é assim que se diz.
1: Venha Madruga, Madruga e Teiu, pega na mão do outro também aí. Todo mundo comportadozinho, viu? Todo mundo comportadozinho pra descer daqui a pouquinho de Bar do Jegue, meu filho. Olha lá do Ribeiro, mandou aqui, Marcelo, Tony Bal de Bar do Jegue. Pronto, olha, disse que o ex-prefeito Tapé, nosso querido Naelio Torres Pinto, tá pedindo pra colocar você debaixo do Jegue, né? Eu falei, não bota, a autoridade não pode botar a autoridade debaixo do Jegue. Você quer, né, queria botar, eu tirei. Então, em compensação, ele pede pra botar você debaixo do Jegue. Então vai descer aí, bota, Tony.

0: São 6:20 aqui na Boa, 6:20. Estamos de volta com o Rancho da Boa até às 7 da manhã, hein? Lembrando que às 7 tem o horário político eleitoral gratuito, 7:25, 7:30. A nossa querida Jaqueline Mendes, ela chega com o Poder da Notícia hoje. Entrevista, hoje é quinta-feira, não é isso? Hoje é dia de bater papo com candidatos a deputado federal, né? Nas terças, deputado estadual, nas quintas, deputado federal. E às 9 horas, o Cláudio Rosendo, ele chega até o meio-dia. Meio-dia tem o Impacto com Walter Machado. 13 horas tem o nosso querido o Léo Santana. Santana, da Boa.
1: Da Chopin, velho.
0: Mas da Chopin. É o Canela de Gigante. O Ney Moreno, 1,12
1: 1,20
0: Olha, eu tirei 8 centímetros ainda. 1,20 E pra subir essa cadeira aí, velho? É aquele escada que. Ah, o banquinho que você bota aí.
1: É Cláudio mandou fazer
0: um. Mandou fazer um banquinho pra ele. É o nosso operador aqui, que assume às 13 horas, tem 1,20 Aí tem esse escadazinho aqui pra ele subir na cadeira poder operar. É coisa, hein?
1: E o copinho de lagartixa?
0: 9 horas da manhã, né? O nosso Cláudio Rosendo. Às 14 chega ele, simplesmente Bebeto. Não é? Das 14 às 18, 18 horas chegam eu, o Robério Nunes e o nosso querido convidado especial, o querido Orlando da Hora nos comentários, não é? Falando aqui de futebol, falando de esporte, de futebol no geral, campeonato intermunicipal, seleção de Itabuna, Copa do Brasil, hoje será destaque também, campeonato interbairros, taça das cidades, né? De futebol de base que começou a semana passada ali no campo do Caíque, na organização de Zulu Esportes e Eventos, é só esporte e futebol pra você, hein? Ah, olha, Tony, mandaram colocar aqui, Marcelo, bom dia, coloca aí, de Barra do Jegue, Gildenberg Noronha.
1: Aguenta!
0: É o que. Ai, ai, ai, viu? Gildenberg Noronha e Tato Dalzeme. Os dois aí de Barra do Jegue. De pré-frente, mãos dadas, né? De Barra do Jegue. Acorda o Jegue aí pros dois. Acorda o Jegue aí, cinco patas. Eita, nós! Rapaz, botaram Gildenberg Noronha. E o Tato de Barra do Jegue hoje, vamos sair aí, disse que é de aumentou, viu? Disse que é Teixeira Aracaju agora. Teixeira Aracaju, parado na pista, é coisa, hein, rapaz? Meu Deus do céu, acorda de novo aí, meu filho, pedindo de novo aí, os dois. Boa viagem pra vocês, mais dois aí, na fila. 123 na Boa. Olha, não fique provocando, que a produção já informou aqui que a partir da semana que vem, né, o quadro Vida na Roça retorna e também o Primo de João Grilo, não é? E aí a primeira carta vai vir do município de Itapé. Já tá aí, né, produção? Pois é, se a carta vem do município de Itapé, terça-feira, dia 8, hein? Carta de Itapé. Atenção, Itapé! Mandaram uma carta aí, ó, do município da cidade de Itapé, pra gente poder ler a carta aqui no Vida na Roça na próxima terça-feira, com fé em Deus, depois do feriado. 6:24 na Boa. Cadê o povo?
2: Bom dia, Marcelo. Bom dia a todos da Boa FM. Quem fala aqui é Alex, do Ribeirão dos Cachorros. É pra avisar o prefeito aí, Marcelo, que o ramal do Ribeirão dos Cachorros, ele não terminou não, meu irmão. Ele deixou pela metade, viu? Não encascalhou, não fez nada, só fez passar uma máquina, malmente passar uma máquina até o meio da estrada. O resto ele não terminou, viu? As eleições estão vindo aí, hein, prefeito?
0: Você conhece tudo. Onde é Ribeirão dos Cachorros, meu filho? É pra onde? Que município é?
1: Carinhoso?
0: Sim, sim.
1: Travessou na pista descendo.
0: Mas é aqui Itabuna ou é Borarema? Aí Itabuna. Pronto. Cadê o povo? Bota o povo pra falar.
3: Verdura, Raimundo da Verdura, Sandoval da Farinha. Colocar aí Santo, que é ouvinte seu lá na Farinha Sempre Viva. E colocar Ivan. Tudo debaixo do Jegue, cinco patas, você não botou até agora. Os rapazes estão todos me cobrando aqui. Cadê? Rapaz, não botaram debaixo do Jegue,
0: cinco patas. Já tá, pronto.
3: Jogue ele debaixo do Jegue, cinco patas.
0: Pronto,
3: fala, já tá Marcelo, aqui. Corda.
0: Acorda pra vida, meu filho. Pronto, já tá todo mundo aqui. Já botou tudo aqui. Pronto. A tua tem quantos aí, pai? Mais ou menos?
1: Rapaz, Rapaz, tem uns 60 pessoas.
0: 60 já?

0: tudo aqui, pronto. A tua tem quantos aí, pai? Mais ou menos?
1: Rapaz, tem uns 60 pessoas.
0: 60 já? Meu Deus do céu. Pode quem tá aqui também mandando botar. Eita, não, esse aqui não. Já vai. Vai, rapaz. Ó, quem que quer colocar? O homem do Chora Manhinha? Vai, vai.
1: Eu boto.
0: Rapaz, rapaz. Comprou agora a novinha.
2: É. Bom dia, Marcela. Cordata,
0: 30 tiros, 3 segundos.
2: Marcela, um alô pra Riva Marmicita. Um alô pra Jair Sacramento, Raio Nascimento. Um alô pra turma aí, ouvinte e participante aí, né? Um alô pra Dildo Nicolau, da Casa França. Dildo Nicolau, Del Nicolau, Nicolau, Mizinho, o seu genro, serralheiro. E coloca debaixo do jegue, sabe quem? Manuel do Fogão, você conhece.
0: Manuel.
2: Bota debaixo do jegue aí.
0: Pronto, tá aqui.
2: Bom, Jaque, forte abraço.
0: Manda com o Jaque, Manuel do Fogão, meu filho. Vem pra cá. Não, corra não. Oxê, vai correr? Não, fica aqui. Fica aqui perto de Berg. Pronto, fica perto de Berg aqui. Pronto, Manuel do Fogão. Vai também descer o debaixo do jegue.
1: Manuel Delino lá no Salobinho também.
0: Quem?
1: Do filho, Manuel.
0: Manuel do... Manuel?
1: Manuel Delino.
0: Manuel Delino, venha também.
1: Salobinho.
0: Do Salobrinho. Manuel Delino, do Salobrinho, tá aqui. E a turma é de onde é também, hein? Do Salobrinho, hein?
1: É.
0: A turma do Salobrinho também. Venha. Venha também, todo mundo aí. Só tira as mulheres.
3: Bom dia, Marcelo. Bom dia, Tony. Bom dia. Bom dia pra nós.
0: Bom dia. Bom dia, galera. Só isso? Pronto. Olha pra aqui, olha, João Preto, que é o presidente do Mobiliza.
1: Você também é?
0: Não. Tá botando João Márcio. Debaixo do jegue de novo. Diz que JM gostou. É brincadeira, JM. Não é? Rapaz. Aqui, tá aqui, ó. Marcelo, bom dia. Coloca João Márcio de novo. O ex-chefe de gabinete do vereador Aldendes Meira. Né? Tá em Teixeira, hein? O Itamaraju.

0: É, bota esse rapaz aí. Viu? Bota Robson, pequenino também, debaixo do jegue.
1: Vem, Robson.
0: Bota
1: vem.
0: Frank, que trabalha na barriga, debaixo do jegue. Pode botar aí, bota esse povo tudo aí. E bota seu caneco
1: até,
0: também.
1: Você até que dia, meu filho?
0: Não, vizinho. O vizinho aqui, seu caneco. Esquece não, viu? O
1: caneco tá viajando. Vamos aqui,
0: fica o Deus. Vamos pra luta.
1: O caneco tá viajando. O caneco, deixa o caneco quietinho aí. Não é? O caneco tá viajando. Deixa o caneco.
2: Ele se gosta de dar tela.
1: É, da, hã?
2: Da tela.
1: Ele gosta da tela, hein? Ah, é. E estão falando aqui, viu, viu, Elton Uber? E você é um mestre em jogar gude.
2: E carrega as bolas tudo.
1: Diz que quando pede, fica chorando. Lá no Cristo. Lá no Cristo. Sabe onde é o Cristo, meu filho? Lá em cima, no São Francisco. Não é? Diz que era direto, você tecando. Tec, tec, tec, tec, tequei. A danado. 6h29.
3: Marcelo, bota aí gel da farmácia aí, de bar do jegue também.
1: Peraí, mas o gel da... Repete isso,
3: Marcelo, bota aí gel da farmácia aí.
1: Mas não é o prefeito não, né? Também. Não é não, né? Repete aí, meu filho.
2: De novo?
1: Sim.
3: Marcelo, bota aí gel da farmácia aí, de bar do jegue também.
1: Ah, mas não é o prefeito não, pai. Aí é outro gel. É outro gel. O gel da farmácia, o prefeito cai de... Esse aí é outro gel da outra farmácia. Entendeu? 6h29.
4: Bom dia, Marcelo. Bom dia, Tony Barros. Aqui quem fala é Tony Ebert, do bairro da Califórnia. A galera aqui do Lava Jato, Tony Jones. Todo mundo ligadinho aí. Esse programa maravilhoso aí. Manda um alô pro Vascaíno, né? Tá tudo alegre aí. Tudo igual o pinto no lixo. Tudo alegre. Valeu, Marcelo.
1: Um abraço, Tony. Né? Tony Jones, Ebert também aí, hein?
2: A gente bateu no que bateu no Flamengo.
1: Ah, por isso que eles estão retados, né? Rapaz, você quer ver uma coisa, velho? Vocês vingam ainda, açúcar que eles tomaram do Vitória, ainda ficam chateados, retados, né? É, me deixa, velho. Rapaz, vamos falar aqui. Mas será que é a cotação do Cacau? Você não trouxe, não?
2: Cadê trouxe, a doutora não. do Cacau?
1: Deixa. Tá dormindo na hora dessa. Olha, arroba do boi, arroba do Cacau. É. Cotação aqui, R$352. Arroba são quantos quilos, meu filho? 15, hein?
2: É. Uma arroba já ia... de cacau e uma arroba de...
1: Algodão?
2: Algodão, quem é que pesa mais?
1: A de ferro. Arroba de ferro. Não é? Então, olha, R$352, arroba do cacau na Bahia, hein?
2: É muito?
1: É, tá pouco ainda. Tem que ir pra 1.500, 2.000 conto, não é? Porque cacau é bom demais, né, filho? É bom demais. Que é isso aqui, Tony?
2: Um peixe.
1: Peixe fez engraçado.
2: Capitação oriental rapaz. Sobre...
1: Ah, peixe leão. Mandaram uma foto aqui de um peixe. É pra comer esse peixe,
2: hein? É.
1: Esse eu não como, não.
2: Não?
1: Não. Se for pra comer inteiro, aí que não desce mesmo.
2: Mas aí, eu como a cabeça e o rabo você chupa a cabeça.
1: Ah, você come a cabeça. Não. Você falou. Tá gravado aí. Você gravou. Você, tá vendo aí o Elton? Ele gosta da cabeça do peixe, meu filho. 131, cadê? Cadê o povo? O povo? Rapaz, solta o povo pra falar, viu? Mais de 60 anos tem ainda aí.
5: Hello, meu querido. Bom dia. O Elton jogava muita gude aqui na Rua Ladário, aqui. Nos gringos, no campo dos gringos, viu? Bota ele debaixo do jegue aí, viu?
1: Ah, tá aí, velho. Tá aí que você queria. Também no campo dos gringos, era?
2: Era.
1: Olha, rapaz. Então ele era danado, pô. Ele subia pro Cristo, jogava gude lá com picolé, depois descia pro campo dos gringos, depois ia pro final de linha, não é? E levava o saco todinho. Levava o saco nas costas. Né? É esse saco aí mesmo, tá vendo? É saco de gude pra ele. 132.
6: Bom dia, Marcelo. Aqui é José da Roça do Povo. Quero que mandar se bote uma turma da cachaça aqui de Bar do Jegue. Primeiramente, Bado, Carlinho,
1: ninguém sente nada, né?
6: Cabeludo, Barbudo e Maico do Porco. Bota tudo de Bar do Jegue, é tudo turma da cachaça.
1: Não, bota aí.
6: Bom dia, Marcelo. Quero que você bote uma turma da cachaça aí de Bar do Jegue.
1: É bom que não sente nada.
6: Tua Bidu, bom dia.
1: E disse que não. Né? Quem é esse aí?
6: Tua Bidu, bom dia. É. Já está no trabalho, viu? Vou ver se ela tá ouvindo tu aí. Pera aí, viu?
1: Hã? Cuidado. Tô me entregar. 132 na boa. Cadê o povo, rapaz? Bota o povo pra falar. Qual a entrega?
0: O Marcelo é aquele mais gosta. Ontem ele perguntou em Ceará se não tava vendendo peixe lá em Ceará. Ele ia me dar o rabo e comer a cabeça.
1: Rapaz.
7: Bom dia, pessoal da Boa FM. Bom dia, Rancho da Boa.
1: Bom dia.
7: Uma excelente quinta-feira, abençoado por Deus.
1: Amém.
7: Para todos e todos. Bom dia.
1: Bom dia, amém. Amém.
7: Da Boa, né? Tamo junto, misturado.
8: Bom dia, Cessanto. Cessanto, bota uma

0: pai corre embaixo do jegue.
1: Seu pai?
0: Adilho embaixo do jegue. Zé Domingo debaixo do jegue, Mestre Santos.
1: Você tá mandando,
0: É
1: né?
0: para o pai corre embaixo do jegue aí. Meu pai corre embaixo do jegue.
1: Pai corre. É o do terreiro lá, não? Não, né? É? É aquele? Você conhece? Então vem aqui, Cosme. Venha, pai Cosme. Pai, falei, eu tô mandando botar aqui outro Cosme, do Pejerone também, da escolinha. É. Ê, Cosme, aqui também. Vai também, vem pra cá, meu filho. Vem pra cá debaixo do jegue. Outro aqui também. Luan. Quem é esse Luan aqui? Ah, do Sarinha. Venha também debaixo do jegue. Barraca. Sarinha Alcântara, olha só. Vem cá, Barraca e Beré. Estão botando aqui debaixo do jegue, hein?
2: Também.
1: Barraca e Beré debaixo do jegue. Vixe, barraquinha aquele, né? Lá de Porfírio. Venha, barraquinha. Vai
2: Ele
1: debaixo do
2: botou
1: jegue hoje.
2: Arnaldo do Mingau hoje no
1: É, Arnaldete também do Mingau. Arnaldete do Mingau. Venha, Arnaldete. Venha também, na ponta do Pires do Mingau. Tá carregado aqui, viu?
2: Tá carregado.
1: Carregado. Olha, 79 pessoas. 79 pessoas debaixo do jegue hoje. Ê, cinco patas, vai sair hoje carregado, hein? Chegou cansado ontem.
3: Bom dia, Marcelo. Adema, motor de aplicativo. Bota o Hector, motorista de aplicativo aí.
1: Bo...
3: Embaixo desse jegue aí. Bota também Tony e Johnny, os dois com a mangueira lá segurando. Segurando a mangueira e lavando os carros nesse horário aí. Valeu. E só tira quando o rival mais votar, viu?
1: Pronto,
3: Tô na rua, tô
1: em
3: feliz.
1: outubro, então pronto. Tony e Johnny. Tony e Johnny
2: E o
1: do Lava Jato e o Hélio, os três juntos logo aqui. Os três debaixo do jegue aí.
2: Levantou a mãozinha aqui, só quero ir no Pires.
1: O quem?
2: O Hélio.
1: Vai, tá aqui,
2: No
1: vem
2: Pires.
1: também. Eita, não, até Tony Jr., rapaz, da Lava Jato aí, na Roladar, é? Vem também aqui, já tá anotado,
4: Bom dia,
1: 82
4: Marcelo.
1: pessoas.
4: Luciene, Santo Antônio.
1: Ô, Luciene.
4: A Sônia Fontes, ela fez aqui, mandou fazer, né? As ruas, a pavimentação, meieira, meia boca.
1: Ô, rapaz.
4: Tampa um canto, tampa um, tampa outro. Eu moro na travessa, eu moro. Tem a igreja Santo Antônio, eu moro nas travessas. As travessas tudo buracada.
1: Meu
4: Fez
1: Deus.
4: algumas sim. E uma ela fez tapete, outras não. Aqui mesmo não fez tapete. E
1: E
4: precisa.
1: aí?
4: A Ana Francisca é muito grande.
1: Eu sei.
4: Entendeu?
1: Rapaz.
4: E ela fez meia boca. Mais de 20 anos que eu moro aqui. Prometeu. Não fez nada que agradou.
1: Que rua é, pai?
4: Porque quem fez aqui, quem assaltou aqui, que eu moro aqui 20 anos com essa de aluguel, foi
1: Sim.
4: Fernando Gomes. E lá pra cá passou prefeito, prefeito. E ninguém fez nada.
1: Saudoso Fernando
4: E ela, como
1: Gomes, viu?
4: fez agora, que a gente tanto cobrando, que eu já cobrei, muita gente cobrando,
1: Qual é a rua? Também
4: filmei,
1: a rua aí. Vou fazer uma reportagem lá.
4: entendeu?
1: Que
4: E ela
1: rua
4: fez
1: é?
4: meia boca. Ela tem que trabalhar certinho, entendeu?
1: Exato.
4: E a gente tá pedindo nada, não, a gente paga imposto, entendeu?
1: Exato, é
4: Nada de
1: isso.
4: graça.
1: É Ana
4: E
1: Francisca,
4: também o
1: a rua?
4: posto de saúde não tem um ginecologista, entendeu? Quer dizer, a gente tem que passar pelo clínico, fazer os exames periódicos, não tem nenhum ginecologista.
1: Não
4: A
1: pode.
4: ginecologista vai lá bater ponto. Não, a dentista também só vai bater pontos, não tem cadeira ali para
1: Eu tô aí, viu?
4: examinar as pessoas. Dentista. Ginecologista também não tem, tem que passar pelo clínico.
1: Meu Deus do
4: Aí,
1: céu.
4: mais um abraço, tá
1: Um
4: na boa, tá
1: abraço.
4: feliz. Um
1: É assim que
4: abraço.
1: se diz. Segura esse áudio. Bota esse áudio também no Poder Notícia, viu, Tony? Esse áudio aí. Que a secretária ouve o programa de Jaqueline. A assessora também. Já anota tudo aí e manda o povo lá. É isso aí, meu Deus, rapaz.
5: Bom dia
1: Coisa.
5: para vocês, moçada e rapaziada.
1: Bom dia.
5: Rapaz. Aqui passando um cafezinho quente nos peitos.
1: Ô, gente.
5: Voltei para aqui em Brasília, aqui tá mais seco que em papagaio, hein?
1: É mesmo,
5: Rapaz,
1: velho.
5: bota o bar do jegue aí, ó. Ó, pode colocar aí meu tio Riva Mamesquita,
1: Ô,
5: o
1: gente.
5: Vanderlei, João Grilo. Hã?
1: Epa.
5: Pode pôr isso aí. Não
1: Tá.
5: paga feio não, viu?
1: Não, pode ficar calado. Não vai botar no ar, não. Não. Viu? Não vai botar no ar, não. Pode ficar calado. Então, Riva. Não, Riva
6: Bom
1: não.
6: dia, bom dia, bom dia com Jesus. Bom dia,
1: Ô,
6: Marcelo.
1: Jorginho, rapaz.
6: Bom dia, rapaz. O programa tá bom, viu?
1: Bom
6: Mas esse
1: dia,
6: jegue.
1: Jorginho.
6: Que jegue, super jegue, né?
1: Super
6: O
1: jegue.
6: jegão.
1: 84 pessoas hoje.
6: Tony Barros, não sabia que Tony Barros gostava de peixe, não, velho.
1: É da
6: Eu
1: cabeça.
6: gosto de peixe, ó.
1: É, da
6: Você
1: cabeça.
6: tá bem, viu, Marcelo?
1: É,
6: Ele dizendo
1: tô
6: que não sei o
1: lascado.
6: que, você não sei o que, e ele
1: Chupa a cabeça,
6: ia
1: como a
6: chupar a
1: cabeça e dá
6: cabeça.
1: o rabo. É brincadeira. Você viu,
6: Aproveita
1: né?
6: aí,
1: Tá
6: viu? Chupou
1: gravado.
6: na cabeça assim mesmo.
1: É
6: Tu
1: brincadeira.
6: bota Johnny do Lava Jato, lá da Rua Ladário,
1: Venha, Johnny.
6: e todos aqueles lá que dá o grau, né? Que dá grau na
1: A turma
6: viatura,
1: toda
6: vocês
1: lá, hein?
6: tudo debaixo do jegue. Que tá falando é Jorginho, viu?
1: Pronto,
6: Um
1: Jorginho.
6: abraço.
1: Pois é. Olha, Tony John, de novo, hein? Rapaz, só não pode viciar. Entendeu? Esse cinco patas aqui também só tá cobrindo aqui as férias do jegue oficial do Rivamar, hein? Pois é. Depois não vai viciar. e vai atrás dele de lá no curral. É curral, é?
2: É.
1: Ele fica, o cavalo?
2: Na baia.
1: Na baia. Curral é.
2: É pra boi. É
1: pra boi. Ó, oh, Toinambu, botou a cabeça.
7: Bom dia, Toinambá. Bom dia, bom dia, povo da boa. Um bom dia com Jesus. Que o Senhor abençoe o dia de vocês. E aí, tudo bem com vocês?
1: Tudo na paz.
7: Rapaz, cadê a vida na roça?
1: Estamos rapaz, tá semana que vem. Terça-feira.
7: Bom dia, bom dia.
1: Já tá aqui a produção. Já tá aqui a produção, na produção, né, das cartas que estão chegando, é porque a carta que tava aqui já antiga, o Rivamar levou a chave, não foi?
2: Foi.
1: E você foi, aí você pensou que tava com a chave do armário. Aí estão chegando mais aqui, tá vindo ainda em nome de Rivamar, mas a partir da semana que vem a gente vai estar já trazendo aqui Vida na Roça, né?
8: É. Bom dia, Marcelo.
1: Bom dia.
8: Bota aí de baixo, chega aí.
1: Pronto.
8: Isaac.
1: Vem, Isaac.
8: De Sérgio Refrigeração. Edmilson, conhecido como Xinha. Alexandre Pato, conhecido como Velho Pato. Giga. E Raimundinho.
1: Vem cá, pai. Esse...
8: O pai de Isaac.
1: Pronto.
8: Lá do alto do Cusco da Califórnia. Deixam 2 meses pra ele de bar do Gênero.
1: Deus,
8: tirando leite.
1: Misericórdia. Aí também, cara, é Sérgio aqui, né? Da Amelha Amado. É esse mesmo. Repete esse áudio aí, meu filho. É Sérgio da Federação, hein? De bar do Gênero hoje? Não. Junto com
8: bom
1: Isaac,
8: dia, Marcelo.
1: Seu funcionário.
8: Bota aí de baixo, chega aí. Isaac.
1: De
8: Sérgio Refrigeração.
1: Toma, vem, Isaac.
8: Edmilson, conhecido como Xinha. Alexandre Pato, conhecido como botar. Velho Pato. Giga.
1: Raimundinho.
8: O pai de Isaac. Lá do alto do Cusco da Califórnia. Deixa 2 meses
1: pra debaixo
8: do jegue,
1: tira
8: leite.
1: Eita, nós, rapaz, é mesmo, rapaz. Ó, botaram o Sérgio da Federação, rapaz. Sérgio Isaac. Isaac perdeu o pênalti, não foi pro Barra de Fátima, domingo. Isaac, né, que trabalha aí no aí com o Sérgio. Perdeu o pênalti domingo. Ele jogando pela seleção do Barra de Fátima, né? Então vem todo mundo aí, bota todo mundo aqui. Aqui é quem? Marcelo, bom dia. Coloca aí Léo Hattes. E o Watson Santos, da Cetran, de Barra do Jegue, 5 patas. Olha quem manda aqui, olha quem manda aqui, Benilson do Cetran. Olha colega, ó. Ah, tá tudo em casa, né, Benilson? Benilson do Cetran, botando aqui de Barra do Jegue, o Watson Santos, assessor de comunicação da Cetran, e Léo Hattes, os dois de mão dadas, e Barra do Jegue, 5 patas.
2: Vai botar Thales também?
1: Rapaz, não, deixa o secretário em paz.
2: Por quê?
1: Deixa, ó. É o Watson Santos e o Léo Hattes, de Barra do Jegue 5 patas, segundo aqui o Benilson. 6h40.
9: Bom dia, rebanho de pisteado. Quero botar
1: Jorge Lango,
9: do Rio de Jegue, debaixo do Jegue. Que ele chegou ontem e já quer sentar na janela.
1: Oxê,
9: já quer mandar dentro do Rio de Jegue agora. Jorge
1: não.
9: Lango, do Rio de Jegue.
1: Bota Maria,
9: ele de Barra do Jegue.
1: Pronto, já tá aqui.
9: Depois da eleição.
1: Depois da eleição pra tirar? De Barra do Jegue? Ave Maria, rapaz. Vamos botar aí, bota aí. Olha, tô mandando aqui botar o William do Novo Horizonte, Topigão da Lagoa Encantada. Vem pra cá, William. Vem o William, vem Topigão. Pega na mão aí um do outro. Pronto, entra aqui na fila. Aqui do lado, rapaz. Fica aqui do lado de Léo Hattes, da Cetran e o Watson. Fica aqui. Então, Topigão, William do Novo Horizonte. Vão descer daqui a pouco de Barra do Jegue, 5 patas. 6h41.
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0: Já falei, quando for comprar uma fazenda, compro também uma paçogrinha. Faça igual a mim, viu? É tudo que eu compro, viu, o cabeça de gato macho. Né? Eu também tenho que comprar uma paçogra. É sogra em Itapé, é sogra em Bicaraí, sogra em Itajú do Colônia, sogra em Camacã, em Pó Brasil tem uma sogrinha lá. Lá também, em Aurélio Leal. É, sogra pra todo lado.
1: Você, né? Tá igual o Watts, namorador.
0: Rapaz, deixa meu cabecinha de pitanga em paz, não é? Pois é, olha, são 6h45, na boa, 6h45, aqui o Rancho da Boa, programa de férias do nosso querido Rivalma Missão.

0: mais, não é? Pois é, olha, são 6h45 na boa, 6h45 aqui o Rancho da Boa, programa de férias do nosso querido Rivalma Mesquita, todo mundo descansando, hein? Ganhando o quê, meu filho?
1: O que ganhou atrás.
0: Não, levando o que ganhou atrás. Levando? Gastando o que ganhou atrás.
1: Gastando.
0: É, Rivalma, doutor do cacau, o tamborete brega, também João Grilo, não é? O jegue oficial também tá de férias. E a dona Jaqueline também, todo mundo de férias, retornando aí com fé em Deus, em outubro, aqui no Rancho da Boa, hein? São 6h46, manda um abraço aqui, mandaram aqui pra nós, opa, ó quem botaram aqui, Marcelo, bota Maçambé, segurado numa cana, debaixo do jegue cinco patas, tá aqui Maçambé, pensou que ia ficar fora hoje, hein? Feirante Maçambé, debaixo do jegue. Tá aqui também. Mandaram botar aqui dois vereadores, ó, pai. Bota isso aqui, seu colega, não? Ele é seu amigo?
1: Amigo?
0: Sim.
1: Quem é, meu amigo?
0: Aqui. Mandaram botar isso aqui, ó. Ó. Bota.
1: Bota.
0: Rapaz.
1: Bota.
0: Não, se você botar evento aí, ele vai saber que é com ele. Tá vindo o programa. Vai, bota aí. Ai, meu filho, mandaram botar você, viu?
2: Aí agora sumiu. O vereador sumiu.
0: Coloca ou não?
1: Eu colocava.
0: Aqui.
1: Você tem coragem?
0: Ele já botou aqui, lá ele. Ele tá ouvindo. Botou aqui, lá ele. Ei, vereador. Apesar que...
1: Tá devendo.
0: Não. Tem
1: tá com moral?
0: Tem algumas pessoas que querem colocar a câmara toda, né? Mas não. Tem gente que não merece aí, não. Não é? Mas um abraço aí a todos vocês. Olha, são 6h47 na boca. Cadê o povo, meu irmão? Rapaz, solta o povo aí. Bota um atrás do outro aí, meu filho. Rapaz, solta. Rapaz. Olha, encontrei ontem na Feira do São Caetano duas pessoas retadas com você, que mandou áudio pra cá, botando o povo lá de Barra do Jegue, e você não colocou. Então solta o povo aí, são 39 ainda que faltam, um atrás do outro aí, meu filho.
3: Bom dia, Tony, bom dia, Marcelo. Aqui as meninas do Mega Restaurante. A gente tá botando é vocês dois de Barra do Jegue, sabe por quê? Vocês ficam falando todo dia, botando musiquinha de vida na roça e não tem. Joana, que é apaixonada por João Grilo, que tá aqui na cozinha também. Joana tá aqui indignada com vocês
0: meu
3: dois.
0: Deus
3: manda
0: do
3: botar
0: céu,
3: vocês dois debaixo do jeito.
0: Não, eu não. Papo,
3: só sair a semana que vem.
0: Não faça isso não, gente. Eu não aguento ter esse negócio não. E nem eu, nem Tony. A idade não permite mais não. Ai, tá vendo você? Prepara João Grilo, aliás, o primo de João Grilo. Ô, gente, João Grilo tá de férias, né? Aí a semana que vem vai estar aqui o primo dele, não é? E também o Vida na Roça, né? Solta aí, meu filho.
4: Guilherme Marcelo. Ô, gente, Tony Babos tá com pena de Jutemberg, ele vai no lugar dele, mano. Vai lá, tá com pena?
0: É, com pena de bebê, não se aguenta.
4: Acontece o cara aguenta, vai no lugar dele e receba as flores.
0: É brincadeira, rapaz, com pena. Será que ele aguenta? Mas, bom, tem muito tempo no caminho, né, da roça. Então, quem sabe? Bota aí, meu filho, solta o Jair. Bota o povo pra falar. Tempo ele tem demais.
4: Guilherme Marcelo.
0: Repete.
4: Ô, gente, Tony Babos tá com pena de Jutemberg, ele vai no lugar dele, mano. Vai lá. Tá com pena? Lá, ele. Perguntei se o cara aguenta. Vai no lugar dele e
0: é, eu já falei
5: pra
0: ele.
5: Marcelo, aqui é Zé Branco, trancamento tá a pé.
0: Ô, Zé.
5: Quero dar um alô para o Zé Vitor em Barro Preto, tá com a banda agora. Vai quem quer, a banda só sucesso.
0: Vai quem quer?
5: O cantor é Zé Vitor, bota João de Barra do Jegue.
0: Venha, João.
5: Edgar, Chico, Maninho, Leque. E faz a fila aí, viu?
0: Tá aqui já.
5: Dá um alô para trocamento de tapé para o vaqueiro Fabinho. Fabinho.
0: Vai também?
5: É leite no balde, viu? Também dá um alô para o prefeito Tapé aí, para o Oeste do Pão. Para todas as equipes aí, para Cajueiro, Mário Mentiroso. É, Marcelo, Deus te abençoe, meu irmão. Um
0: Amém.
5: Abraço forte, José Branco. Tá na boa, tá feliz.
0: É assim que se diz, Itapé. Um abraço aí a toda querida Itapé, hein? Olha, mandaram aqui, Marcelo, coloca aí Badalo, né? Eduardo Badalo, ex-vereador, de Barra do Jegue também. Rapaz, esse povo gosta, viu, Pê? Lá lá em Itapé, bota aí Eduardo Badalo, ex-vereador, de Barra do Jegue, pra ele sair dali do entroncamento de Itapé até Estiva. Coisa rápida. 30 minutos só, com o relógio parado. Olha que negócio. Ó, Eduardo, aí Itapé. Eduardo Badalo, meu filho. Ô, professora Civaldo, a vida Eduardo Badalo aí. Ex-vereador, não é? Que botaria debaixo do jegue também aí, viu? Aí Itapé.

0: né? Olha, mais uma vez abraçando aqui a nossa professora Civalda, Dico aí, na Cabana Beira Rio, em Itapé, já mandou aqui o convite pra nós, hein? Já mandou aqui o convite pra nós, dizendo o seguinte, quando vier em Itapé, que dia a gente vai, Tony? É sábado? Não, sábado não. É dia 7. Dia 7, feriado. Pronto, vamos lá, dia 7?
1: Bora!
0: 7, feriado agora, não é?
1: Segunda-feira.
0: Segunda-feira, feriado. Pronto. Atenção, Itapé, atenção, dedo do porco. Prepara aí meia banda de porco. Pra gente comer assada aí, na Cabana Beira Rio, em Itapé, hein? Vamos passar o dia lá em Itapé. Depois a gente faz uma excursãozinha ali, a gente vai na fazenda lá do Naériton. Depois vai no ranchozinho lá do delegado Calça Frouxa.
2: Ixi, Marinha!
0: Geraldo Ribeiro. Depois a gente vai aonde mais? Lá no Denil do Porco, né? Pronto, a gente vai fazer uma turnê aí em Itapé, hein? Olha, botaram bom dia aqui, ó. Cadê? Ó. Gildenberg Noronha, deu bom dia aqui, ó. Aqui, ó. Bom dia. Manda pra ele esse áudio aí depois. Já mandou aqui, né? Um abraço, Gutenberg Noronha. Acordou Marcelo, agora.
3: Hein? Tem que botar você, Marcelo, debaixo do jegue.
0: É isso aí.
3: Assim terminar o programa, só tirar amanhã.
0: Oxê,
3: porque eu só fica falando que vai botar vida na roça e não vai.
0: Tá vindo você? Aí,
3: tem
0: tá.
3: Vocês dois, tem que ficar debaixo do jegue até amanhã.
0: Não faço
3: amanhã,
0: não,
3: 5 horas da manhã.
0: Pera aí, pai. Mas não sou eu, não. É a produção aqui que falou, ó, a partir da semana que vem. Cadê? Bota o trechinho aí, né? Como é que é? Ó, a partir da semana que vem, gente. A carta vem do município de Itapé, semana que vem, 6h52, cadê o povo? Bota o povo falar aí, rapaz.
4: Bom dia, Marcelo e Tony, Gilson Cruz de Coraci. Boa tarde, bar do Jeguinho e meu sobrinho Kaique na fazenda Riacho Doce e o Gaso. Uma hora dessa tá tirando leite e esqueceu da vaca, tirou foi do boi. Meu sobrinho Kaique e o Gaso. E o Manuel da União queimado, o Manuel do Paripe e o Jai. De Jorge Lima, botei de bar do Jegue também. Um alô para Arnaldo Mingau, Valde Geni, Luiz Belgosto, minha grande amiga Lene da Barraca lá em Quaraci e todo que tá ouvindo.
0: Opa, repete aí, manda repetir esse áudio aí, pai. Manda repetir esse áudio aí.
4: Bom dia, Marcelo e Tony, Gilson Cruz de Quaraci.
0: Ô, Gilson Cruz.
4: Botei de bar do Jegue e meu sobrinho Kaique na fazenda Riacho Doce e o Gaso. Olha, dessa tá tirando leite e esqueceu da vaca, tirou foi do boi. Meu sobrinho Kaique e o Gato.
0: Tirou do boi?
4: E o Manuel da União queimado, o Manuel do Paripe.
0: Meu
4: e
0: Deus
4: o Jai de Jorge Lima. Botei de bar do Jegue também. Um alô para Arnaldo Mingau, Valde Geni, Luiz Belgosto, minha grande amiga Lene da Barraca lá em Quaraci.
0: Rapaz, não esquece não, né, pai? Ele não esquece dessa Lene da Barraca, rapaz. Ê, Jesus Cruz, rapaz. Ele não esquece não, você viu?
1: Não.
0: Ele, aí, manda, aí, enche a ele boca. Manda aqui 10 áudios, mas tem que falar de Helena da Barraca.
1: Enche a boca.
0: Ah, enche a boca, é. Gente, olha, de tanto vocês pedirem, tô sendo informado aqui agora, atenção, hein? Tô sendo informado aqui agora que amanhã, né, a produção resolveu antecipar, amanhã é sexta-feira, hein? É. Resolveu antecipar o Vida na Roça. Então amanhã já teremos aqui, com fé em Deus, se Deus permitir, não é? Vida na Roça de volta aqui no programa de férias, hein? Hã?
1: Vida na Roça tá de férias. A carta que eu não li.
0: Não, aí é.
1: A carta que eu não li.
0: Aí você já quer criar outra confusão. O povo já tá botando a gente debaixo do jegue. Entendeu? É Vida na Roça. Entendeu? Então amanhã, com fé em Deus, se Deus permitir, amanhã aqui, hein, de volta. Vida na Roça! Obrigado aqui a Dudinha, Maria Eduarda, nossa produtora. Não é? Não, é o tamanho do abacate ali que tá falando. É, cadê? Rapaz, vou pro povo falar. 6 minutos faltando para as 7. Pô, para falar.
5: Bom dia, Marcelo. Bom dia, Tony Babo. Tá ligado no Rancho da Boa. Um abraço para todos vocês aí.
6: Ele tá aonde? Denilton? Não, deixa.
5: O Marcelo bota Denilton. O vereador de Barra do Jegue, Denilton.
0: Não faz não, Denilton faz não. Não volta não, rapaz, por quê?
5: Marcelo, bota todos os meuteiros do Pedro Jerônimo.
0: Tá.
5: De Barra do Jegue.
0: É bom que bebendo não sente nada.
5: Lero, lero. Tudo de Barra do Jegue.
0: Pô, bota o povo pra falar aí, rapaz.
7: Bom dia, bom dia. Manda um alô pro meu patrão, Edilson da Granja, São João, Manda o Pajão, a Júcia, a mulher dele, ele, dia disso, o da Grande, o João. Diz que eles estão por aí, viu? Bom dia, meu patrão.
2: Bom dia, Rádio Boa FM. Ouvinte, amigos e amigas, que tenhamos uma excelente quinta-feira e que Deus nos abençoe sempre. Amém? Aqui quem fala é Ulisses, liderança do bairro Carlos Silva Andaraí de Itabuna, Bahia. Peço um alô para meus amigos e minhas amigas da Associação de Dominó de Itabuna, do bairro Sarinha, e o grupo Nação Grapiúna, do bairro Fonseca. Obrigado, atenção de todos. Estamos juntos nessa luta. Valeu!
8: Bom dia, Marcelo. Aqui quem fala é aqui na Fazenda Chapéu de Pai, aqui, meu jovem, município de Itapé. Gostaria de mandar um alô aqui para meu parceiro Rafael, aqui no curral, chama aqui no curral. Um alô para meu parceiro Catita, que trabalha aqui com a gente também, minha esposa Fernanda. Mandar um alô aqui também para a esposa de Rafael, Andresa. Acorda, Andresa, fazer o café. Gostaria de botar de bar do Jega em Itajuí, Ferrinho, aí de trás do pole. Gostaria também de botar aí também Manuel, Fredeiro, aí também tá ruim, também atrás do pole, viu? Bota Alexandre também, Serrador, Barra do Jega aí também tá ruim.
0: Ah, o boi lá.
8: E bota aí Ibamar, bota.
0: Não, rapaz, deixa aí,
8: Ibamar. Bota João Grilo também.
0: Não, é,
8: deixa... Bota o doutor do Cacau, de bate cinco não, pernas também.
0: Rapaz. Aí só
8: sorte quando o Ibamar chegar.
0: Eita,
8: chegar,
0: doutor do Cacau, tudo,
8: viu? Também, bota sim, Bahia pô. Aí também, de Cajueiro aí também, de Barra do Jega também. Acorda Bahia, rapaz, a menina chorando, vai da mama, vai. A menina.
0: É, Bahia, porno. Rapaz, rapaz. É coisa, hein?
9: Já viu?
0: O povo, rapaz. Falta o povo falar.
10: Bom dia, tu... Marcelo.
0: 2 minutos, 3 minutos falta aí.
10: Tá na boa, tá feliz. Tá falando aqui, Arlinda aqui, de Deus aqui. Dá um alô lá pra Cristiano, lá na Vila do Cerrado. E Giovana, Jussara, Felipe.
0: Pronto, bota mais povo aí.
11: Bom dia. Bom dia, Marcelo.
0: Oxê.
11: Bom dia, pô. Na boa, tá feliz.
0: Cuidado com o boi, hein?
11: Tamaracá, tá na boa, tá feliz. Vamos que vamos. Tá na boa, tá feliz.
0: Eita. É, já acabou. Eita, já acabou, rapaz. Final de programa. Não dá tempo mais pra nada. Amanhã, com fé em Deus, a gente retorna aqui com mais um Rancho da Boa de férias e com a carta, hein? Carta volta amanhã do Vila na Roça. Vem aí, o horário político gratuito. Logo após tem a Jaqueline com o Poder da Notícia, 9 da manhã. Tem Cláudio Rosendo e meu dia tem Volta Machado com jornalismo. E segue a programação da sua Rede Boa de Comunicação. E nós voltamos nas 18 horas com mais aqui o Esporte da Boa. A todos um abraço, fique ligado.

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Tá falando com ela. Olha a hora, são 7 horas mais 33 minutos, 7h33 na Bahia. Estamos de volta, imbuídos com o mesmo propósito, jornalismo sério, com credibilidade e com responsabilidade na informação. Aqui a verdade tem que ser dita, doa em quem doer, custe o que custar, ontem, hoje, amanhã e sempre.

0: mandar aquele muito bom dia pra você que acordou cedo. Olha, hoje pela manhã na BR-415, mais precisamente ali próximo ao Banco da Vitória, uma SW4 tombou, né? E causou aí um pouquinho de engarrafamento, porque o carro tava na pista, né? Mas na hora que eu passei, a polícia, a rodoviária estadual já estava no local. Não tenho informações se houve vítimas, né? Mas tinha lá uma SW4 de cor prata tombada na 415. São 7 horas 34 minutos. Mandar um bom dia todo especial para os meus amigos que acordam cedo, Tony Babos. É uma galera, né? Porque o que foi de gente botando aí pessoas debaixo do jegue não foi brincadeira, né? Mas olha, bom dia todo especial para os nossos amigos taxistas. Buzina para mim! Alô, motoristas de aplicativo! Caminhoneiros, caçambeiros e carreteiros! Não precisa nem pedir para buzinar, já buzina antes, né? Mas um abraço para vocês, nos dando carona aí nas BAs e BRs, ouvindo a nossa programação. Obrigada pelo carinho da audiência. Ontem foi um calor de tarde, não foi, Tony Babos? Menina, eu vim de blusa de manga comprida, achando que o friozinho ia permanecer. Passei calor ontem, viu? O que é que Duda quer uma hora dessa aqui, rapaz? De manhã cedo, 7h35, foi um calor daqueles, né, ontem. E aí hoje, eis que uma frente fria foi apontada, né, para o dia de hoje, né, chegando. Embora tá chovendo, mas aí o tempo tá bem gostosinho, né? Mandar aquele bom dia especial para as amigas donas de casa, o chefe de família, para você do comércio, meus amigos pedreiros, auxiliares de pedreiros, pintores, eletricistas, pessoal aí da construção civil, né, ouvindo a gente. Obrigada pelo carinho da audiência. Aos nossos amigos que trabalham com a medicina, os técnicos de enfermagem que deram plantão essa noite, voltando para casa, retornando para casa.
1: O pessoal mandou dar oi
0: para ele. O pessoal hoje da Bilsanear está aqui jogando duro no Beco da Boa, né? Eu chamo de Beco da Boa.
1: Beco da Boa. Limpando aí.
0: Hoje é dia do biólogo, Tony Babos.
1: Biólogo faz o quê?
0: Você vai poder ter a oportunidade de perguntar ao Leandro Carvalho, que é biólogo e também candidato a deputado federal, que é o nosso convidado do dia de hoje, né? Hoje é dia do biólogo. A todos os biólogos, sintam-se abraçados. Parabéns pelo dia de hoje. Dia do guarda civil também. Alô, guardas civis. Aquele abraço. Cadê as palmas, Tony?
2: Aê!
0: Aê! Muito bom dia pra você. Está no ar o seu Poder da Notícia.
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0: Condenada a mais de 31 anos de prisão por onda de assaltos em Itabuna e Ilhéus é presa no bairro Pedro Jerônimo. Hélio Fonseca trazendo as manchetes, os destaques de hoje. Fala, Bocão!
1: Feira para você, Jaqueline Mendes, Marcelo, Tony e aos ouvintes aqui da Boa FM. Vamos agora com as manchetes do Poder da Notícia. Vários estados serão homenageados durante o desfile de 7 de setembro. Moradores solicitam das autoridades limpeza do canal. Aqui tem sujeira, mau cheiro e entulho. Daqui a pouco eu conto tudo aqui no Poder da Notícia, que segue no comando da Líder em audiência.
0: Daqui a pouquinho o Hélio Fonseca conta tudo pra gente. Aí mais reclamação, né? Onde não tem reclamação? Qual o bairro que não tem, que não precisa de intervenção da prefeitura, né? E a gente para e pensa, são 6 anos de governo. 6 anos de governo! 7:38, 7:38. Marcelo Santos com os destaques de hoje. Bom dia, Tchelinho.
2: Bom dia, Jaqueline. Guarda Civil Municipal prende suspeito de arrombamento no São Caetano. Homem executado com vários tiros em Itajuípe. Corpo deu entrada no DPT. Vândalos destrói bancos em praça pública na cidade. Daqui a pouco eu conto tudo aqui dentro do Poder da Notícia.
0: Daqui a pouquinho ele vai contar tudo pra gente. É hora de conferir as manchetes dos principais jornais que circulam hoje por todo este país chamado...
3: Brasil!
0: No Jornal à Tarde, Vitória perde em casa pro Vasco e está eliminado da Copa do Brasil. Correio da Bahia, chuva de granizo e ventania atingem cidade baiana e causa estragos. Isso foi em Vitória da Conquista, Tony. Tribuna da Bahia, CCJ do Senado aprova a PEC que acaba com a jornada 6x1. No Globo, Procuradoria-Geral da República fecha delação com empresário que fez pagamentos a fundo de advogado de Eduardo Bolsonaro. No Jornal Dia, falso passageiro suspeito de assaltar taxistas é preso no Meier. No Extra, último registro mostra Gracindo Júnior passeando na praia. O ator morreu nesta quarta-feira aos 83 anos. Folha de São Paulo, ministros do STF vivem impasse sobre Elo Moraes Vorcaro e decisão inédita desafia alianças internas. A casa caiu, estado de São Paulo. Monet pede arquivamento de denúncias de Vorcário, que prometeu delatar atual governo. Tem que mostrar tudo, tem que mostrar cara a cara de todo mundo. Todo mundo. Eu falei o que pra vocês? Quando começar a eleição, vai aparecer... É coisa desse escândalo do Banco Master, da questão de Vorcário. Não falei pra você? Eu falei. Correio Brasiliense, motorista de aplicativo denuncia importunação sexual em saída de evento no Distrito Federal. No Popular, a Justiça Eleitoral já recebeu 275 denúncias contra a propaganda irregular.
4: Aonde isso?
0: Isso é em Goiás. Diário catarinense, jovem de 21 anos, morre após cair de costão durante trilha em praia isolada de Florianópolis. Valor econômico, pesquisa Quest. Lula lidera no primeiro turno com 37%. Flávio tem 30% e Cury salta para 10%. Não é, menino? É surpreendente, né? A crítica. Manicoré atinge 42,7 graus. Nossa senhora, calor, viu? 42,7 graus. E Manaus registra a máxima de 37,6 graus. É o El Niño, né? A gente ainda vai ver muita coisa, viu? Estado de Minas. Sob pressão, aliados orientam Lula a se afastar do caso Moraes. Jornal do Comércio, dois ônibus da mesma empresa colidem no centro do Recife, motorista fica ferido. no Diário do Nordeste, Vorcaro relatou a gabinete de Mendonça interesse em delatar, mas alegou que PF não quis ouvi-lo. Como é isso?
3: Vai entender aí.
0: Não é você quer falar, soltar, né, a merda no ventilador e aí a polícia não quis ouvir? Zero hora, líder do governo do Congresso. Eu acho que foi estratégico para deixar para ele falar agora nas eleições, né? Será que foi estratégico? Zero hora, líder do governo no Congresso diz que PEC da 6x1 não foi votada no Senado por falta de garantia. Votação pode ficar para depois das eleições. Mas a gente para e pensa aqui, porque em outro, no Tribuna da Bahia, foi o CCJ do Senado que aprovou a PEC, né? São 7 horas 43 minutos, 7h43 são as manchetes dos principais jornais que circulam hoje por todo este país chamado
5: Brasil.
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0: 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São 7 horas 46 minutos. Tá tudo pronto. 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
0: Ontem os ouvintes entraram em contato comigo através do Jaqueline Mendes Locutora, viu? Também é um canal que você talvez não queira mandar para rádio, mas queira fazer uma denúncia mais secreta. E sabe que é garantido por lei que nós não devemos, né, nunca revelar nossas fontes. Então fiquem à vontade para chamar e fazer qualquer denúncia lá no Jaqueline Mendes Locutora, meu Instagram pessoal, que eu tô passando para que você pode me chamar no direct e fazer a denúncia que você achar pertinente, tá bom? São 7h46 e ontem o pessoal tava questionando, Jaque, já tem um horário eleitoral que termina 7h30, aí não tá tendo mais o editorial do programa, eu gosto das suas opiniões. Jaque, não tá tendo... Olha, deixa eu dizer para vocês, é um período muito importante pro país. É um momento muito importante para o país. E é importante, sim, nós respeitarmos as leis. Primeira lei da Justiça Eleitoral, que obriga as emissoras de rádio e televisão a passar a propaganda eleitoral, que é gratuita. A gente não recebe nada por essa propaganda. E ela é obrigatória. E eu acho importante, porque só assim você sabe o perfil de cada candidato. Às vezes é um saco, né? É chato, eu sei disso, né? Mas é lei e a gente precisa respeitá-la. Por outro lado, nós abrimos no Poder da Notícia a oportunidade de entrevistarmos os candidatos da nossa região. Pessoas que às vezes não têm o poder aquisitivo da máquina, que não pode nem dizer que é candidato, que não tem condições de fazer santinho, praguinha, enfim... Essa poluição desenfreada, visual, que a gente está vendo aí. E através do rádio é que tem a oportunidade. Quantos relatos a gente já recebeu aqui? Eu nem sabia que fulano era candidato. E depois de um discurso, de um bate-papo, de uma entrevista, decidiu votar em fulano. Você entende, Tony? Então eu trato isso como informação e eu posso trazer tranquilamente que de forma democrática nós abrimos a nossa agenda... Em 2 dias, terças para os candidatos a deputados estaduais e nas quintas para os candidatos a deputados federais. De forma democrática, nós abrimos a agenda e quem é ouvinte do programa sabe dos convites que foram feitos, há uns nomes que estão aí em evidência, mas recusaram ao nosso convite. Envia ao programa. Então por aí você já tira, não tem diálogo, não tem proposta, não quer conversar com o povo, não quer saber as demandas do povo. E por aí só você já vê que não tem compromisso, não é verdade, Tony? Então a gente abriu de forma democrática e a gente abriu espaço. Hoje, na quinta-feira, a gente recebe mais um candidato a deputado federal, morador daqui de Itabuna. O nome dele é o Leandro Carvalho. Leandro Carvalho, que é biólogo, e daqui a pouquinho vai bater um papo conosco falando dessa sua candidatura a deputado federal. São 7 horas 49 minutos, 7h49, 7 de setembro, segunda-feira.
2: Você vai desfilar?
0: Não. Eu vou receber meu filho em casa, tô muito feliz com a chegada dele. Sabe, mãe boba, já fui ontem pra cozinha fazer o sorvete preferido dele, que é de abacaxi, pavê de abacaxi. Já coloquei no congelador. Já fiz o escondidinho que ele gosta, né? Já tá no congelador também esperando. Tô naquela expectativa. Mas 7 de setembro é feriado. Não teremos a apresentação do Poder da Notícia por conta do feriado do 7 de setembro. Eu tenho que passar esses avisos para os ouvintes já ficarem antenados. Na terça-feira em diante, a Rede Boa FM de Comunicação vai fazer uma série de entrevistas, na verdade sabatinas, com os candidatos ao Senado. Inclusive... No, essas entrevistas, né?

0: acontece terça, 8, 9, 10 e 11. São quatro entrevistas com os principais candidatos ao Senado que estão pontuando bem nas pesquisas. E aí eu quero dizer para vocês que nós, do Poder da Notícia, a rede, a Boa FM Itabuna, vai ter a oportunidade de fazer... É uma ou duas perguntas, Tony?
1: Acho que é duas.
0: São duas perguntas. É, a gente vai poder fazer duas perguntas. Eu queria contar com os ouvintes, né, que nos mandassem, no dia das entrevistas, sugestões de perguntas. Agora, perguntas que realmente são importantes, né, Tony?
1: Isso.
0: Para o Senado. É. Será entrevistado o Jacques Wagner, será entrevistado o Rui Costa, o Ângelo Coronel e também o João Roma. Serão os quatro entrevistados nessa sabatina, onde será transmitido através da Boa FM Alagoinhas, através da nossa colega de uma competência incrível, que é a Patrícia França, que vai comandar essas entrevistas, mas nós, aqui da Boa FM, estaremos em conectividade e participaremos com duas perguntas. E aí, na próxima semana, a partir de terça-feira, vocês já podem mandar suas sugestões de pergunta para que a gente possa ver, analisar quais as duas perguntas que o povo quer saber desses candidatos ao Senado.
1: Muito bem.
0: Ok? 7:52.
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0: Ele agora acorda cedo, ele madruga. Bom dia, Tchelinho.
3: Ok, Jaque, bom dia. Bom dia para você, ouvinte do Poder da Notícia. E, é claro, ao nosso querido Tony, parceirão aí das 5 da manhã, antes da boa, né, para você, meus queridos, informar a mesa. Jaque, eu enviei aí, a esse pedido para o Tony também, para te enviar alguns vídeos. Eu estou nesse momento aqui na praça, os capuchinhos pedidos de alguns comerciantes e também de frequentadores aqui da praça. Já que nós viemos aqui e observamos que alguns usuários também na localidade, eles acabam aqui destruindo parte aqui da Praça dos Capuchinhos. Observo aqui que os banquinhos do balanço quebrados, né, por conta desses vândalos, também alguns bancos, inclusive, tinham aqui, te mandei um vídeo aí, esse espaço vazio aqui é a localidade do banco, e não tem mais, levaram, portanto, aqui os bancos, apenas deixando um aqui para as pessoas poderem sentar. Então, levaram aqui os bancos que colocaram aqui na praça, e por fim, o último vídeo aí é de uma lixarada aqui.
0: Não chegou vídeo não, para mim não, viu? Tá chegando vídeo nenhum para mim.
3: É, ele botou aí, manda produção.
0: Não, mas é porque fica difícil pra ele mandar. Mas por que tu não manda direto pra mim, baby?
3: Ele manda, porque fica difícil, peraí. Fica difícil ele trocar o vídeo e mandar pra você. Fica difícil, dá um trabalho danado, é isso?
0: É, eu vou mandar aqui. Ele tá aqui. Ele tá aqui dizendo que quando vira o PC, pode soltar o carro.
3: Não é
0: virar
3: não, é só reenviar o vídeo.
0: Reenvia, manda pra mim. É, quer que custa?
3: Não é virar, não.
0: Tem
3: que mandar fuxique pra mim, ele sabe.
0: Ô, Marcelo, calma. Você sabe que a gente do rádio jornalismo, a gente tá aprendendo todo dia uma coisa diferente. Então, vamos ensinar ele também isso, né? Que quando chegar aí, ele pode reenviar pra mim.
3: Ele sabe.
0: Ele fuxicou de quem, hein?
3: Ah, depois ele conta. Fala do ar. Eles estão chamando da grande família, por causa disso. Então, assim. E aí, por fim, a gente observa aqui já que tem uma lixeira, só que na parte da calçada, completamente tomada por lixo. E a informação que eu tenho é que pessoas da localidade acabam chegando o lixo na lixeira, quando a lixeira realmente fica, no caso, cheia, né, aí sai jogando aqui na via principal, ou seja, aqui na calçada. As pessoas passam pela manhã, são obrigadas a conviver com essa situação. Então, chamar a atenção do pessoal da limpeza, possível, gente, aí da Bissanear, enfim, mandar a equipe aqui para retirar, tá bem em cima da calçada e aí prejudicando a passagem das pessoas aqui na Praça dos Capuchinhos. E a questão do vandalismo, a questão dos moradores de rua, a questão dos pedintes, os usuários também que à noite dizem que é demais, realmente fica por parte da Guarda Civil Municipal, da Polícia Militar, para dar passagem por aqui, porque eles quebraram os bancos, levaram cerca de 3 bancos aqui, que na hora que eram 4 ao todo, levaram três, deixaram um. E também a questão aqui do vandalismo, já aqui com relação ao parquinho das crianças, quebraram aqui o balancinho, também aqui a escadazinha que sobe para a casinha de pombo que tem aqui. E fica esse fato aqui na Praça dos Capuchinhos, que não é de agora, é uma coisa que já vem há muito tempo acontecendo, e que o pessoal que mora aqui perto e também alguns comerciantes pede a presença, principalmente das forças de segurança, Jaque.
0: Pois é, a Praça dos Capuchinhos é ali no bairro da Conceição, uma praça que há muito tempo queria essa revitalização. Eu lembro de alguns protestos de moradores, né? O pessoal que joga o dominó aí, né? Os aposentados. Todo mundo imbuído no propósito de revitalizar. Eis que foi revitalizada. E os vândalos acabando com tudo, né? Na Praça dos Capuchinhos. E a gente chama atenção.
3: Toda noite aqui tomado de vândalos e usuários também, sabe?
0: Ô, Marcelo, aí tem uma hamburgueria que eu gosto muito. Eu sempre vou aí. Quando eu tô aqui por aqui, Itabuna, eu sempre vou comer aí. E é impressionante a quantidade de noias que ficam nas imediações. E eu pude observar uma cena que eu fiquei assim curiosa. Tinha uma usuária de drogas que ela estava pedindo um hambúrguer, abusando todos os clientes que chegavam ali pedindo um hambúrguer. O dono do estabelecimento foi e mandou fazer um hambúrguer para ela. De repente ela falou assim: ó, embala que eu vou levar. E aí o dono do estabelecimento falou: não, só vou entregar o hambúrguer se você abrir e comer aqui agora. Porque a informação é que eu nunca tinha, eu não sabia disso. Você sabia que eles pegam o hambúrguer para trocar por droga?
3: Trocar. Exatamente. Muitos trocam pela de crack.
0: Até comida. Aqueles pedintes que ficavam na porta da gente. A campanha do quilo, lembra que tinha?
3: Lembro, sim.
0: A campanha do quilo era totalmente bacana. Mas antigamente, na nossa porta, batia constantemente pessoas pedindo um quilo de feijão, um quilo de arroz, para o seu próprio consumo. E de repente, eu também descobri que esses pedintes que ainda aparecem pedindo um quilo de feijão e de arroz é para trocar no ponto de droga.
3: Exatamente.
0: Gente, eu fiquei abismada, porque quando a gente fala de comida, né, Tony? Um hambúrguer, um acarajé, uma pizza,
3: qualquer coisa. Sensibiliza a pessoa.
0: Sensibiliza, eu tô com fome e tal, e de repente eu descobri isso, que troca um hambúrguer já pronto por droga, um quilo de feijão que você dá ali de bom coração, vão trocar por droga. Você vê a quantidade de viciados que está aí aterrorizando, não é?
3: Outra situação, Jaque, essas pessoas também ficam no ponto, ou seja, no semáforo, no cartaz, estou com fome, enfim, muitos daqueles ali, segundo eu fiquei sabendo, recebem Bolsa Família, recebem ajuda do governo municipal, federal, ou seja, estadual, mas ficam ali pedindo para poder comprar droga.
0: É impressionante, né? A gente chama atenção, né? A gente chama atenção para essa situação, que é preciso um trabalho de força-tarefa por parte da Secretaria de Assistência Social. Porque, assim, são pessoas que, dependentes químicas, né? Que é tratada como doença e que precisa de um... É preciso saber quem é quem, Tony e Marcelo. Né? Saber quem é quem. Quem é fulano que está aqui constantemente? Quem é a família de fulano? Bora tentar resolver aqui, ver se quer um internamento, né? Conseguir... Tem tantas clínicas, meu amigo Tony Barbos, tantas clínicas, Marcelo, de reabilitação, que faz, inclusive, trabalhos sociais, de igrejas, etc. Então, é preciso fazer uma força-tarefa. Atenção aí, Secretaria de Assistência Social. É preciso fazer um levantamento de quem é quem. Tem ali pessoas que são usuárias, mas tem outras que não são. E é preciso saber quem é quem. O que é que custa fazer isso, gente? Saber encaminhar. Por que você está na rua? Qual o motivo? Os nóias? Quer dizer, porque vai ser sempre esses prejuízos. As pessoas que estão em estado de rua, elas não estão normais. Ou estão com um problema químico, que é droga, ou simplesmente ninguém sabe por que foram para lá. E constantemente são vítimas de estupro. Às vezes está tão desgraçada da vida sem saber que acaba entrando no mundo da droga. Você está entendendo, Marcelo?
3: Exatamente, é bem assim.
0: Então a gente chama a atenção aí. Eu quero chamar aqui a atenção, eu, Jaqueline, em nome da população de Itabuna, mais uma vez, chamar o secretário Erasmo Ávila para a sua responsabilidade. Ao invés de estar gravando um videozinho, dançando com um candidato, vá fazer seu trabalho. Tá largando a secretaria para estar fazendo campanha, poxa? E Itabuna é esse caos? no que diz respeito a pedintes, no que diz respeito à quantidade de pessoas que estão aí em estado de vulnerabilidade? Mostra para que veio. Eu não quero acreditar que o senhor só está aí na cadeira para poder dar oportunidade ao seu suplente assumir a Câmara de Vereadores, porque é mais uma forma de conseguir apoiadores para a esposa do prefeito. Porque para mim foi estratégico isso aí. Porque não mostrou que não tem competência para o cargo, pô. A questão não é só fazer cartão Bolsa Família. Ah, não sei. Não. A questão é fazer uma revolução, uma diferença à frente dessa secretaria. Porque eu vou lhe dizer, onde Augusto pecou foi na Secretaria de Assistência Social. Colocou a esposa, ela não aguentou o tranco, pediu para sair. Trindade, a informação que chegou a surtar. Tô mentindo, Marcelo?
3: Ah, não.
0: Aí vem Erasmo e não mostra para que veio. Quer dizer, enquanto isso, quem está sofrendo com isso são as pessoas. É a própria cidade que vândalos, a pessoa numa crise e abstinência, querendo droga, ela vai quebrar tudo, ela vai vender o que puder, vai enxergar onde arruma dinheiro. Então é preciso fazer um trabalho de força-tarefa quanto a isso. Você concorda, Marcelo? Que precisa fazer um levantamento?
3: Um recadastramento para ver quem
0: de onde sabe, é, por que está ali.
3: Né? A informação que tem é que vira e mexe, chega causa e causa aqui, despejando morador de rua ali na região do centro comercial. Quero saber se é da cidade, saber se é da região, enfim.
0: Ok, querido.
3: Olha, agora bateu um vídeo gostoso aqui, né, velho? Maravilha, viu? O tempo tá bom, viu, Jacques? Muito bom, viu? Vou mandar esse vento aí pra rádio. Acreditou aí.
0: Valeu, querido.
3: Vamos viajar.
0: Um abraço, viu? Valeu, Marcelo.
3: Valeu, vamos viajar.
0: Olha, são 8:02, né? Tem algumas agendas de candidatos que também a gente vai divulgar, caso você queira, né? Mas, assim, a informação que hoje a cidade de Quaraci está recebendo a visita de Leula Manto Júnior às 19 horas, no espaço de eventos de DD, lá no bairro Jardim Cajueiro, né? A informação é de que Leu tem mandado muitas emendas para Quaraci. Então, se você quer ouvir, tem essa agenda. Na sexta-feira vai ter um evento também aqui na cidade, onde está uma mobilização grande para receber Jerônimo Rodrigues, né? Candidatos que compõem essa conjuntura no quesito da reeleição do Jerônimo Rodrigues. Vai estar aqui presente deputados. E está uma movimentação muito grande nas redes sociais falando desse evento que acontece na sexta-feira, né, Tony? É. Vai ser aqui no Beco da Boa, é? Aqui no Beco da Boa. Então, tá aí as agendas. E que você, que tem agendas dos seus candidatos, que possa nos enviar, né? Para que a gente possa divulgar as agendas dos candidatos. Para quem tá torcendo, quem é eleitor, quiser acompanhar, ver a movimentação, a gente tá aqui também para divulgar as agendas de todos os candidatos. Todos. Agora eu preciso que nos envie, né, Tony? Porque eu não sou adivinha. 8:03, 8:03.
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São 8 horas mais 9 minutos. Olha, proprietário de fazenda em Itacaré está contratando trabalhador rural com referência. É necessário ter experiência com ordenha de leite, manejo de cacau e outras atividades rurais, além de saber operar motosserra e roçadeira. Procura-se uma pessoa com aproximadamente 35 anos, responsável, experiente, comprometida e preferência por casal. Se você tem experiência e procura uma oportunidade de trabalho em Itacaré, essa pode ser a sua chance. Para mais informações, entre em contato conosco e saiba como se candidatar. Você vê, né? Olha aqui, é uma oportunidade de emprego que a gente já tem mais de 30 dias divulgando isso aqui. E candidatos para esse cargo não aparecem, né, menino? 8 horas 10 minutos, 8 e 10, marque na sua agenda, dia 19 de setembro, a partir das 13 horas, no Sítio FT. E prepare-se para curtir Filhos de Jorge, Carla Cristina e banda Esqueminha.

0: 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Tony, ontem eu estive fazendo uma visita à Roça do Povo. E a Roça do Povo é muito maior do que você imagina. A gente para e pensa que a Roça do Povo é só aquela pracinha quando você chega. Ah, aqui é a Roça do Povo, mas não. É grande. É enorme. Tem várias saídas ali que vai dar em vários sítios, vários locais, né? E eu estive visitando a Roça do Povo e posso garantir para vocês que lá está um caos. Eu quero ver se vai ter a cara de pau o prefeito de ir lá pedir voto para candidato dele. As estradas estão deterioradas. Ah, não, eles passam na principal onde o ônibus passa. Mas tem vários ramais com vários moradores na Roça do Povo, gente. E a situação é precária. Eu não estou aqui fazendo uma denúncia que eu não vi. Eu fui. Eu andei. Meu carro voltou, inclusive, batendo de lá. Fui visitar. Visitei várias pessoas. A reclamação é geral por conta da estrada na Roça do Povo. Então eu chamo atenção aí, os moradores da Roça do Povo, eu tô falando, tá chegando aqui, ó. Já que os moradores da Roça do Povo estão reclamando e clamando por melhorias. As vias de acesso estão cheias de buracos, enquanto nos finais de semana os paredões tiram o sossego das famílias. Ainda no final de semana vai lá paredão tirar o sossego. Cadê o poder público? Gente, a região está precisando de mais infraestrutura, de fiscalização e da presença das autoridades policiais. Verdade. Muita gente optou em construir casa lá, procurando um sossego, e está virando a baderna. Lá, ao meu ver, tinha que ter um posto da polícia lá, Tony. Não tem. E ronda finais de semana, principalmente, não está indo. A polícia não vai lá. Cadê o poder público? Né? A população merece respeito e providências. Roça do Povo também precisa ser lembrada. E não só em época de política. Eu perguntei aos moradores lá, viu, Tony? Diz que passaram a máquina já tem mais de 6 anos. Ou seja, não foi nem nessa gestão. Pelo amor de Deus. Respeita os moradores. O que é que custa? As estradas vicinais em Itabuna são pequenas. Comparada a outras cidades que a gente tem. Tem cidades com 400 quilômetros de estradas vicinais e que mantém a patrolar, né, cascalho, e fazem um trabalho de manutenção. E Itabuna com tão pouca estrada vicinal. A gente tem ali Mutuns, que é pertinho, a gente tem aqui Ribeirão dos Cachorros, tem ali Itamaracá, tem aqui a Roça do Povo. Mas é preciso entender que lá também tem eleitor, lá também tem pagador de imposto, lá também mora gente. Eu fui ontem nos quatro cantos daquela Roça do Povo.
1: Nem água encanada tem lá?
0: Não tem, não. Tem que levar um caminhão-pipa, né? Lá é uma quantidade de lagos que são abertos para poder ter a água do consumo. E as pessoas podem adoecer por conta de água que não existe lá. Não é água tratada, é água de poço que é tirada de lá. Não tem rede de esgoto, então é fossa misturado com água. Aí vão, leva um carro-pipa lá na praça e enche o tanque lá, quem quiser que se vire pra pegar seu balde.
2: O vereador sumiu! O vereador sumiu!
0: Só que não só é ali. Aquela pracinha, a Roça do Povo é extensa de moradores.
1: Mas ir lá pedir voto, todo mundo sabe.
0: Não é isso? Eu quero ver se o atual prefeito vai ter cara de pau de ir lá. E eu vou dizer mais. Eu quero ver se o povo da Roça do Povo vai dar uma votação pra esse prefeito.
3: Vai não!
0: Não é candidatura pra prefeito, mas ele vai lá mostrar os candidatos dele. É hora de dar o troco, é agora, gente. Isso é por isso que é importante. É Itabuna. Eu tô falando da Roça do Povo.
3: Isso é Itabuna, né?
0: É!
3: Isso é Itabuna, né?
0: Tá doido, hein? Claro
4: Zaquinha,
0: que é Itabuna.
4: Meu amor, calma, querida.
0: Rapaz, eu fico triste, Tony, porque quando você vai sentir na pele, você tá vendo ali a condição que tá lá.
1: É porque tu não mora lá.
0: É. Acho que nem na cidade mora, né? Eu também não moro, né? Não
5: é isso que você quer, rapaz?
0: Não é isso que você quer dizer? Eu vou dizer pra vocês, gente, é chateante.
4: Rapaz, essas conversas.
0: É coisa, viu? Atenção aí, secretária Sônia. Vamos parar só de pensar no centro e bora pensar no povo.
6: Xiii.
5: Desculpa, velho.
0: 8 horas mais 15 minutos, olha. Foi nos pedido o espaço. É 8h15.
1: Só tem 15 minutos.
0: Tenho 15 minutos aqui pro Leandro Carvalho. Que nas suas redes sociais fala. E a gente deu espaço e ele não compareceu. Acho uma falta de respeito com os outros candidatos que queriam estar aqui e que não tiveram oportunidade porque ele deixou agendado conosco. Concorda, Tony?
1: Lógico.
0: Mas
1: isso
0: tem.
1: Aqui não é brincadeira.
0: Tô aqui. É, não é brincadeira. É 8h16. Ainda tem 14 minutos. Tá? Vou aguardar. 8h16.
6: Bom dia, Jacaré de Mendes. Bom dia com Jesus. Boa quinta-feira. Tá na boa, tá feliz. Jacaré de Mendes, o Augustinho Carrara. Entendeu? Tá fechando a cidade toda de zinco. Tá fazendo o quê? Curral. Curral pra pegar os gados que tá no meio da pista pra botar no centro da cidade. Ou tá fazendo. É. Como é que se diz, Jacaré? O lugar para cavalo, porque a cidade não termina uma obra, entendeu? E só fechando a cidade, e a cidade, o trânsito só aumentando, e agora a gente tem que fechar o jardim da igreja aqui, da Praça Santo Antônio, São José. Então o Augustinho tá ficando doido, tá na boa, tá feliz, Jacqueline Mendes, bora ver.
7: Jacqueline Mendes, eu tô ouvindo a Boa FM, esse é o absurdo aí do Colégio Brasília Baraúna e Ferrada, o que tá acontecendo? Alunos estão sem estudar por conta disso que está acontecendo. O vídeo está aí para você. Está na boa, está feliz.
0: Cadê o vídeo, Tony? Vira para me ver. Alunos da Escola Brasília Baraúna, é isso? Foi esse o nome da escola que ele falou?
1: Sim.
0: Caindo água para tudo quanto é lado. Isso é dentro de uma escola municipal de Itabuna. Água jorrando pelo teto. É brincadeira? Olha as crianças. Olha o tamanho dessas meninas, rapaz. Eu acho que 5 anos, 3, 4, 5 anos. Em tempo de um forro desse, um telhado desse cair, porque o aguaceiro tá demais. Manda esse vídeo pra mim. É brincadeira, é revoltante, rapaz. É revoltante um negócio desse. É outro secretáriozinho que eu vou te contar, viu? Que acumula, né, o cargo de vice-prefeito e também secretário de educação, que também não diz para que veio. Ou duas secretarias que sofrem. Eu não sei se tem alguma que se salve nesse governo, não sei. Falamos da assistência social, agora eu tô falando da Secretaria de Educação. Me manda esse, eu vou mandar botar esse vídeo lá no meu Instagram para vocês verem. No Jacqueline Mendes Locutora. Vai dar uma chegadinha lá para você ver o absurdo, olha o tamanho dessa criancinha, rapaz.
1: Absurdo.
0: Um absurdo, rapaz. 8h18.
8: Bom dia, Jaque. É Dema, motorista de aplicativo. Cadê as meninas que estavam balançando a bandeira de André? Foi trocada simplesmente por um... Será que é o nome daquilo aí? É Tota? Não sei o que é. Por uma bandeira lá, que tá lá fixa lá. Pra diminuir a folha de André, né? Pra sobrar mais dinheiro na campanha. Eu espero que essas meninas que foram dispensadas das bandeirinhas aí, ó, dê a resposta a elas na hora da eleição. Dê um aquilo pra Andréa, que é o que ela merece. Essa patricinha. Essa outra, de qualquer maneira, tava rendendo uma renda. Foram lá e tiraram as meninas tudo. Agora é bandeira. Uma cara de pau dessa patricinha. Bom dia, tô na boa, não tô feliz.
9: Bom dia. Tá na boa, tá feliz. Jacqueline, aqui no Pedro Fontes 1 e 2. Já tem um ano tapeando, pessoal. Tapa buraco e nada de asfalto. Tapa buraco e nada de asfalto. E o povo tomando lama na cara. Tá na boa, tá feliz. Assim que diz.
0: Nove ferradas? Brincadeira, meu amigo. 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
10: Bom dia, Jacqueline. Quem tá falando aqui é Rodrigo.
0: Oi, Rodrigo.
5: Minha esposa tá com o dentista marcado aqui na... no dentista da prefeitura, aqui na Avenida Inácio Costa Filho.
0: Uhum.
5: Há mais de um mês. Chegou aqui hoje pra ser atendida, não tinha dentista e não sabe quando vai ter.
0: É brincadeira?
5: Pra terça-feira pra ver quando vai ter. Poder remarcar. É brincadeira?
0: Rapaz. Ali funciona um dentista de alta complexidade. É para tratamento de canal, para extrações, porque tem dentistas nos postos de saúde que atende essa questão de obturação, uma limpeza, sabe, Tony? Uma extração simples, mas quando o problema dentário é complexo, existe, pelo SUS, o tratamento para esses pacientes, para fazer um canal, para fazer alguma cirurgia de siso, sabe assim, cirurgias mais complexas? E que o SUS manda o repasse para Itabuna. E de repente, não é a primeira vez que eu estou recebendo aqui essa informação. Tá indo para onde o dinheiro da alta complexidade de dentistas que não tá tendo dentista lá? Por quê? Provavelmente não tá pagando, né?
10: Onde está o dinheiro, gato meu, que ninguém viu, gato Gil, gato Gil.
0: Rapaz, eu vou te contar, viu? É impressionante. Ou seja, vamos fazer nada não, deixa o povo sofrer. Na hora eu compro o voto e acabou. É assim. 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
11: Jaqueline, bom dia. Eles criaram o grupo Todos com Andréa. Vamos criar, nós estamos criando aqui um grupo, todos contra Andréia, todos contra Augusto Pirraça, todos contra esse grupo de mercenários, bandidos que estão aqui governando a nossa cidade, acabando com a nossa cidade. Então, o nosso grupo é todos contra Andréia Castro.
0: Me adiciona aí, manda meu número para ele que eu vou entrar no grupo. 8:22. Obrigado, Jaque, você é retada, viu? O pessoal lá da Roça do Povo aqui falando. Que tá vivendo essa realidade dura na Roça do Povo.
12: Muito bem.
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0: 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São 8:24.
13: Bom dia, tá na boa, tá feliz. Bom dia, Tony, bom dia, Marcelo, bom dia aos ouvintes da Boa FM. Ô, Jaqueline, a gente faz esse apelo direto, aí a gente fica reclamando, velho, porque assim, eu não quero nem ficar mais reclamando de nada, entendeu? Porque quanto mais a gente reclama, mais a gente murmura, mais as coisas parece que trava. Rapaz, a respeito de minha empresa, porque Itabuna é minha empresa, eu pago muito bem ao prefeito, eu pago muito bem aos meus vereadores, eu pago muito bem ao secretariado de Itabuna, né? É uma fortuna que sai do meu bolso por ano para poder pagar esse povo. E esse povo, eles sacaneiam com a gente. Aqui a Princesa Isabel está travada, porque a Princesa Isabel não está liberada, o fluxo de veículo seguir normal a Princesa Isabel, não, você tem que desviar para a rua, né, avenida do lado ali, que eu não sei se é o nome dela também, a Princesa Isabel, a gente nem sabe qual é o nome, né? E aí o que é que acontece? Os carros que vêm do Pedro Jerônimo, que vêm do Daniel Gomes, desses bairros lá do lado da direita nossa que está subindo a Princesa Isabel, eles já vêm por lá. E a gente que seguia aqui, direto aqui, a Princesa Isabel, fica travado. Rapaz, é o cúmulo do absurdo. Eu não sei por que essa secretaria não libera esse trânsito aqui. Rapaz, isso aí é perda de voto. É bom que eles estão perdendo é voto, que a galera fica retada, motorista passa, fica injuriado. E aí fala, eu não vou votar.

0: A galera fica retada, motorista passa, fica injuriado. E ele fala, eu não vou votar nesse povo não, é pra isso aí. É bom pra eles também, que aí eles tomam uma raquetada por cima da orelha, pronto, no instantinho eles aprendem a fazer as coisas certas, tá na boa, tá feliz.
1: Tá aí, 8 horas mais 25 minutos, 8h25, olha, bom dia Jaqueline, meu nome é Jai Vaqueiro, estou procurando emprego, sou ordenheiro, sei trabalhar com roçadeira e também sou vaqueiro. Souber de alguém, passa meu contato por favor aqui, ó. Pode vir na boa, porque tá precisando de uma pessoa nessa pegada de ordenha de leite. Sabe mexer com motosserra, com roçadeira, né? Aí tem que ser responsável e tal. Vou mandar aqui pra Fernanda. Se ele mandou pra mim, tem que mandar pra Fernanda. Jadiel Amorim. Mandaram aqui também, ó, a agenda, porque eu tô deixando democraticamente que vocês divulguem. A agenda do Dr. Isaac Neri. 3 de setembro hoje, ele vai estar na Vila das Dores e no João Soares, às 3 da tarde. E reunião com enfermeiros técnicos de enfermagem em Ilhéus, às 19h30. Obrigada aí o pessoal, viu? Ó, Nanda, para aquele emprego. Para você, né? Pronto, tá mandado. 8 horas mais 26 minutos. Falta 4 minutos, viu? 4 minutos. Convidamos, né? Pediu espaço o candidato a deputado federal e, numa forma desrespeitosa, não compareceu. 8h27, tem 3 minutos. Vamos lá. 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
2: Que fale o povo?
1: Que fale o povo.
3: Bom dia, Jaqueline Mendes. Manda me adicionar aí também, que eu sou é contra o Lero Lero. Esse Lero Lero, mas nem ele nem a mulher dele.
4: Bom dia, bom dia. Tá na boa, tá feliz. É assim que se diz. Jaqueline, sabe o que é que eu fico triste e decepcionado com essa ruma de homem de vereador que tem aí? Entendeu? Tá todo mundo, todos eles trabalhando, tá entendendo? Para Andréa Castro. Eles vêm de trabalhar para nós, né? Para reivindicar o que nós precisamos em nossos bairros, nossa cidade. Eles estão tudo trabalhando para Andréa Castro. Tá todo mundo cheio de papel para entregar, fazendo, dando santinho. Todos eles, viu? Esses vereadores estão tudo trabalhando para Andréa. Na boa, tá feliz. Que miséria.
1: É muito triste, né? E ainda posta nas redes sociais numa pose, viu? Aqui, ó, tô com a candidata. Ao invés de estar fazendo trabalho de fiscalizador. Não é verdade, Tony? 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

0: sítio, para a fazenda, ajudar, né, os pais. Aqui na Bahia é o único estado que as crianças têm que receber para levantar para a escola, viu? Que é o tal do pé de meia. Se paga para a criança levantar, vai para a escola. E ir para a escola para fazer o seguinte, pasma, bater nos professores, aí chegar em casa, conta para a mãe volta lá para bater nos professores também, entendeu? Isso é a Bahia, é a Bahia de Gero. Gero tá aí, farmando aura. A Bahia, hoje em dia, tá criando um bocado de burrecentes. Burrecentes. Porque não aprende a fazer nada, a não ser farmar áurea e votar no PT. Certo? É isso que tá acontecendo com a Bahia. Um abraço, fiquem com Deus.
1: 8 horas mais 30 minutos, 8h30, tá aí a opinião do ouvinte. Deixa eu trazer para vocês aqui. 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Na rua Campo Verde, 183, no bairro Sarinha, Alcântara. 8h31, Hélio Fonseca trazendo as informações, né? Eu mandei pra tu. Olha aí. Que tem informação de Hélio hoje aqui no programa, trazendo as informações. Foi. Então joga duro. Alô, Hélio, bom dia.
2: Valeu, aquele abraço, bom dia. Ótima quinta-feira para você, Jaqueline Mendes, Marcelo, Tony e aos ouvintes aqui da Boa FM, chegando com as principais informações aqui no Poder da Notícia. Olha, Jaqueline, o desfile cívico-militar de 7 de setembro de 2026 da Bahia ocorrerá na próxima segunda-feira com programações especiais em Salvador, também cidades aqui do interior como Feira de Santana, Jequié, Juazeiro e aqui a cidade de Itabuna. Aqui em Itabuna, os estados de Alagoas, Bahia, Ceará, Maranhão, Paraíba, Pernambuco, Piauí, Rio Grande do Norte e Sergipe serão homenageados em alas para realçar realmente a história, né, e a resistência nordestina. O tema deste ano aqui em Itabuna, Viva o Nordeste, Coração do Brasil. Aí, portanto, segunda-feira, feriado, 7 de setembro, né, em todo o Brasil, e aqui a nossa programação Cidade de Itabuna. Olha, Jaqueline, você pediu aqui pelas ruas da cidade, estou aqui no bairro São Caetano. Que rua é esta aqui, jovem?
3: Aqui é a Rua São Rafael, né?
2: É.
3: Rua São Rafael, a rua que liga a feira, o canal da feira.
2: Agora me diga uma coisa, como é que está a situação aqui deste canal?
3: Ridícula. Nunca teve atenção nenhuma por parte desse atual governo da cidade. Aqui você vê que tá, até os alambrados que tinha aqui para proteção para as crianças passar, não existe mais. Crianças caem dentro do canal, senhores de idade caem no canal, bichos peçonhentos saem do canal para sobre a rua. Então está ridículo. Isso eu não sei como é que uma pessoa dessa, um gestor desse, quer continuar sendo gestor e querer eleger as pessoas, sendo que deixa.
2: Agora me diga uma coisa, tem muito tempo aqui. Um rato ali, meu Deus do céu. Tem muito tempo que eles chegaram aqui para fazer essa limpeza aqui?
3: Nunca fizeram essa limpeza aqui, esse governo, meu amigo. Nunca. Quem fez aqui foi o antigo Fernando Gomes. O finado Fernando Gomes foi aqui. Depois não tem nada aqui. Você vê que tem um matagal desgramado, bicho peçonhento saindo, rato aí, a todo mundo ver aí, metendo medo das crianças, rapaz.
2: Olha, lembrando que esse senhor aqui, ele não quer se identificar, né? Ele mora nesta localidade. Lembrando que é aqui, ó, próximo. Já ali, a Avenida Princesa Isabel, aqui na esquina da Princesa Isabel, é sentido bairro São Caetano, bairro Sarinha Alcântara, né? Aqui próximo, aqui, a feira do São Caetano. E o senhor que trabalha bem próximo aqui, né, meu amigo, é um mau cheiro?
4: É horrível, aqui não pode nem lanchar. Não pode nem lanchar por causa do mau cheiro aqui. Tem uma senhora que vende lanche ali, ó, quase que não tem nem cliente por causa desse mau cheiro aqui.
2: Valeu. É entulho? É...
4: Os ratos, os bichos, pessoal, tem até do motor dos carros aqui quando tá parado. O lavador de carro ali topou um rato do tamanho de um cachorro dentro do motor do carro.
2: Meu Deus do céu.
4: É, isso aqui tá horrível. Tá entrando até dentro das casas. O pessoal tá fazendo até proteção para os ratos não entrar dentro das casas. Aí, ó, proteção aí pros ratos não entrar.
2: É, tô vendo ali uma barreira ali de blocos, né? Também aqui a senhora colocou realmente uma proteção ali na porta.
4: Os ratos não entrar.
2: É para realmente os ratos não entrarem
4: nas casas.
2: Realmente, situação difícil. Que rua é essa aqui? É a Rua do Canal, mas tem o um nome da rua aqui? Como é o nome da rua aqui, senhora? Mano, mano.

0: minha amiga, como é que é o nome? Como é que é o nome dessa rua aqui? Boa FM ao vivo. Como é o nome dessa rua aqui?
1: José Bonifácio.
0: José Bonifácio.
1: Rua José Bonifácio.
0: E o esgoto aqui é realmente, aqui o canal tá feio.
1: Tá horrível, é horrível, horrível mesmo. O que tem de traças aí, até toda hora rata, esses negócios aí, o mau cheiro. Ninguém vai fazer nada.
0: A senhora até colocou a proteção ali na porta para o rato não.
1: É, para os ratos não entrarem. E o rato fica aí 24 horas aí pela rua. Aí, até esses dias a senhora vindo da igreja aí, é cheio de rato aí à beira do canal.
0: Rua José Bonifácio?
1: É, Rua José Bonifácio.
0: É a rua do canal. Ao vivo, Hélio Bocão, direto aqui do bairro São Caetano. Eu continuo de plantão. A qualquer momento retorno com outras informações. Pois não, senhor?
2: Estou com uma boa, estou feliz. E a boa é de intervir nessa situação para ver se esses gestores públicos têm uma vergonha na cara e passam a dar atenção à cidade.
0: Valeu, amigo. Muito obrigado, viu? Oi, como é que é?
1: Diz que tinha vindo uma verba para fechar esse canal até hoje, né? Até a verba. Falaram que ia tampar o canal todinho e para não ter mais esses acontecimentos de traças, esses ratos entrar. E até hoje não apareceu ninguém aqui. Ninguém nunca apareceu. Para ver a beira do canal aqui. Aqui não vê nenhum, só no dia das eleições que vem. Aparece no dia e depois sono.
0: Valeu, muito obrigado, senhora. É, eu continuo de plantão, viu, Jaqueline? A qualquer momento, retorno com outras informações. Bocão pelas ruas da cidade. Voltamos ao estúdio, que coisa, hein?
3: Rapaz, que coisa, viu, Hélio? A gente fica assim, né? Com a boca aberta de ver o descaso com a população, com as pessoas, né, Tony? Não. É preciso as pessoas conviverem com ratos, com bichos peçonhentos, por conta da falta de intervenção da prefeitura nesses locais. É uma falta de sensibilidade. Eu não sei o que passa na cabeça desse povo, não, pô. É revoltante, cara. 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Alô, Bruno, um abraço para você. 8h37. Vamos a um breve intervalo, volto já.
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1: Jaqueline Mendes, Jaqueline Mendes, Jaqueline Mendes.
2: Tá falando com ela, que fale o povo.
3: Bom dia, turma, bom dia. Rapaz, vocês estão falando agora do prefeito aí. Vocês têm que passar por isso mesmo, rapaz. Você agora fica reclamando. Vocês têm que tomar na cara mesmo. Vocês não votaram para ele de novo? Votou um ano, 4 anos, o homem passou, 4 anos. Aí acha de botar o homem de novo e agora tá reclamando da vida. É uma vergonha, rapaz. Vai votar para eles, vão votar para Lula agora de novo. Ah, rapaz.
4: Jaque, bom dia, tá na boa, tá feliz. Jaque, como é que faz uma feira daquela do São Caetano e não fecha aquele canal, velho? É um absurdo isso, entendeu? A pessoa que estava à frente ali, entendeu? Daquela feira, a secretária Sônia Fontes, entendeu? Tinha que partir dela e sair, cobrir logo aquele canal, entendeu? E na feira da Califórnia vai ser a mesma coisa, viu? Eles vão entregar aquela feira do lado daquele canal aberto ali, porque até agora não fizeram nada ainda e a feira está pronta da Califórnia, o canal aberto. Eles vão fazer a mesma coisa, isso é um absurdo isso, velho. Um absurdo. É assim que esse prefeito trata o povo, velho. Entendeu? E outra coisa, eu estive no Barro Lomanto ontem, aquilo ali é um absurdo, velho, Novo Lomanto. Entendeu? Fui levar uma cliente lá ontem, que eu sou motorista de aplicativo. É um absurdo. Eu tive que deixar o carro cá embaixo, que não subia na ladeira. E agora que choveu, tá um lameiro danado lá. Entendeu? E a moradora disse que os moradores lá estão indignados, que não vai votar nessa mulher do prefeito. Ela pode até ganhar em outra cidade, viu, Jaque? Mas aqui em Itabuna, ela não tem voto não, viu? Vai ter voto dos vereadores, da família dos vereadores, entendeu? É isso.
5: Jaqueline, bom dia. Minha amiga, aqui é o professor Miguel de Itapé. Ontem à noite, 9 e pouca da noite, meu filho quase tinha tido um acidente grave ali em Ferradas, próximo a uma pontinha que tem. E ele estava indo para Itapé, estava vindo do trabalho, um animal na pista. E ele desviou, pulou fora da moto, foi um milagre de Deus mesmo, ainda caiu, se ralou. Então faz mais um alerta aí, por favor, que Deus abençoe. Jaqueline, você tem falado sempre, mas estou aqui mais uma vez reforçando, aqui é o professor Miguel de Itapé.
6: Bom dia, Jaqueline. Jaqueline, por que você não sugere ao prefeito botar uma cancela nas entradas de Itabuna e fechar? Porque essas pseudo-obras que ele está fazendo aqui na cidade, fechando a cidade com essas telhas aqui de zinco, aqui o centro comercial aqui, essa frente, né? Porque dentro ele não vai mexer. Ele só faz obra onde as pessoas vêm, passam. Apertou a avenida, tá um inferno. Eu quero ver se o povo ainda vai eleger a excelentíssima primeira-dama de Itabuna. Mas não duvido não, que o povo brasileiro é o pior povo do mundo.
2: 8h43. 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Fale o povo, Tony. Bora botar o povo para falar.
7: Bom dia, Jaqueline Mendes. Aqui é a Jailson, daqui do Ribeirão dos Cachorros, que está falando. A estrada aqui do Ribeirão do Cachorro, aqui, a máquina passou até certo mês. E aqui onde eu moro não passou, não. E os meninos, alguns pegam os meninos aqui, e aqui está cheio de buraco aqui na estrada aqui. E aí estou fazendo essa reclamação aí. Que daqui vem aqui atrás de volta, eles vão achar é carreira aqui.
8: Bom dia, Jaqueline Mendes. Bom dia a todos do Poder da Notícia. Que Deus dê uma quinta-feira abençoada a todos. Ô, Jaqueline, aqui também, se tratando desses moradores de rua, que tem música aí, não é morador, só está ingressado aí para assaltar, para fazer arrombamento. Aqui em São Caetano também está demais. Mas se tem uma secretaria na prefeitura para esse tipo de situação, e por que eles não trabalham? Essa secretaria funciona ou não funciona, Jaqueline?
9: Bom, Jaqueline, bom dia, rapaz. Eu falo aqui do bairro Santa Inês, rapaz. Deixa eu falar, ontem mesmo eu presenciei um jovem um jovem que estava com mais ou menos 5, 6, 7 quilos de alimentação, biscoito, que o pessoal deu, né? E aí ele chegou ao lado da minha casa e vendeu pro rapaz por R$15 para comprar droga. Quer dizer, a gente dá a comida para eles comerem, né? E aí eles pegam e vão trocar por droga. Então, eu sempre dava um quilo de frocão, um pacote de frocão, um quilo de arroz, um de açúcar, alguma coisa assim. Hoje eu não dou mais nada, nem dinheiro, nem nada. Não dou porque eu sei que eles vão fazer por troca de droga. Então, é por causa disso que a gente fica ruim, porque a gente presencia um caso desse aí, a gente fica estradecido com esse tipo de situação.

0: fica ruim, porque a gente presencia um caso desse aí, a gente fica estarrecido com esse tipo de situação. Muito bom dia, um obrigado e fique com Deus.
1: Você também, querido. Obrigada pela participação. 8 horas e 45 minutos. 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
2: Bom dia, Tony Barros, bom dia, Jaqueline Mendes, bom dia, Marcelo Santos, Hélio Fonseca, todos na boa
3: fé. Jaqueline,
2: eu pesquisando ontem, não sei se é verdade, mas eu acredito que tem que ser. Diz que invocaram, só vai falar, na realidade, só querem que invocaram, fale depois das eleições, para não atrapalhar nem lado A, nem lado B.
3: 43 minutos,
2: não podemos falar assim, nem lado L, nem lado F, né? Mas a verdade é que tem muita gente envolvida com esse vocar aí.
3: Por quê, meu
2: amigo? Dinheiro, todo mundo quer.
1: 8h47, deixa eu mandar um abraço aqui, né? Ontem eu conheci a sogra de Dr. Ítalo. Não, não cheguei a conhecê-la, né? Nós nos falamos por telefone. Eu conheci o sogro de Dr. Ítalo Passos, né? O esposo de Soninha, lá no Lava Jato do Batata, né? No Ponte do Batata, que fica ali na Manuel Chaves. Um abraço, viu, Soninha? Beijo grande pra vocês. Obrigada pelo carinho de sempre. Ela que é ouvinte assídua do programa. O esposo dela também. O pessoal aí do Ponte do Batata, um abraço. Quando terminar o programa, eu vou chegar aí, viu? 8h47, Tony.
4: Que fale o povo.
1: Que fale o povo.
5: Bom dia, Jaqueline Mendes. Então, um recado ao prefeito aí, a candidata a deputada estadual, que quando eles fizerem alguma passeata, carreata, o que for, mas no dia seguinte, pede para eles limparem a rua, que eles deixaram suja, que no banco raso está o maior horror de santinho na rua.
6: Bom dia, Jaqueline Mendes. Bom dia, ouvinte da Boa FM. Jaqueline Mendes, marca uma entrevista com o pessoal da Biosanear, porque a Biosanear aqui no Santa Inês, na Rua de Mutuns, eles coletam o lixo de terça a sexta-feira. Aí fica sábado, domingo, segunda. Volta na terça. Jaqueline, acredite se quiser. Ontem não coletaram o lixo aqui na Rua de Mutuns. A Rua de Mutuns é cheia de lixo. Tá na boa, tá feliz, assim que se diz.
1: Rapaz,
6: tá
1: a reclamação...
6: De Santo Inês.
1: É muita reclamação da Biosanear constantemente, né? Na Praça dos Capuchinhos mesmo, que Marcelo trouxe lá, tá uma lixarada desgramada. Agora a Rua de Mutuns. E não é só uma vez, me manda esse áudio aí também, viu? Uhum. Mandar pra lá, saber qual é, o que é que tá acontecendo.
4: Como é isso?
1: Como é isso? Ó, eu vou pagar minha coxinha, viu? Né, seis? Fernanda disse que eu devo 6, nossa, então vou pagar minha coxinha. 8h49, deixa eu falar pra vocês da Granja Central.
4: Claro.
1: 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Fala o povo.
4: Cadê o seu deputado que não veio, hein?
1: Eu vou falar e comentar isso no final do programa. Vamos lá, que fale o povo, Tony.
7: Bom dia, Jaqueline Mendes, Rafael, motorista de aplicativo. Pô, se tiver possibilidade de fazer um tutorial aí com essa vinheta, que eu não sei nem que vinheta é essa, velho. Obrigado, tá na boa, tá feliz. Quero ganhar essa promoção aí.
1: A vinheta... Abre o microfone, ele com R$6 da coxinha que eu dei. Oi? É 11? Misericórdia, tudo isso, eu pensei que era 6. Atenção, Cláudio. Cláudio, vem cá, Claudinho. O pessoal tá me perguntando qual é a vinheta, pra poder eles pelo menos saber que vinheta é. E aí eu peço pra Tony...

0: Babos, ele nunca sabe onde é que tá essa vinheta. Né? E o povo aí reclamando no programa. Bota aí um pedacinho da vinheta pra gente saber que vinheta é, porque eu quero ganhar esses 500 de combustível.
1: Olha, Karine, bom dia. Tá aqui dois micro-ônibus. Tá aqui na rotatória do centro comercial. Dois micro-ônibus. Tá assim escrito Tabuna Mobilidade. Acho que deve ser pra enganar o povo, tá pior o povo, né? Pra chegar na eleição, pra o povo votar na mulher dele. Tá na boa, tá feliz. Bom dia. Tá na boa, tá feliz. Aqueline, aqui no Pedro Fontes 1 e 2. E até um ano tapeando, pessoal. Tapa buraco e nada de asfalto. Tapa buraco e nada de asfalto. E o povo tomando lama na cara. Tá na boa, tá feliz. Assim que diz.
0: Vamos lá, que fale o povo, meu filho. Solta o povo, bota o povo pra falar.
2: Oi, Iaque, bom dia, como você falou, Iaque. Não vamos fazer nada, no dia da eleição você foi cirúrgica aí, Iaque, na sua palavra, cirúrgica. Não vamos fazer nada, entendeu? No dia da eleição a gente compra o voto. E o povo se vende mesmo. Essa é a realidade. E o povo se vende. Aí tem o que merece. Quando o povo de Itabuna aprender a votar, entendeu? O político não vai enrolar mais eles. Entendeu? Não faz nada, fica tapeando o centro e os bairros, entendeu? E as periferias, fica abandonado e no eleição ele vai investir aonde, comprar dinheiro aonde? Nos bairros periféricos, que o povo se vende. Então tem o que merece, tem o que merece. Você foi cirúrgica aí, na sua fala. Então bom dia, Jaque, mais uma vez.
0: Bom dia, Wellington, 8h52. Assim, o ouvinte me cobrou, vou dar aqui um trechinho da vinheta, não tá valendo, tá? Pra você anotar o horário, mas você quer ganhar R$500 em combustível, a boa vai te dar, viu? Só é você participar da promoção. Escuta, quando você escutar essa vinheta...
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0: Segura, quando você vê passando na programação essa vinheta... Você vai anotar o dia e o horário. Esse não tá valendo, esse horário não tá valendo, que eu nem rodei ela toda, tá? Aí você vai, anota e manda pro nosso WhatsApp 73991799601.
4: Devagar, moleque!
0: 991799601. É o zap da boa. O dia e o horário, os dois horários que você ouviu, tá? Com o seu nome e CPF, pronto, já tá concorrendo. Simples assim. Eu queria ganhar esse quentão, viu? Eu queria ganhar esse quentão. 8h53, que fale
5: boa,
0: o povo.
5: Boa FM. Jaqueline, por mim o bujão pode ir para 300 contos. Eu compro. Nome de Jesus, não é orgulho. Viu? Não é que nem esse homem falou aí, votar para esse presidente de novo, não. Que ele não tem culpa, não. E eu voto para Lula mesmo, é daqui de bandeira. Você já sabe, né? Voto para ele mesmo. Quero que vá. Pode ir para 300, eu compro. Nome de Jesus, quem não puder, compra lenha. Vai buscar lenha na roça. Bom era o outro, que o povo estava comendo osso. Obrigado, tchau, Jaqueline, do Bandeira.
0: 8h53, vai ter isso, né, na eleição, até o final da eleição vai ter isso, viu? Eu tô juntando dinheiro pra pagar a mulher do Salgado.
4: Ah, na porta da igreja, foi?
0: Eu vi ela chegar e eu falei, vai me cobrar, eu não gosto que ninguém me cobre, eu falei, eu já vou logo aqui pra ouvir se apagar. Tem quanto aí, Nanda? Tá faltando quanto? Tony, dá o restante. Falta 1,25.
6: Bom dia, Jaqueline. Aqui quem fala é Graciete. Passa essa música aí, essa música é da minha cunhada. A letra é da minha cunhada. Só que botaram a música.
0: Meu anjo, infelizmente o nosso horário não é musical. Mas tem assim, ó. Você pode mandar no horário de Marcelo Santos, de manhã, que tá substituindo o Rivamar. Você pode mandar aí pra programação, mas agora é só bronca. Bora trazer aqui problemas pra gente tentar resolver, viu? Que fale o povo.
7: Ô, Jaque, e que essa mensagem seja passada pra cidade circunvizinha de Itabuna, redor da nossa cidade aqui. Que essa mulher nunca foi nada na vida. A única vez que ela teve a oportunidade de ajudar o povo foi na enchente. Ela simplesmente foi para Salvador e largou o povo aí a ver navio. Precisando de ajuda, de comida, de agasalho e tudo mais. E ela foi para Salvador e não fez nada. Entendeu? Essa é uma patricinha. Não votem nela não, pessoal. Isso aí não vale nada, essa patricinha aí. Não vale nada. Tô na boa, tô feliz.
8: Bom dia, Jaque. Fábio Motorista Aplicativo. Sou fã do seu programa. Cadeira cativa, todos os dias eu lhe ouço. Jaque, deixa eu falar uma questão que está acontecendo em Itabuna. E que o secretário de trânsito de Itabuna tem que tomar vergonha na cara, levantar da cadeira. Ou botar a equipe dele para trabalhar. Eu tenho visto pela cidade inúmeras pessoas, adolescentes, e até crianças andando com veículo automotor, porque a moto elétrica não deixa de ser um veículo, certo? Eu ontem passei no Colégio Flávio Simões, eu estava vindo ali na Francisco Ferreira, que é a Rua do Ciso, mais conhecida, e um menino veio numa moto elétrica cortando todos os carros. Inclusive, por último, ele cortou e entrou na frente do meu. Eu ia parar o policial para falar com ele, o menino entrou, que eu nem vi a hora, foi muito rápido. Ao encostar o veículo, eu identifiquei mais dois alunos chegando, um com uma Bis e o outro com uma Titan 160. Então eu vi que é comum, como eu vi nas escolas Galileu, entendeu? CERN, adolescentes indo com o veículo para a escola.
0: É.
8: E onde é que está a CETRAN que não vê isso? Se eu, como motorista, estou vendo todos os dias, então é preciso tomar uma providência. Se os pais não dão responsabilidade, entendeu? O CETRAN tem que fazer o trabalho dele, que é apreender, entendeu?
0: Concordo.
8: A polícia militar conduzir, porque é crime de trânsito a pessoa que conduz um veículo sem ter a permissão para dirigir. Entendeu? Porque a gente está evitando um futuro problema, porque depois, se matar ou atropelar alguém, quem é que vai responder? A família é quem perde, né? Um abraço, Jaque. Fica com Deus.
0: Bom dia, eu concordo em gênero, número e grau com você em todas as palavras que você falou, viu? Porque, na verdade, Tony, é uma quantidade de adolescentes que estão assim, se os pais não têm responsabilidade, pega veículo automotor e dá para menor, se o pai tá fazendo isso, a mãe tá fazendo isso, tem que punir.
4: Com certeza.
0: 8h56, olha. 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
9: Bom dia, Boa FM. Ô, Jaqueline, eu estou achando que a Bilsenel está fazendo boicote às palavras de Lula, que gari não é profissão digna, que não tem orgulho de ser gari. Então os caras devem estar chateados com a gente, né? Não foi que falou não, quem falou foi Lula.
0: Eu, inclusive, sobre essa polêmica de Lula, eu estava vendo o vídeo na íntegra. Ele não fala, ele não agride a vida dos garis. Eles estão dizendo, a fala dele é totalmente diferente do que distorceram aí. Você chegou a ver o vídeo completo? Você entende, Tony?
4: Entendi. Eu sou anti-Lula, mas eu entendi.
0: Você entendeu, né? É. Mas você vê como a política, ela distorce. Pega uma fala e distorce, né? Eu entendi muito bem na fala, na íntegra. Se você pesquisar e olhar a fala na íntegra, em nenhum momento o presidente ia falar de uma categoria como gari. Entendeu? 8h58. 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
10: Na vida da gente, é uma questão da gente descobrir o potencial da gente. Quando eu passo na rua e eu vejo aquelas pessoas que trabalham colhendo lixo, é uma profissão muito pobre, porque não é uma profissão que dá orgulho. Eu sou lixeiro. O cara tem orgulho de falar, eu sou engenheiro, eu sou médico, mas lixeiro é uma coisa pobre de quem não pode estudar. Eu fico pensando, se aquelas pessoas que faz a limpeza na rua soubesse a importância do trabalho deles. Se eles soubessem que se eles não tirarem lixo durante uma semana, as pessoas que não enxergam ele durante o dia inteiro vão passar a enxergar. A gente começa a mudar.
0: Vocês entenderam? Eu só coloquei um trechinho. O que o presidente Lula falou foi que as pessoas, eles não se orgulham. Você não mesmo... Você mesmo que está me ouvindo aí, vamos parar de hipocrisia. Porque vocês passam pelos lixeiros e nem para a cara deles olham. É como nem se fosse... Nem um bom dia muitos não dão. Né? Viram a cara. O que o presidente Lula disse nesse discurso, pelo menos foi o que eu entendi, é da suma importância que essa profissão tem e que não é enxergada e respeitada pela sociedade. Porque acha que é uma profissão de pobre. Eu também entendi desse jeito, mas são costumeiros a distorcer e eu não gosto desse tipo de coisa de distorcer fala de ninguém, né? E não trabalho com fake news e nem vou na modinha do compartilhar sem antes pesquisar. Não vou. 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
0: 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Eita,
11: hoje,
0: não, menino.
11: Hoje é quinta, olha.
0: É, oxe, que agonia é essa?
12: Você vai dar na boca, meu povo, né?
13: Bom dia, Jaqueline. Ô, Jaqueline, uma coisa que ninguém nunca falou nesse programa.
0: Sim.
13: Aquele sinal ali da farmácia indiana, onde era o posto do São Caetano. Aquela seta indicando pra entrar pra Kennedy, pro lado do Rubens Bar. Aquilo ali fica ruim, por quê? Porque se eu tô na frente, querendo ir direto, sentido Princesa Isabel, lá pro final de linha da Princesa Isabel, como é que eu vou dar passagem pro cara que tá atrás de mim, que quer entrar na Kennedy? Aí fica buzinando atrás, enchendo o saco. E não tem outra pista pra eu... O lado de cá já tem os que vão do lado esquerdo. Então já tem a pista do lado esquerdo. Então não tem como ir pro lado esquerdo. E aí os caras ficam buzinando atrás, enchendo o saco. Não sei se você já viu aquilo ali. Aquela setinha, aquele sinal ali é inviável, entrando pra Kennedy. Porque não tem como a gente dar passagem pros caras. Porque o lado esquerdo já tem a pista com carro, não tem como eu ir pro lado esquerdo. Só tem duas pistas. Como é que é isso, hein?
0: É, rapaz, eu também já passei muito por essa. Você sabe, você vem ali sentido, pá, quem vai pro São Caetano. De repente o semáforo vai e fecha. Só que eu quero seguir direto, aí eu tô do lado de cá. O que é que acontece, Tony? O cara de trás fica retado. E com razão, se a direita é livre, né? O cabe ao senhor, nesse caso, ou ficar na fila cá, do canto do lado esquerdo. Agora, se tem uma entrada antes dali da Indiana, né? No DENIT ali, não tem a entrada. Pra que aquele negócio que direita é livre ali? Não podia deixar o povo passar ali pela rua de trás do DENIT? Pra quem vai pra Kennedy? Não é verdade? É, faz sentido. Mas aqui o povo brinca de fazer trânsito às vezes, viu? Não é só Itabuna, não. É a cidade toda, a região toda.
4: Eu ia falar um negócio que mandou que é tá comigo.
0: Fala logo.
4: É culpa de Watson.
0: Rapaz.
4: Mas não vê esse negócio.
0: O Watson disse que não é livre, não.
4: É livre?
0: É livre sim,
4: é
0: o
4: Watson. É livre. Aí tá vendo que ele não sabe de nada?
0: Ó, pra isso, Watson, tu tá vendo? São dois semáforos e um...
4: Tá livre, a direita tá livre.
0: Ah, tem o semáforo. Eu tô entendendo, não é que é livre. Fecha o de cá no semáforo e o de cá da Kennedy continua aberto. Aí depois ele fecha. Por que não fecha, então, simultaneamente os dois iguais?
4: Igual.
0: É. Tem semáforo, ele tá falando. Ei, Watson, você é meu fã, meu ouvinte número um. Ele tá ouvindo é tudo. Bom, você entendeu aí, Watson. Depois você me manda a notinha pra gente ler amanhã, viu? Que não dá mais tempo, não. 9-4.
4: Bora.
0: Bom, gente... Deixa eu dizer para vocês, eu queria que os candidatos que agenda comigo respeitassem esse programa e tivesse respeito também com os outros candidatos. Porque hoje perdemos uma oportunidade de ouvir um candidato a deputado federal porque simplesmente quem nos agendou não apareceu. E o detalhe que esse mesmo candidato já usou as redes sociais para criticar a imprensa em dizer que a imprensa só entrevista quem elas querem. E quem conhece meu trabalho sabe que eu trabalho democraticamente e abri espaço para todo todo mundo. Só que eu não sou, não tenho condições de todo dia estar entrevistando um candidato aqui, porque temos outras demandas a tratar. Separamos e dividimos as terças e quintas para os candidatos a deputados da nossa região.

0: terças e quintas para os candidatos a deputados da nossa região, principalmente na nossa cidade, entendendo, inclusive, o que ele disse, que a grande maioria da imprensa, ele não falou maioria, ele generalizou, inclusive, mas eu estou dizendo em nome do que eu vejo, a grande maioria só tem interesse em entrevistar pessoas que estão no seu patamar, assim, conhecido. E nós, democraticamente, abrimos o espaço para todos os candidatos ter a oportunidade. Mas só falta um mês para a eleição, né? E assim, a gente perdeu o dia de hoje. Eu cumpri com a minha palavra, guardei o horário para o Leandro Carvalho. Infelizmente, o mesmo nem sequer nos deu uma justificativa de que não poderia ou deixaria de estar. Então, assim, candidato que marca com a gente, tenha compromisso e tenha responsabilidade. Não fique em rede social defamando que a imprensa não dá espaço, porque essa rádio ela se respeita ao ponto de abrir democraticamente o espaço para todo mundo. Mas o senhor foi desrespeitoso com a nossa emissora, desrespeitoso com o nosso programa, desrespeitoso comigo e desrespeitoso principalmente com o eleitorado. Aí cabe a população decidir se vale a pena confiar em uma pessoa que marcou e não veio conversar com o povo. E olha que ele, o Leandro, inclusive, é biólogo, diz que não vai trabalhar com Santinho para não poluir o meio ambiente, não sei o quê. Aí tem uma oportunidade de vir falar que não vai gastar... É o quê? As ondas sonoras atrapalham o meio ambiente?
1: Pode atrapalhar as baleias.
0: Então, eu queria entender o motivo por que ele não sequer deu uma satisfação.
1: É.
0: Bom, 9:07, vamos orar?
1: Bora.
0: Aquele que habita no esconderijo do Altíssimo, a sombra do Onipotente, descansará. Direi do Senhor, ele é meu Deus, o meu refúgio, a minha fortaleza, e nele confiarei. Porque ele te livrará do laço do passarinheiro e da peste perniciosa. Te cobrirá com as suas penas e debaixo das suas asas estará segura. Eu creio e confio na palavra do Senhor. Você crê, Cláudio? Diga amém.
1: Amém.
0: Quero voltar amanhã, mas que seja feita a vontade do nosso Deus. Amanhã, sexta-feira, tem doutor Luiz Felipe, advogado, falando de crime. Você tá achando que um dia você não pode cometer um crime? Às vezes você comete crime e nem sabe que cometeu. Então, tudo de crime a gente fala amanhã com o Dr. Luiz Felipe. Um beijo grande, meu nome é tchau, meu apelido é fui.

0: nem mesmo para onde ir. A única...
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4: E aí, tudo certinho? Bom dia pra você, estamos chegando, hein?

aí, tudo belezinha? Simbora, então, chegando com mais uma edição aqui do Céu. Bom dia! Quinto, bebê! Ótima quinta-feira pra você que tá aqui curtindo a nossa programação em alta emoção. Estamos chegando, hein, com mais uma edição aqui do Seu Bom Dia Boa nessa quinta-feira. Hoje, 3 de setembro de 2026. Pra você que tá de nível hoje, parabéns! Tudo de bom em sua vida por aqui. Cláudio Rosena, até meio-dia a gente faz aquela festa boa, aquela festa massa pra você que tá aqui ligado na nossa programação. Hoje em rede, pra você que tá em Alagoinhas, bom dia pra você! Pra você que tá em Itabuna, simbora então, hein? Já manda ver no nosso WhatsApp 0800-888-0234 pra você que tá em Alagoinhas e região. Bora fazer aquela festa boa, aquela festa massa na melhor programação. Bom dia pra começar. Murilo Rufi e Matheus Fernandes, só com ela.

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2: Vocês estão falando besteira.

9h21 aqui na sua Boa FM. Deixa eu passar pra você a nossa enquete pra você já mandar ver no nosso WhatsApp. Vamos, queremos saber de você. Você ficaria com alguém que ama muito, mas sabe que nunca vai ter uma vida financeira confortável com essa pessoa? E aí? Conta aí no nosso WhatsApp. Você ficaria com alguém que ama muito, mas sabe que nunca vai ter uma vida financeira confortável? Conta aí no nosso WhatsApp. Pra você que tá em Alagoinhas e região, pode mandar ver no 0800-888-0234. Fechado! 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Aê! 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

0: 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Em casa! E a nossa enquete continua rolando aqui. Você ficaria com alguém que ama muito, mas sabe que nunca vai ter uma vida financeira confortável? Tá acontecendo isso com você? Então conta pra gente. Ainda não, Fernanda. Guarde a sua resposta. Já já você conta. Você já olhou assim, meio estranho. Está acontecendo algo. Mas queremos... nós somos curiosos, não é verdade? Então... A Eduarda ali já... Ou é com você, Eduarda? Eu passei uma enquete. Ela falou, não, já temos outra aqui, queremos fazer essa. Quase fui expulso desse estúdio aqui.
1: Não é? A gente vai gravar, viu? Eduarda tá falando que vai gravar como é que a gente elabora essas enquetes.
2: É, exatamente. Vamos fazer um...
0: Não, vocês querem gravar... Querem gravar...
1: Aquele negócio lá que você sabe.
2: Os bastidores.
0: Quer gravar os bastidores de uma enquete. Quer gravar uma guerra, porque ninguém chega no consenso. Ninguém chega no consenso, né?
2: Mentira, é uma reunião muito apaziguada, né?
0: Mas como é um homem, duas mulheres, ou seja...
1: A gente sempre perde.
0: Não, vocês ganham, né?
1: Desliga o microfone.
0: Jamais eu não desligo. Eu não desligo o microfone, não.
2: O microfone tava ligado?
1: Acho que não, né? Eu vi a luz apagando aí 3 vezes.
2: Também.
0: Ó, então vai no nosso WhatsApp... Responde a nossa enquete, você ficaria com alguém que ama muito, mas sabe que nunca vai ter uma vida financeira confortável? Olha a cara dela. Eu acho que tá acontecendo alguma coisa com ela, né, Eduarda? Tá meio estranho. Toda vez que eu falo o tema, ela vai... Ai, meu Deus.
2: É porque é difícil, Cira. São perguntas difíceis, né, Fernanda?
0: Não é? Ó, pra você que tá em Alagoinhas e região, pode responder no nosso 0800-888-0234. Manda aqui um abraço pro nosso amigão, cadê? Bom dia, gente boa, por favor, parabenizar a filha do carreteiro Jailson Farias, a Camila, completando idade nova hoje. Quem parabeniza ela é o Sandro de Pio, de Aramari, o locutor chão. Abraço pra você, viu, Sandro de Pio, e parabéns pra Camila. Parabéns, Camila! Happy birthday to you. Parabéns pra você. Quem mais tá aqui? Bom dia.
3: Fala, meu querido. Bom dia. Aqui é Tamires, Link dos Rios Bahia. Toca pra mim a música hoje de Toque 10.
0: Toque 10.
3: Tá na boa, tá feliz.
0: Assim que se diz.
3: Bom dia, Claudinho.
0: Bom dia.
3: Não ficaria.
0: Não ficaria? Valeu, Tamires. Em Entre Rios, ligada aqui na nossa programação. A outra Tamires, só que do Pontalzinho. Tem muitas Tamires desses ouvintes aqui, viu? Ó, eu ficaria assim, Cláudio.
1: Tamires.
0: Calma, deixa ela terminar a mensagem, mulher. Ó, ela falou assim, eu ficaria... Dinheiro é importante para ter estabilidade, mas não compro amor, companheirismo e paz. Se a pessoa me ama de verdade, me respeita e está disposta a construir uma vida ao meu lado... Eu prefiro enfrentar dificuldades junto com essa pessoa do que ter um conforto financeiro ao lado de alguém que não me ama.
1: É, mas, ó... Se você...
0: É o quê, Fernanda?
1: Não, porque assim, o objetivo da quando eu estava discutindo com o Eduardo é você pensar, você vai ter um companheiro que ele nunca... Ele nunca vai ter uma vida confortável. Então, assim,

0: Que e... nunca vai te dar um conforto, isso, não é verdade?
1: Exatamente. Nem vai ter, né? Porque ele não quer trabalhar, ele não quer nada, imagine aí.
2: Fala mais. É,
3: direto. Eu acho que essa situação, acho que ela é mais cabível quando acontece alguma coisa. E tipo assim, ah, perdeu o emprego, vou sustentar, vou estar, né, ali sustentando até conseguir.
0: Temporariamente, isso, na verdade.
3: Temporariamente, sim, exatamente. Sim, sim. Porque a parceria.
0: Aí já entra a parte do companheirismo do casal.
1: Isso. Mas você pensa, uma mulher que ela não quer trabalhar. Aí você fala, ah, então amor, vai estudar. Ela não quer estudar.
3: Exatamente.
1: Ai amor, então faça alguma coisa, algum curso técnico. Ah não, não quero. Ela não quer, ela estagnou, ela não quer.
0: Ela não quer nada.
1: Nada, então ela nunca vai ter o conforto financeiro. Aí você quer viajar, tome lá, passagem de vocês dois, hospedagem de vocês. Uma coisa bacana é quando você pode, quando você quer proporcionar isso uma vez ou outra. Outra é o fato de você falar assim, é meu marido, principalmente mulher, que eu acho que pesa, eu vou ter que sustentar em tudo. E ele não ser aquela pessoa que tá segurando sua mão pra caminhar. Ele é a pessoa que segura pra você ficar parada, entendeu?
0: Entendi.
1: É desse ponto de vista que a gente
0: pensou nessa enquete. Você quis dar uma indireta em alguém por conta dessa enquete?
1: Não, de forma nenhuma. Não, Cláudio, porque...
0: Pegou.
1: Deus me livre. Não, é porque às vezes você vê relacionamentos que a mulher tá trabalhando um bocadão e o homem tá lá de boa e vice-versa.
0: Sim.
1: E quando os dois trabalham, os dois ficam... É mais fácil você subir uma ladeira sem peso do que você puxando um caminhão de mudanças,
0: é
1: né, não?
0: É verdade. Vamos ver o que os nossos ouvintes estão...
1: Eu
0: falei verdade pra gente total ouvinte aqui. Porque a Fernanda... Como é que é? Falou o quê, Duda? Falou o quê?
3: Não, já deixa eu participar também, né?
0: É, ela, você viu que ela quer falar...
3: Não, porque você ficou falando como se eu estivesse mandando direto...
0: Pegou ar de novo, viu aí, Duda? Pegou ar. Calma. Oi, Cida!
4: Bom dia, Claudinho. Tá falando aqui a Cida, da Fazenda Branca de Neve.
0: Calma, Cida. Deixa eu diminuir isso aqui. Oi, Cida.
4: Bom dia, Claudinho. Que tá falando aqui é Cida, da Fazenda Branca de Neve. Gostaria de ouvir uma música de... Pablo, pode ser qualquer uma. Ofereço a minha irmã Raimunda, meu filho Joalisson. Minha colega Paty lá na Ruinha São Cristóvão. Meu irmão Silvio na Ruinha São Cristóvão. E pra você e pra todos que curtem. Tô na boa, tô feliz. É assim que se diz, Claudinho. E sobre essa enquete aí, eu não ficaria, não.
0: Valeu, Cida. Beijo pra você. Ótima quinta-feira. Bom dia, Cláudio. Tava acontecendo isso comigo há 5 meses atrás. E me libertei. Não porque eu deixei de gostar, mas porque decidi cuidar de mim. Depois, a mesma pessoa me procurou. E aí eu mandei ir. Sabe pra onde?
3: Pra Califórnia.
0: É, não. Era um outro nome aqui, mas... lá embaixo, ó. Entendeu?
1: Pois é.
0: Quem mais está aqui curtindo a nossa programação em alto e bom som? Ricardo, bom dia para você, Ricardo.
5: Bom dia, Claudinho. Tá na boa, tá feliz, é assim que se diz. Estamos aqui diretamente do condomínio Jardim Botânico, ligado na melhor. Manda abraço para a mulher de 62 anos aí com a voz de 25. Bom dia, Fernanda. Bom dia, Cláudio. Bom dia, Duda.
0: Bom dia.
5: Em relação à enquete, é o seguinte, ficaria sim. Mesmo sabendo que vou passar por dificuldade financeira, ficaria. Quando a gente ama... A gente faz de um tudo para poder ver a outra pessoa bem. Então, a gente trabalha, se desdobra, trabalha 2-3 turnos para poder dar o melhor e o conforto para a companheira. E eu já passei por isso. Eu já tive um relacionamento que a gente só entrou com 2 sacolinhas na mão e a coragem de vencer. Então... Trabalhamos, vencemos, mas infelizmente não deu certo, né? Com o decorrer do tempo, o desgaste do tempo acabou se separando. Mas eu ficaria assim com a pessoa, sendo que eu vou ver que eu vou ter um aperto financeiro. Mas a gente trabalha para poder ter o conforto e ter o melhor. Mas graças a Deus hoje é o meu trabalho que proporciona um conforto. Tanto pra mim como pra minha companheira. Quando tiver.
0: Valeu.
5: Tá na boa, tá feliz, é assim que se diz.
0: Valeu, Ricardo. Forte abraço pra você. Ótima quinta-feira. A Fernanda já tive um relacionamento que ela era do lar e devido à idade não conseguia trabalhar como CLT. Mas ela fazia os corres pra ajudar nas despesas de casa.
1: Tá vendo? Mas aí ela se movimentava, ela não era parada, né? Havia uma movimentação, ela queria ter o dinheirinho dela. A gente tá falando no caso da pessoa que ela não quer.
0: Não quer.
1: Não quer, ela não quer. Pra ela tá muito bem você ganhando e dividindo dinheiro com ela. Ela não precisa trabalhar, ela vai cuidar da casa. Tem gente que não quer. Tem homem que não gosta de trabalhar e tem mulher que também não gosta.
0: Quer uma vida boa, mas sem...
1: Sem esforço.
0: Sem também...

0: Colaborar, né?
1: Exatamente, é verdade.
2: Ó, então pra você que ligou seu rádio agora no 96.1, hoje queremos saber de você. Você ficaria com alguém que ama muito, mas sabe que nunca vai ter uma vida financeira confortável? E aí, ficaria ou não? Washington, bom dia.
3: Bom dia, Cláudio. Bom dia a todos da Boa FM. Ô, Cláudio, é o que acontece. Bom dia, Fernandinha.
1: Oi,
3: é o que
1: dia.
3: Acontece todos os dias. É o que tem pra hoje, filho. Aqui a galera trabalha os dois e eu correria e não tem esse negócio de ter vida confortável financeiramente, não, Cláudio. Entendeu? Deixa eu te falar só uma coisa. Trabalhando, pagando as contas, meu amigo. Entendeu? E no final de semana, aquela cervejinha gelada, aquele churrasquinho que não pode faltar, com minha ponta de peito, meu contrafilé, minha alcatra, resto é resto, meu irmão, vamos correr atrás, entendeu? Eu e a parceira, claro, né? Tá na boa, tá feliz.
2: Valeu!
3: Ô, meu querido Cláudio Rosendo,
2: oi.
3: Se for possível, hoje você toca uma música aí de Renato Russo, La Solitudine.
2: Pronto.
3: Tá na boa, tá feliz, é assim que você diz.
2: Valeu, Washington, grande abraço pra você, viu aí, Fernanda?
1: Vi, Cláudio. Parei aqui, mesmo parei do tempo. Mas igual ele falou, os dois trabalhando, né?
2: Sim.
1: Quando dois trabalham, fica tudo mais fácil.
2: O problema é só quando um trabalha,
1: exato,
2: né?
1: Exato. Quando um trabalha, o outro fica lá deitado em casa. A pessoa está trabalhando, sua esposa tá lá. Ai, mulher, vai estudar. Ai, não quero, né?
2: Eu não quero.
1: Mulher, vai trabalhar. Ainda você chegar em casa, a casa tá toda bagunçada. Pronto, aí você vai fazer o quê?
2: E embora, meter o pé. Ó, então vai responder a nossa enquete. Tem muitas mensagens chegando aqui, mas eu quero frisar pra você que tá aqui ligado na programação. Você ficaria com alguém que ama muito, mas sabe que nunca vai ter uma vida financeira confortável? É o tema desse programa de hoje, então vai lá no nosso WhatsApp. Se você tá em Alagoas e região, pode mandar sua mensagem no 0800-888-0234, é o nosso WhatsApp para você participar, o WhatsApp da nossa rede boa. Oi!
4: Bom dia!
2: É o meu coral!
4: Primeiro Santos, ela vendo aí.
5: Até Juliano Santos.
4: Gostaria de dizer que estava morrendo de saúde de ouvir sua voz aos domingos.
2: Pois é, eu vou voltar, gente. Pois, tá vindo aí, Fernanda? Vou ter que avisar pro RH. Rolou uma situação e aí eu não tô podendo fazer aos domingos, gente. Mas eu vou voltar em breve, aos domingos, viu?
1: Você vai voltar na segunda quinzena de setembro.
2: Não, eu só posso voltar agora depois das minhas férias.
1: Então, na segunda quinzena.
2: Só em outubro agora.
1: Então, é em outubro.
2: Quero pedir desculpa pra você que não tá me ouvindo aos domingos, mas é uma situação que rolou aí. Eu só posso voltar a fazer aos domingos depois das minhas férias. Em outubro agora, tá bom?
5: Estávamos com muita saudade. Beijos,
4: porque tá na boa.
5: Tá feliz.
4: É assim que se diz.
2: Ah, obrigado, gente. Saudade
1: hoje,
2: de vocês também.
1: Hoje
2: viu?
1: Ele não dorme.
2: Nem vou almoçar hoje. Ó, vamos de música aqui na programação 9h37. Então vai mandando a sua mensagem e responder a nossa enquete.

0: Gustavo Mioto, pedido de socorro.
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0: Bora fazer aquela viagem nessa manhã de quinta-feira. Vamos no ano de 1994, né? Aliás, vamos falar da música My Love, da banda Little Texas. Uma das músicas mais conhecidas da banda americana de country, Little Texas. Aliás, ela foi lançada em 94, mas o álbum foi lançado em 93. E aí tem essa parada toda aí, esse imbróglio todo aí, viu? Aliás, a música chegou em primeiro lugar na parada country da Billboard naquele ano, permanecendo no topo por 2 semanas. E aí, ficou em primeiro lugar com a canção. E a música, ela foi baseada em fatos reais. Uma situação de o amigo do cantor estava apaixonado, literalmente arriado em uma mulher, né? E aí fala que ele está pronto para oferecer um amor verdadeiro, capaz de ajudá-la a superar um momento difícil. E a música diz: se você está procurando um coração que seja sempre fiel, meu amor está pronto para você. É uma música romântica, claro, né? Mas com uma abordagem bastante otimista e sedutora. Mas estou aqui para você. É o que diz a canção My Love, Little Texas, 1994. Bora lá então fazer essa viagem aqui no nosso momento The Flash.
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0: Galera, bota feliz o som do Rafa Torres e Rafaela Santos, covarde aqui na sua Boa FM. Ótima quinta-feira pra você que tá aqui ligado na melhor programação. E aí, tá por onde? Conta no nosso WhatsApp e aproveita, pede seu som e responda a nossa enquete. Fala aqui da Cristina Rocha, né, que pode aparecer na Record. Ela que tá negociando aí. Aliás, segundo informações, a Cristina Rocha está negociando com a Record pra apresentar o Cabine de Descompressão. Segundo Flávio Rito, o nome da apresentadora passou a ser considerado pela Record como uma das pessoas, né, para assumir aí o comando desse programa. E a Virgínia Fonseca fez uma live de 30 minutinhos no TikTok e faturou aí, sabe quanto, Fernanda? 30 mil reais.
1: Eu pensei que você ia falar milhões já.
0: Aqui é... 30 mil reais de uma live de 30 minutos.
1: O pessoal é doido nos produtos dela, né? Em tudo que ela coloca ali no corpo, que ela fala que gosta, vende.
0: Eu não tenho TikTok, mas já ouvi falar que se você fizer uma live, acho que você pode dar dinheiro ali na hora da live, durante a live.
1: Eu também não tenho, não. Somos 100 TikTokers.
0: É, então vou fazer um TikTok, vou começar a fazer lives lá pra ver se, né, ganha um extra.
1: Você vai filmar aqui você fazendo programa... E aí vê se rola um dinheiro.
0: É, vai ser um jeito.
1: Você acha que...
0: Quem quiser mandar, manda 10, manda 50, manda...
1: Tem que falar assim, é?
0: Não.
1: Você vai botar só o símbolozinho do dinheiro lá, ó. Fecha o Pix.
0: Aliás, a influenciadora pediu um leilão de presente. Um leão de presente.
1: Leão.
0: Que custa em torno de R$1.000. E uma seguidora foi lá e mandou.
1: Gente, o povo é muito doido, né?
0: Tem véio? Doido pra tudo, viu, velho?
1: Aí
0: tem
1: quando fala, você faz uma caridade ali, não quer.
0: Como parte do combinado, a influenciadora dançou uma música com seu nome. Alô, Virgínia. Será que foi essa?
1: Jesus do
0: Senhor. Ó, vamos lá. Não, mas é bem complicado, viu?
1: É o fanatismo.
0: É o famoso fanatismo.

0: Turismo, né? E é uma galera que não influencia em nada, cara. Nada. Você
1: é uma
0: não
1: vida
0: vê...
1: de ostentação e luxo, é. Mas o que você ensina? Você ensina o quê? Administrar dinheiro? O que a pessoa ensina?
0: Ou jogar no tigrinho.
1: Ali? Não é? É pesado, né?
0: É complicado, não é verdade? 9h54. Lembrando que hoje queremos saber de você que tá aqui ligado na nossa programação. Pra você que tá em Alagoinhas, está em Itabuna. Você ficaria com alguém que ama muito, mas... sabe que nunca vai ter uma vida financeira confortável? E aí? Conta no nosso WhatsApp e manda ver, aproveita e pede seu som também. Quem tá por aqui é o Gilson Cruz. É o fã da Fernanda.
2: Bom dia, Carlos Roseno, Gilson.
0: Bom dia, Gilson.
2: A Fernanda Risadinha tá hoje aí. Eduarda tá hoje aí. Rapaz, tá com pretinho de tudo hoje aí. Agora, sabe qual é a música que vai botar hoje aí pra ouvir?
0: Qual é?
2: Roberto Carlos, Bicho Solto. Essa é pra Fernandinha.
1: Qual o nome da música? Roberto Carlos qual?
0: Bicho Solto ou Vício Solto?
2: Solto. Essa é pra Fernandinha. Roberto Carlos, Bicho Solto.
0: Bicho Solto.
1: Bicho Solto.
0: É...
1: não, eu não conheço assim.
0: Ele quer
1: por
0: te
1: nome,
0: prender,
1: né?
0: Fernanda. Oi, Lene, bom dia.
3: Bom dia, Claudinho. Aqui é Lene da Barraca da cidade de Quaraci. Ah, Claudinho, nós se amamos. E existindo entre nós dois amor e respeito e confiança, eu viverei sim até o fim da minha vida ao lado dele, com aquilo que ele tem para me oferecer, com o que nós temos para viver. Oxe, ficaria assim. É, gostaria de mandar um bom dia carinhoso para meu amigo Gilson Cruz e para todos os ouvintes. Tô na boa, tô feliz. É assim que se diz.
0: Assim que se diz, Leni. Um cheiro para você. Ótima quinta-feira. Obrigado por ter respondido a nossa enquete. A Paty também tá por aqui. Bom dia, Paty.
4: Bom dia, Cláudio Roseno. Aqui é Patrícia do Distrito de Itajuípe, da Ruinha de São Cristóvão. Vou mandar um alô pra Cida, na Fazenda Branca de Neve. Uhum. E um bom dia pra essas meninas maravilhosas que tá aí com vocês, me acompanhando, viu?
0: Obrigado.
4: Bom dia.
1: Obrigada.
4: Tá na boa, tá feliz. É assim que se diz.
0: Beijo pra você, Paty. Um cheiro, viu? Ah, bom dia, eu ficaria com alguém que amo, mesmo sabendo que a vida financeira pode ser simples. Mas se a pessoa não tem ambição, não corre atrás e não quer fazer nada pra mudar, aí eu não ficaria.
1: É nesse caso que a gente tá falando, é aquela pessoa que ela não quer. Não é que ela não tenha, ela tem um trabalhozinho pequeno, que ela ganhe menos que você. É aquela pessoa que realmente ela não quer.
0: É verdade.
1: Tipo o Cláudio, não quer trabalhar, eu tenho que forçar todo dia a Cláudio a bater o ponto.
0: Ó, não é sobre querer riqueza, é sobre querer construir uma vida juntos e ver os esforços, né, dos dois lados.
1: Exatamente, como é o nome dela?
0: Tamires.
1: Tamires, é isso aí, Tamires. É desse jeito. Mas ó, Cláudio não quer trabalhar.
0: Quero não.
1: Salientando.
0: Quero não, quero, ó, assim, é o salário.
1: Sombra
0: assim,
1: e água fresca.
0: Fale não. Bom dia, Cláudio. Aqui é Fábio do Rio do Engenho. Manda o Insta de Fernanda. Quero ver se ela tem essa idade mesmo.
1: Ave Maria. É... não tem o Insta. As senhoras idosas não
0: têm
1: Insta.
0: Ela não tem Insta. Por incrível que pareça, ela não tem Insta, viu? Ô, Fábio, um abraço pra você, amigão. Ela é daquela... como ela é daquela galera, né? Que não gosta muito dessa tecnologia, rede social, entendeu? É mais na... quer viver mais, né? Fora... quer viver fora das redes sociais.
1: Exatamente.
0: Né? Então, ela não gosta de rede social. Nem Facebook tem?
1: Não, tem mais
0: não. Só o WhatsApp mesmo.
1: Só o WhatsApp, sem foto ainda, né?
0: Sem foto?
1: É, não gosto.
0: Ixi, você não gosta nem de tirar foto? Meu Deus do céu, uma mulher...
1: de outros tempos.
0: De outros tempos, literalmente, viu? Ó, quem mais tá aqui? Bom dia, ficaria assim. Veio sem nome, mas um abraço pra você, final do telefone 4179. E deixa eu conferir quem mais tá por aqui curtindo a programação.
5: Bom dia, Cláudio.
0: Bom dia.
5: Tô na boa, tô feliz. Tava acompanhando a enquete aqui. E eu acho super natural isso, pô. Eu acho que o mundo tá muito moderno. É por isso que o casamento hoje em dia não vai pra frente. Antigamente sempre foi assim. É, o homem sempre manteve a casa. E as mulheres não trabalhavam. Não quer dizer que ela não esteja colaborando financeiramente, que também não está ajudando com o sucesso, né? Que a gente tem uma companheira do lado, independente se ela trabalha ou não, está em casa cuidando das filhas, isso já ajuda. É como se fosse um trabalho, né? É um trabalho, né? ajuda e muito.
0: Valeu, amigão. Forte abraço pra você. Obrigado por ter respondido a nossa enquete. Ui. E aí, Fernanda?
1: Não, isso é verdade, porque quando a mulher ajuda em casa, ela tá tirando já ali uma responsabilidade que seria do homem também, né? Assim, eu falo no caso de a gente ter que pagar babá, esses trecos, né? Pagar uma creche.
0: Sim.
1: Mas é ajuda de todas as formas, né?
0: Verdade. A Mariana do São Caetano, bom dia pra você, Mariana. Bom dia, Cláudio e Fernanda. Ficaria assim. Dinheiro é importante, mas não quero passar o resto da minha vida com alguém que tem dinheiro e não me faz feliz.
1: Uhum. Entendi o lado dela.
0: Entendeu o lado dela? Ó, vamos lá, quem mais tá por aqui? Bom dia a todos da boa. Eu ficaria, mas precisaria saber se a pessoa tem vontade de crescer.
1: Não, não
0: ser
1: tem.
0: Ser pobre é uma fase. Não ter responsabilidade é outra coisa. Viu aí? Ser pobre é uma fase.
1: É uma fase.
0: Não ter responsabilidade é outra
1: mas
0: coisa.
1: Mas tem gente que vive a fase eterna, né?
0: Não, fase... Fase do fase. Ah, bom dia, Cláudio Rosendo. Deus abençoe seu dia. Obrigado. É o Joel da Pracinha do Marinha Pinheiro, ligado no programa. Forte abraço pra você, Joel. Toda a turma aí, tamo junto. Pirulito, do Califórnia.
1: Fazendo aquela feijoada. Ah,
0: agora ele mandou a foto da geladeira cheia de cerveja aqui.
1: Meu Deus, Pirulito.
6: Bom dia, meu parceiro Cláudio Rosendo. Bom dia com Jesus, irmão. Que Deus abençoe nosso dia, essa quinta-feira maravilhosa. Ontem foi meu aniversário, cachaça foi até 2 da manhã. Mas hoje tem a ressaca de novo, viu? Então com a música pra mim aí, Claudinho. Toque 10. Aproveita que eu tô obrigado, meu irmão. Tá na boa, tá feliz. É assim que se diz. Valeu, meu irmão. Tamo junto.
0: Valeu, valeu, Pirulito. Forte abraço pra você. Hoje pode, né, Pirula? Porque o Mengão ganhou ontem. Encostou ali no Palmeiras. Aí tá bom demais, tá bom demais. Ó, pra gente fechar aqui esse bloco.
1: Sim.
0: O André falou bem assim, não, já vivi dificuldades financeiras e sei o quanto isso desgasta um relacionamento. Amor sozinho não paga as contas. Amor sozinho não paga as
1: tá
0: contas.
1: Vendo?
0: Você entendeu?
1: É isso aí, entendi. Porque existe o desgaste, né? Cláudio?
0: Eu tô te ouvindo, eu tô lendo outra resposta aqui, entendeu?
1: Porque existe o desgaste no relacionamento quando... Sim. As contas apertam, né? Quando começa a faltar alguma coisa. Não é verdade?
0: É verdade.
1: Imagine aí a situação daquele.
0: Daquele quem?
1: Daquele que tava conversando.
0: Pronto,
1: aqui dos bastidores.
0: Fechou.
1: Não pesa?
0: Pesa muito.
1: Pois é.
0: Pesa muito. Ó, deixa aqui eu mandar um abraço, um cheiro bem especial pra Alda, do Monte Cristo.
1: Manhã!
0: Pra Érica, também tô aqui curtindo a programação da boa. Valeu, obrigado pelo carinho, pela audiência. Sua xará apareceu aqui, viu, Fernanda?
1: Fernanda?
0: A Fernanda. Ó, depois de uma certa idade, eu penso diferente. Amor é fundamental, mas paz financeira também. E não quero escolher entre pagar uma conta e realizar um sonho.
1: Isso. Outra coisa, tem gente que é conhecido meu também, que aí vive com aluguel atrasado.
0: Sim.
1: Imagine você com 3 meses de aluguel atrasado, mas Deus tá amando a loucura na cabeça da pessoa. Quando corta sua água, corta sua luz. A gente não tá falando assim que a pessoa que trabalha e que ajuda a despesa, tá falando aquela que não se importa com
0: certeza.
1: A despesa.
0: É verdade.
1: Entendeu? E quando você tem filhos, imagina a escola e tudo mais, material escolar, roupa, médico, tudo. E só você carregando tudo. Porque, gente, o amor é maravilhoso. Mas a gente, como adulto, nós também temos que ser responsáveis, né não?
0: Com certeza, com certeza. É isso aí, pra gente fechar aí esse bloco. Então, pra você que tá aqui ligado na programação da boa, o que, que você faz agora? Você vai no nosso WhatsApp, você pede o seu som, você responde a nossa enquete. Qual é a enquete de hoje?
1: Fernanda.
0: Fernanda.
1: A enquete.
0: Ela vai pesquisar, mas eu vou adiantar aqui o processo, porque já passamos 2 minutinhos do bloco.
1: Sim, falei igual.
0: Você ficaria com alguém que ama muito, mas sabe que nunca vai ter uma vida financeira confortável?
1: Confortável, exatamente.
0: E aí, ficaria ou não?
1: E aí, Cláudio? Ficaria ou não?
0: Conto no próximo bloco a minha opinião sobre isso.
1: É isso aí.
0: Beleza? Rápido break, rapidinho, não sai daí não.

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1: Tá na volta feliz o som do, da Priscila amor, Senna e Pablo.
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0: Rosalina, cadê o gritão pra Pablo?
1: Aqui na melhor programação, aqui na sua boa. Ótima quinta-feira pra você que tá aqui curtindo a boa em alta emoção. E aí, tá por onde? Conta no nosso WhatsApp. Manda ver aí, aproveita e responde a nossa enquete também. Hoje queremos saber de você, estamos falando nesse programa. Você ficaria com alguém que ama muito, mas sabe que nunca vai ter uma vida financeira confortável? E aí? Ó, o Big Joe tá aqui ligado na programação, falou que não. Aí é julgo desigual. Valeu, Big Joe, forte abraço pra você, tamo junto. Deixa eu ver aqui quem é esse aqui. Bom dia, Marcos Antônio. Quase aí, música para minha mãe e meu irmão. Oferece para minha mãe Nani, meu irmão Raí, Giovanni Neves, ligado aqui na programação. Abração para você, Giovanni Neves, lá em Coaraci, ligado aqui na boa. MC Gael, MC Gael, o moral.
2: Bom dia, Claudinho. Bom dia, puta verice. Bom dia, beleza. Meninas. É o príncipe da vassoura na voz, MC Gael, ó. Respondendo a enquete aí, dependendo do salário que o camarada ganhar, na minha opinião, vale a pena, sabe por quê? Porque a mulher, na vaga, depende da mulher também, né? Se ela falar assim, ah, não vou trabalhar não, mas dentro de casa é tudo comigo, aí é outra história, porque você vai chegar do trabalho cansado pra ter uma comidinha na hora,
1: sim,
2: vai ter um suco, um suquinho, vai ter a casa principalmente limpa, cheirosa, né?

0: Sim.
1: Pra ter um suco, um suquinho, pra ter a casa principalmente limpa, cheirosa, né? Banheiro limpinho, essas coisas, né? Entendeu? Dentro de casa, vai estar tudo perfeito. E aí, vale a pena.

0: tá mais sozinho, né?
1: Sozinho, verdade. Ah, Juliana, bom dia, Claudio, bom dia, Fernanda, depende.
0: Bom dia.
1: Eu não preciso de uma vida rica, mas preciso de estabilidade mínima. Não quero que nossos filhos sofram por falta de dinheiro.
0: Tá vendo?
1: É verdade, viu, Ju?
0: Se você tiver filho, ainda...
1: É, ainda é mais complicado, né?
0: Mais uma coisa a se pensar.
1: Porque aí já não falo que os filhos se espelham nos pais, né?
0: É. Meu pai não faz nada, eu então fico igual ao pai.
1: Ficar aqui só...
0: Coçando a boca.
1: É porque eu não queria falar, né?
0: É.
1: Lucas do bairro de Fátima, em Itabuna, bom dia a todos da boa. Ficaria se a pessoa trabalhar, for honesta e estiver ao meu lado nos momentos difíceis. Eu prefiro isso a uma relação confortável e sem amor.
0: Entendi.
1: Você entendeu aí?
0: Entendi.
1: Não entendi muito não, mas tá tudo certo, viu,
0: Lucas? Não, ele tá falando, se a pessoa trabalhasse e estivesse ao lado dele, ele ficaria, do que ele ter uma relação confortável financeiramente e ele não gostasse da pessoa, não tivesse a química, a conexão, entendeu?
1: Ah, entendi agora, entendi. Pronto, bora lá, quem mais tá por aqui? O Thiago, motorista de aplicativo. Com certeza, se eu amo a pessoa, a pergunta seria: como podemos construir juntos? E não quanto ela ganha.
0: Mas se ela não ganha nada, como vai construir alguma coisa?
1: É, faz isso. Era um trabalho.
0: Aí você fala assim, eu te apoio, eu te dou um apoio moral.
1: Se for apoio moral, né?
0: É, que vale também, né?
1: Também.
0: Em alguns casos.
1: Em alguns casos.
0: Né? Porque você tem que ser parceiro em todos os sentidos, não é mesmo?
1: É verdade, porque você não pode... Você pode ali impulsionar aquela pessoa, encorajá-la.
0: Isso, fala, vai fulano, se joga,
1: estuda. Vai, se joga mesmo, enquanto fica aqui, deitada.
0: Para de estudar, faça isso, faça um curso, faça aquilo. Porque tem pessoas que às vezes ela não tem a oportunidade de ter um emprego, mas ela vai se capacitando para quando a oportunidade surgir, ela tá ali. E tem outras que não querem nada. A gente tá no foco, na realidade, é aquela pessoa que não quer nada.
1: Sim, sim, não tem isso mesmo.
0: Ele
1: isso
0: quer
1: mesmo.
0: Férias 365 dias por ano.
1: É verdade, faz sentido. Quem mais tá por aqui é o Gustavo. Eu não preciso que a pessoa seja rica. Só preciso que tenha os mesmos valores que eu e que a gente esteja dispostos a enfrentar as dificuldades juntos. É o Gustavo do Califórnia.
0: É isso aí, Gustavo. Parabéns.
1: Valeu, Gustavo. Um forte abraço. Bom dia, Fernandinha.
0: Bom dia.
1: Ficaria, mas não romantizaria a pobreza. Amor não impede ninguém de buscar a vida melhor. Uma vida melhor.
0: Quem foi esse? Não tem nome.
1: Beatriz,
0: é isso aí, Beatriz. É o que a gente tá falando, né? A pessoa que faz o movimento. Não é aquela que espera o movimento cair do céu. A pessoa faz o movimento dela, faz a parte dela. Né? Porque às vezes... Igual eu tava conversando com o Cláudio aqui nos bastidores. Tem pessoa que ela quer o emprego, mas ela não vai procurar o emprego. Ela quer que alguém apareça na porta da casa dela indicando ela para um serviço. Nós sabemos que nem sempre isso acontece, né? É mais fácil você entregar o currículo na secretária inteira do que vir uma pessoa falar: toma aqui, eu tenho um emprego para você. Não é mesmo?
1: É verdade, faz sentido. Quem mais tá por aqui? Bom dia!
2: Edson, tô na boa, tá feliz. Manda esse corno trabalhar.
1: Vixe, calma. Calma aí.
2: Olha, rapaz, como é que esse cara quer crescer com a mulher se ele só quer sombra e água fresca? Manda esse corno trabalhar.
1: Você entendeu aí? Vou voltar aqui.
2: Edson, calma, tô na boa, tá feliz. Manda esse corno trabalhar, rapaz. Como é que esse cara quer crescer com a mulher se ele só quer sombra e água fresca? Manda esse corno trabalhar.
1: Entendeu?
0: Manda esse corno trabalhar.
1: Tem uma música que é assim, né?
0: É.
1: É, rapaz. Deixa eu ver quem mais tá por aqui. O Gilson Cruz. E aí, Gilson?
3: O Fernandinho, você não vai passar a música, não, é? Agora... É que eu quero ver você ver essa letra dessa música, você vê.
0: Cláudio pirraçando.
3: Roberto Carlos, pode procurar o que você acha aí. É a nova do ano passado.
0: É Cláudio.
1: Deixa eu conferir aqui, como é que é?
0: Roberto Carlos, não foi?
1: Roberto Carlos. Ele aqui é uma declaração
0: gato
1: pra
0: que
1: você?
0: Foge,
1: será?
0: Bicho solto. Gato que foge, é o gato que foge. Não tem nada a ver.
1: Gato foge?
0: Não, porque eu pensei que o nome da música era gato que foge.
1: Qual é o nome da música?
0: Bicho solto. Aí eu pensei, o gato que foge. É o bicho solto.
1: Bicho solto.
0: Achou?
1: Deixa eu ver aqui. Será que é esse nome mesmo? Roberto Carlos.

0: Gilson, cantarola a música aí pra gente, Gilson.
1: Ah, ele cantou num especial da Globo. Vamos ver aqui. É uma declaração de amor pra Fernanda.
0: Ah, meu Deus, emocionada.
1: Fernanda, essa é a música que Gilson Cruz está oferecendo pra você.
2: Na nova gravação.
1: São tantas emoções.

0: andava por Roberto Carlos aqui no nosso Manhã de Amor. Indicação do Gilson Cruz. Enviou especialmente pra ela. Fernandinha.
1: É o amor que mexe com minha cabeça e me deixa assim. A música é bonita, vamos combinar,
2: eu
1: né?
2: Amei, amei.
1: É
2: linda,
1: bonita.
2: Linda.
1: Valeu, Gilson. Quer dizer, você que tem que agradecer.
2: Muito obrigada, Gilson. A música é linda mesmo. Eu fiquei aqui e falei, gente, se você for observar o detalhe da letra, né?
1: Uh-huh.
2: A mulher conquistou o bicho solto lá.
1: Ó, já ganhou um ponto, hein, Gilson? Um ponto, Gilson. Manhã de amor aqui na boa. Ó, o Louro tá por aqui curtindo a nossa programação. Abração pra você, Louro, bom dia.
3: Bom dia, Caio. Abração pro Fernando. Fernando aí.
1: Ah.
3: Abração pro Fernando, que eu vi Pablo da Rocha.
1: Olha,
3: aí.
1: Fernanda. Ofereceu o Pablo da Rocha especialmente pra você.
2: Sério?
1: Qual do Pablo da Rocha? Já que é pra Fernanda, vamos escolher o que aqui?
2: Eu gosto daquela, Casa ao Lado.
1: Casa ao Lado.
2: Gosto.
1: Casa ao Lado. Ó, oh, oh, viu aí, Louro? Casa ao Lado. Quem mais tá aqui?
4: Viu aí, Fernandinha?
1: É
4: porque eu não tava em Itabuna Cocoleira. Se tivesse Cocoleira, eu tinha te achado.
1: Eita, nós! Vou fechar aqui pra você ouvir, mas...
4: Viu aí, Fernandinha? É porque eu não tava em Itabuna Cocoleira. Se tivesse Cocoleira, eu tinha te achado.
1: Segura o homem, segura o homem, produção! O homem, olha...
2: Eu gostei.
1: E aí? Olha, a nossa enquete tá rolando aqui ainda, 10h40 aqui na boa, você pode responder a nossa enquete. Você ficaria com alguém que ama muito, mas sabe que nunca vai ter uma vida financeira confortável?
2: Sim,
1: contem,
2: Cláudio.
1: No nosso WhatsApp. Oi.
2: É a sua vez de responder, né?
1: Se eu ficaria com uma pessoa que ama muito, mas nunca... Não, não, ficaria não.
2: Claro, nem rola.
1: Não. E aí, Edmundo, bom dia.
5: Bom dia. Rosana, aqui é o Cardoso.
1: E aí, Cardoso?
5: Quero parabenizar pelo seu bom programa. Eu acho que é dever do homem manter as despesas financeiras do lar. Complemento é a mulher que é feliz, tá na boa, tá feliz. Mas é assim, quero dizê-la que é bom que a esposa tenha a sua renda própria, assim, independente de homem. Porque tem vários homens aí que não se dá o luxo de ter a responsabilidade de ter uma companheira e não vê as necessidades delas. E a gente tem que suprir as necessidades em meio a uma situação para que tudo corra bem. Até na hora de um relacionamento, se você vive aquele amor, aquele carinho, aquele gesto, aquele gesto com a tua esposa, as coisas na extra-cama nem funcionam, às vezes. Mas é assim, parabenizar essa mulherada abençoada, que eu aprendi a amá-las. É assim, temos que tratar bem. Se gosta de flores, flores. Se uma pizza, pizza. Se uma acarajé, acarajé. No namoro você faz tudo isso. E às vezes depois você faz olho grande e esquece. Não pode esquecer, tá bom? Um abraço do Cardoso. E eu quero mandar um alô também, viu?
1: Mande.
5: Pra Eduardo Rio de Janeiro que te ouve. É, a Maria de Fátima. E todos os seus grandes ouvintes. Eu, Deto Itajuípe, a Ivoni Itajuípe e a Meire Ferrada, tá? Um abração e fica com Deus.
1: Valeu, Cardoso. Um abraço pra você, viu aí, Fernanda?
2: Tá vendo? Ele é um homem provedor, né?
1: Provedor.
2: É aquele negócio bom, mas o que a gente tá falando e o que ele falou é um detalhe
1: Gira
2: importante.
1: Gira mais seu microfone.
2: Uma coisa que ele falou é um detalhe importante. A mulher trabalhar pra ela ter a independência.
1: Uhum.
2: Né? Porque a gente gosta de comprar as coisas da gente. E é mais fácil, não que seja obrigatório, mas é mais fácil você lidar com o dinheiro quando você tem o seu dinheiro, quando você trabalha, do que você viver na dependência financeira do homem, né?
1: Sim, sim. A Fernandinha, arrasando corações.
2: Ui!
1: Bom dia pra nosso ouvinte aqui.
2: Olha!
1: É o que a Dara tava comentando, né? A ideia era arrumar uma pessoa
2: pra mim, nada.
1: E aí acabou que Fernanda que tá aí arrumando os pretendentes, né, Duda?
6: Bora abrir as inscrições?
2: Mas bora. Assim, foi depois que eu falei a minha idade, né?
1: 62
2: anos.
1: 62 anos,
2: aí chamou.
6: Eu acho que é a voz, acho que a idade não importa.
1: Acho que é a voz.
6: A voz,
1: eles estão imaginando uma pessoa de 62 anos, mas idealizando uma pessoa.
2: É igual
1: um
2: caso de Benjamin Button.
1: Aquele filme Benjamin, que ele nasce idoso, aí vai só ficando...
2: mais velho, vai ficando sim, jovem. Sim.
1: Nunca ouviu, não? Nunca assistiu?
6: Não assisti.
1: Mentira.
6: Não.
1: É mesmo?
6: É.
1: Curioso caso de Benjamin Button. Button?
6: Eu já ouvi falar Button, dele, né? Mas acho que eu nunca assisti, não. Ele vai crescendo, vai ficando...
1: Não, ele nasce velho.
2: Ele nasce velho.
1: Aí ele vai... É, no decorrer do tempo, ele vai ficando mais jovem até virar um bebê e morre.
2: Isso.
6: Ah, eu nunca assisti, não. Mas eu já ouvi falar.
2: Assista, é muito bom. Muito
1: é bom,
2: bom,
1: é bom, é bom. É bom. Ó, então vai responder a nossa enquete. Queremos saber de você hoje que tá aqui ligado na nossa programação. Você ficaria com alguém que ama muito, mas sabe que nunca vai ter uma vida financeira confortável? E aí, ficaria ou não ficaria? Conta aí no nosso WhatsApp, aproveita, pede seu som também. Já já tem o nosso WhatsApp. Boa primeiríssima edição. Bora de música aqui.

0: fazer.
1: Na volta feliz, o som do Thiaguinho aqui na programação da sua boa. Pensamentos intrusivos, Wilson Bourne. Aqui na programação, 10h50, já no finalzinho aqui do nosso programa, a Rose Quaraci respondeu não, que não ficaria com a pessoa. Deixa eu conferir quem mais está aqui curtindo a nossa programação em alto e bom som nesta quinta-feira, mandando ver aqui na boa. Para você que está em Alagoinhas, está em Itabuna, um forte abraço. Tá rolando o seu Bom Dia Boa. Lembrando para você de Alagoinhas, amanhã, Salomão vai estar de volta aqui no comando do Bom Dia Boa. Fechado? Aê! Fechado. Fernanda Vasconcelos. Fala agora, fala aí.
2: Oi!
1: Ah, agora sim! Ó, oh, mandaram aqui. No caso de Fernanda, é só inverter 62 para 26.
2: Não, tá enganado.
1: Sobe mais seu microfone.
2: Tá enganado. Isso. Tem que fazer o quê? A soma de 26 vezes 3. Dá quanto? Não sabemos, né? Que hoje a matemática não tá boa.
1: Valeu. Ó, que mais daqui com gira boa? Deixa eu ver aqui.
3: Bom dia, Claudinho. Bom dia, Fernandinha.
2: Tá ouvindo sozinho, né? Que eu não tô ouvindo. Assim.
1: Bota o fone. Rapaz.
2: Desculpa.
1: Olha só. Vamos ver. Quando você coloca o fone aí, deixa eu ler isso aqui. Ah, vamos lá. Bom dia, eu ficaria. Mas o amor precisa vir acompanhado de responsabilidade, companheirismo e disposição para enfrentar a realidade. Beijos. Ai, a tá todos. Bem. Tá boa? É a Aline do São Caetano. Beijo pra você, Aline.
2: Beijo, Aline. Tá certíssima.
1: Certíssima.
2: E um homem sem responsabilidade é um menino.
1: Ah, menino. É, menino.
3: Bom dia, Claudinho.
1: Bom dia.
3: Bom dia, Fernandinha.
2: Oi, bom dia.
3: Gente, assim, eu tô num relacionamento há mais de 20 anos. Uhum. E meu relacionamento sempre foi de parceria, entendeu? Com minha mulher. Tipo, se eu quiser ir pra ele aos sábado, essa viagem eu vou pagar. Vou pra Ilhéus, pra um gasolina no veículo. Uhum. A gente come, a gente bebe, eu vou pagar. Aí na outra semana, se a gente quiser ir pra Itacaré, ela já chega pra mim e fala: ó, amigo, você já pagou a viagem de Ilhéus, deixa que essa de Itacaré eu pago. Põe gasolina no carro, a gente sai, a gente come, a gente bebe e ela paga. E dessa forma a gente consegue ir a mais locais, se divertir mais, curtir mais, entendeu? Porque é uma questão de parceria, é um ajudando o outro, cara.
2: Eu acho
3: super importante, super legal. Tudo bem que o homem é provedor, mas se hoje você tem alguém do seu lado que possa prover junto com você, a gente só consegue somar, entendeu? E curtir mais, divertir mais, meu irmão.
1: Viu aí, Fernanda?
2: Ele disse tudo. Fica mais leve e fica mais prazeroso, né? Porque vocês vão ter outros lugares pra ir, você vai ter a possibilidade de ter mais conforto, de ter passeios e tudo mais.
1: Verdade. Valeu, um abraço pra você, obrigado por ter respondido a nossa enquete. Bom dia, Cláudio, eu estou vivendo isso aí. Eu sempre fui independente há dois anos, conheci uma pessoa e morava em São Paulo, e decidindo vir pra Bahia, começar do zero. Sim. Não tá sendo fácil, mas estamos lutando juntos. Aline fazendo água boa. Beijo pra você, Aline, tá bom? Ótima!
2: Quinta-feira. Tá perdido.
1: É, rapaz, tá tenso hoje. Bom dia! Você quer comentar?
2: Eu ia comentar.
1: À vontade.
2: Mas ela falou uma coisa bonitinha. Estamos lutando juntos. Juntos. Né?
1: Verdade.
2: É importante.
1: É importante, sim, Fernanda. Vamos lá.
4: Fala, Claudão.
1: E aí?
4: Massa.

0: Marcelo Moura, fala, falando aqui, Marcelão, de Vorbe, na Suíça.
1: Ó, oh, Suíça.
0: Oh. Amigo, essa enquete aí, eu acho que... O que é o dinheiro se você não tem amor, se você não tem sentimento? Eu acho que essa é uma das principais causas dos relacionamentos hoje serem tão efêmeros, tão passageiros, tão rápidos, né? E passam na vida das pessoas sem deixar marcas positivas, sem nada. Que as pessoas estão mais preocupadas com a aparência, estão mais preocupadas em dirigir um bom carro, em ter uma boa casa. Não que isso seja errado, ruim, não. Acho que o ideal é que você consiga conciliar isso. Uhum. Um grande amor, uma grande pessoa, um grande parceiro, e construírem junto uma história. Eu conheci minha esposa 14 anos atrás, eu trabalhava, ela trabalhava, minha sogra trabalhava, e teve dado um momento em que estávamos nós três desempregados dentro do apartamento. Nós três sem trabalhar. E foi um dos melhores períodos da gente. Onde a gente saiu mais, onde a gente se conheceu mais, onde a gente curtiu mais. Isso foi logo no começo, a gente tinha menos de um ano de relacionamento. E de lá pra cá passamos por altos e baixos. E hoje estamos morando aqui na Suíça. Não estamos ricos não, tá? Uhum. Estamos na batalha, estamos correndo atrás. Mas eu quero deixar de mensagem aqui. Independente da condição financeira, embora a gente saiba que a condição financeira influencia sim, o mais importante é você saber que tem uma pessoa para contar sempre, seja na riqueza, seja na pobreza, seja na doença, seja na saúde. Isso é mais importante. Os bens materiais, o dinheiro, eles vão e vêm, e o que fica realmente é o sentimento.
1: Verdade.
0: Sabe? Então, se eu pudesse escolher novamente, escolher novamente a minha esposa, para sempre, o tempo todo, só ela. Um abraço.
1: Valeu, o Marcelo Moura, lá na Suíça.
2: Isso.
1: Lá já é tarde, viu, Fernanda? Lá vai dar 4 horas da tarde.
2: Sério?
1: Seríssimo.
2: A gente poderia usar esse horário e ir embora.
1: Estamos no fuso horário da Suíça.
2: Tchau, tchau.
1: Quero voltar em casa, cara. Ó, a Aline. Ah, esse aqui eu já li. É o de baixo.
2: Ah, desculpa.
1: Foi mal, gente. I'm sorry. É, a Isabela, melhor dizendo, né? Se eu realmente amasse e fosse correspondido assim, o conforto financeiro pode ser construído. Uma conexão verdadeira nem sempre aparece duas vezes. Viu aí?
2: Não, eu concordo plenamente com todo mundo que disse que pode ser construído. A gente tá falando também das pessoas que não querem construção, não querem construir. É aquela via que só um tem que fazer, entendeu?
1: Sim, sim.
2: E os dois vão vivendo. Isso que a gente tava falando, que existe um peso. Mas o amor é mais importante do que tudo. Não tem como você botar na balança o amor e o dinheiro. Não, essa conta nunca vai casar. Mas a responsabilidade de pessoas como adultos de se manterem, ela existe, é necessário, né?
1: É.
2: Tão desanimador você é.
1: É. O Rodeca, eu tava lendo aqui uma mensagem, entendeu?
2: Eu sei que quando você tá falando duas coisas, você... Você pausa.
1: o Rodrigo fala bem assim: hoje eu penso que o amor e dinheiro precisam caminhar juntos. Pelo menos até certo ponto. Não estou falando de riqueza, estou falando de conseguir pagar as contas, ter uma reserva para uma emergência
2: isso,
1: e poder planejar
2: isso,
1: o futuro.
2: É isso.
1: Eu já vi relacionamentos acabarem porque o casal se amava muito, mas vivia constantemente brigando por causa de dinheiro. Então, se eu soubesse desde o começo que nunca teríamos nenhuma estabilidade, eu pensaria muito antes de entrar numa relação. Isso. O amor é importante, mas não quero transformar o amor em sofrimento.
2: É. Valeu, Rodrigo. É aquele caso, quando as contas começam a ficar atrasadas, uhum, né? Existe o peso ali. Ai, meu Deus. Já pensou você mesmo que mora de aluguel? 1, 2, 3 meses você com a conta atrasada, com o seu aluguel atrasado, você vai ficar doido.
1: Com certeza.
2: Aí o amor vai encher sua barriga?
1: Não.
2: Nada. Às vezes você pode até descontar na pessoa que você ama.
1: É verdade.
2: Porque infelizmente acontece isso. Tem pessoas que se endividam, uhum, e acaba descontando no outro. Não
1: é
2: não?
1: Isso é verdade. É isso. Pra gente fechar aqui, ó. Mais duas mensagens que chegaram aqui agora.
2: Foi o pai de Cláudio que mandou a mensagem. Meu filho, eu te amo, mas continue aí.
1: Não volte me dar despesas.
2: Sem despesas, Claudinho.
1: Sem despesas. Oh, bom dia, Cláudio. Bom dia, Fernanda. Bom dia a todos da boa. Eu ficaria sem pensar duas vezes. Se essa pessoa fosse realmente minha parceira, eu não tenho problema em viver uma vida simples. O que me assusta é viver uma vida emocionalmente pobre. Já conheci pessoas que tinham dinheiro, tinham viagens, carros e uma casa maravilhosa, mas eram completamente infelizes. Eu prefiro dividir uma pizza num sofá com alguém que me ama de verdade do que só jantar em um restaurante caro sentindo que estou sozinha dentro de um relacionamento. Entendi. Só faria questão de que os dois tivessem responsabilidades.
2: Isso. É, você entendeu, é isso mesmo. A gente não tá anulando ou o amor ou o dinheiro. A gente tá buscando assim, a ideia de um equilíbrio.
3: Sim.
2: Pra que a responsabilidade não fique só nas costas de um, não é isso? Porque imagine você se tá dando sofá sem pizza, só com pocazói todo dia.
1: Biscoito de sal.
2: Não é?
1: Creme
2: sem
1: caca,
2: manteiga.
1: Sem manteiga ainda.
2: Café,
1: ixi, Maria.
2: Sem o leite.
1: Ih, ah, não, dá não. Ó, aqui, a última aqui pra gente fechar o programa. É... Fernanda, acho que depende muito do que significa nunca ter uma vida financeira confortável.
2: É não trabalhar, gente. É não trabalhar.
1: Se for uma pessoa que sempre vai ganhar pouco, mas consegue viver com dignidade, pagar suas contas e é feliz com a vida simples, eu ficaria.
2: É, e aí
1: agora, se significa viver endividado, dependendo dos outros, sem nenhuma perspectiva de organização, talvez eu não conseguisse. Eu já tive que escolher entre algumas necessidades básicas e sei que isso mexe muito com a nossa cabeça.
2: E dói, né?
1: É, amor nenhum deveria ser usado para justificar uma vida de sofrimento constante.
2: É isso aí.
1: Viu aí?
2: Tá vendo, Cláudio? Você?
1: Eu não sei de nada.
2: Você que não quer pagar as contas da sua namorada?
1: qual a namorada, pelo amor de
2: Deus?
1: Você
2: fala, não dou não, nem R$2. Você me falou.
1: Ai, que mentira, meu Deus.
2: Você me falou.
1: Eu não falei nada.
2: Falou sim. Tá com vergonha agora?
1: Não, deixa eu falar aqui, ó. A Priscila.
2: Sim.
1: Priscila de Ilhéus. Ah, tá. Desculpa, Priscila.
2: Não era pra falar o nome.
1: Eu não vou nem ler sua mensagem então, Priscila. Deixa eu pular essa mensagem aqui.
2: Lê a outra.
1: Olha a de baixo.
2: Sim.
1: Ah, bom dia a todos. Ah, bom, se eu soubesse que ela nunca seria rica, isso não mudaria meus sentimentos. O que mudaria seria descobrir que ela não tem nenhuma ambição ou responsabilidade.
2: Isso.
1: Para mim existe uma diferença enorme entre uma pessoa que ganha pouco e uma pessoa que não quer construir nada.
2: Isso.
1: Eu poderia começar do zero com alguém e dormir tranquilamente, sabendo que estamos juntos. O que eu não conseguiria seria sustentar sozinho todos os sonhos de uma pessoa que não faz nenhum esforço para realizar os seus próprios sonhos.
2: Exatamente, porque existe um peso, a gente tem que realizar o sonho da gente e ainda ajudar a pessoa a realizar o dele é uma coisa, ajuda moral, ajuda, digamos, que, assim, Cláudio tem um sonho, né? Aí, Cláudio tem a namorada dele, que ele não quer dar nem R$2. Mas ele
1: mentira.
2: Quer que ela apoie ele.
1: Rapaz, eu não tô namorando.
2: Ele não assume.
1: Aí você já tá expulsando as pessoas, as pretendentes.
2: Mentira, cara. Gente. Cláudio gosta de pagar as coisas pras meninas. Mas, sério, a gente eu acho que tem que ter um equilíbrio.
1: Sim.
2: Não há como você ter um relacionamento... Eu, Fernanda, penso assim, né? Saudável se a outra pessoa não tem uma ambição, não tem a vontade de crescer, não quer estudar. Se ela não quer estudar, ela não quer trabalhar, não quer nada. Eu acho que o amor também está ligado a um pouco de admiração. Você tem um marido que, enquanto você está trabalhando, está o dia todo em casa dormindo.
1: É verdade, né?
2: Qual o ânimo que você vai ter quando chegar em casa?
1: A pessoa sai para trabalhar e quando volta do trabalho, é porque a pessoa está ali deitada ainda, né?
2: Está assistindo o dia todo. Não é?
1: É isso.
2: Ah, e não tem... Que amor é esse?
1: É verdade.
2: Não é não? Porque Cláudio deixa a menina trancada lá.
1: Aí depois a polícia tá batendo lá na minha porta.
2: Brincadeira.
1: Pronto. Ó, valeu, Fernanda. Obrigado.
2: Por nada, Cláudio. Até...
1: Amanhã.
2: Amanhã, né? Até Deus amanhã. Quiser. Ele é de querer.
1: Dá um tchau pras pessoas lá de Alagoinhas.
2: Ah, de Alagoinhas. Tchau, povo de Alagoinhas. Fique com o Cláudio Rosendo.
1: Misericórdia. Ó, daqui a pouco eu tô de volta com o WhatsApp, uma primeiríssima edição, sai daí não.

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tudo certinho, 11h11 aqui na Boa, tá no ar mais uma edição aqui do seu WhatsApp Boa, primeiríssima edição, onde você faz essa playlist, manda sua mensagem no nosso WhatsApp 991799601. Por aqui, Roseno, chegamos à nossa última sequência. Pois é, mas dá tempo de você mandar ver. Agora é aquele momento que você faz essa playlist aqui, viu? 991799601. Pra começar, Tiaguinho, 11h12, bom dia. Me

0: essa moça é pra casar São Paulo.
1: Essa é pra casar, viu?

0: Aproveita que eu tô obrigado, o som do Toque 10 aqui na sua boa, no seu WhatsApp. Primeiríssima edição, ótima quinta pra você que tá aqui ligado na melhor programação, hein? Ó, quem é que tá por aqui com o boa em alto e bom som? Aguinaldo do Jorge Amado, um abração pra você, Aguinaldo, bom dia.
1: Bom dia, Cláudio Rosane, aqui quem fala é Aguinaldo aqui do Jorge Amado.
0: Belezinha?
1: Cláudio Rosane, sou você, quero que você toque pra mim hoje aí. GR Adriano, coração de cristal, fez pra minha esposa, fez pra Rita aí no Ribeirão Seco, essa turma boa da zona rural. Vai pra você e todo que tá ouvindo o programa, tá na boa, tá feliz, é assim que se diz.
0: Assim que se diz, forte abraço pra você, ô Aguinaldo. 11h22, Shirley em Quaraci também tá aqui ligadinha nos 96.1. Juliano do Banco da Vitória, tá indicando o som do Thiago Aquino, deixa o seu amor. Já aqui na boa, forte abraço pra você. Aline Silva também tá aqui ligada na boa. Marcelo Moura lá na Suíça, valeu, forte abraço. A Stephanie do São Caetano quer ouvir o som do Frija. Segredos, foi longe agora, hein? Ô Stephanie, beijo pra você. E mais daqui, bom dia, toca aí o som do Justin Timberlake, My Love. Essa é boa, viu? Essa é boa, boa, boa. Vamos lá, esse aqui. É, que mais daqui, Cristina Boa? Márcia, tá lá, Ilhéus, ligado aqui na programação. Beijo pra você, Marcinha. Tá aqui na versão do Bruno Marrone, das antigas. Pronto, já o som do Brunão pra você, viu? E você tá por onde? Conta aí no nosso WhatsApp 991-799601. Oi? Ah, é Frejat. É porque é da época de Fernanda, gente. Como ela tem 62 anos, entendeu? Frejat. Ou foi você que indicou essa música? Hã? Você gosta dela? Não foi você, não. Criou um fake. Pra quem falou que não tem um Instagram. Ó, oh, quem mais daqui é o Hermógenes Júnior do Califórnia. Tá aqui ligado na boa, tá completando mais um ano de vida. 53! Ó, oh, parabéns, ô Hermógenes! Happy birthday to you! Parabéns pra você! Parabéns, Hermógenes! Sua mãe? Não entendi nada. Manda um abraço pra maminha e Érica. Ah, é? Olha só, tô ouvindo lá no Monte Cristo. Ligados aqui na programação a Dona Alda e Érica. E a lasanha? Sai quando? Quanto? 2027? Devolve meu acarajé, viu, Érica? Pode devolver meu acarajé, viu?

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0: Bota Feliz do som do Pablo, quase me chamou de amor aqui na programação para fechar essa primeiríssima primeiríssima edição do seu WhatsApp Boa, porque na sequência, aí sim, vem o programa eleitoral gratuito e obrigatório, e em seguida vem ele, Walter Machado, com Impacto. Bom dia para você, Walter.
1: Isso, um abraço, um bom dia para você, claro, um abraço para você que acompanha a programação da Boa FM. Olha, daqui a pouquinho nós vamos ter um destaque. O presidente do Senado mandou um recado. Disse o seguinte: o sujo não pode falar do mal lavado. Para quem é esse recado? Daqui a pouquinho eu vou destacar. E o Inema na Bahia, a coisa tá feia, viu? O Inema está sucateado. Tá faltando profissionais, faltando um bocado de coisa. Eu destaco daqui a pouquinho. E a nossa entrevista hoje com o iridólogo e naturopata Linaldo Faria.
0: Sim, sim.
1: Ele que vai responder as perguntas dos ouvintes. Vamos destacar a situação das pessoas que têm problema com colesterol alto, né? Uma das perguntas que eu farei para ele, mais importante, a participação dos ouvintes. Você, meu amigo, minha amiga, que quer tirar uma dúvida a respeito de um problema de saúde que pode ser tratado com remédios naturais, pode mandar sua pergunta agora, 991799601, para o Linaldo responder logo após o programa eleitoral. Tá bom, Cláudio?
0: Show de bola, valeu, um abraço. Walter. Um abraço. Essas e outras informações daqui a pouquinho no Impacto com Walter Machado e Ney Moreno. Uma e quinze, aliás, né? Tem Ney Moreno com WhatsApp Boa, segunda edição. Às duas tem Bebetão com Super Tarde. E às 18 horas tem ele, Marcelo Santos, com o Esporte da Boa. Vou fechar com esse som aqui, indicação do Washington, não é isso, Washington?
2: Eu tô de Rosendo, meu parceiro. Oi. Né? Você sabe que a seleção ganhou ontem,
0: sim,
2: né?
0: Sim, sim.
2: Virassol, né?
0: Sim.
2: E você tá ligado também que ontem o Flamengo foi lá e deu um migué.
0: Ah.
2: E o Flamengo poderia ter feito 5 de novo, mas
0: pois
2: aí pisou no freio e só fez...
0: Dois,
2: né? Pra deixar o Flamengo na zona, não é isso?
0: Isso, deixar o Vasco na zona.
2: Beleza. Em comemoração ao Flamengo, você vai colocar pra nós aí, sabe quem?
0: O quê?
2: The Víveres. Ah. Mar de Rosas.
0: É bom.
2: Beleza? Se você puder também. Beleza, isso, meu parceiro, velho? E saudações rubro-negro.
0: É uma ordem.
2: Tá na boa, tá feliz, é assim que se diz.
0: Abraço pra você, Washington. E é com ela que vamos encerrar o programa hoje, viu? The

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1: 12 horas 32 minutos. Boa tarde, muito obrigado pela sua companhia. Vamos até 1 da tarde. Daqui a pouquinho, uma entrevista com o Linaldo Farias. Eu estou aguardando a sua pergunta pelo nosso zap 991799601. Pode mandar a sua pergunta daqui a pouquinho, Linaldo Farias. Hoje, quinta-feira, 3 de setembro. Boa tarde, Tony Barros.

0: 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Agora 12h33, anote o zap da boa para sua participação. 7399179-9601. Mande a sua pergunta para o Linaldo Farias a partir de agora, a sua reivindicação, a sua cobrança. O Tony Barros já liberou o canal. 12h34.
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0: Presidente do Senado manda recado para um candidato a presidente da República. O sujo não pode falar mal, não pode falar do mal lavado.
2: Mulher é resgatada de cárcere após pedir para o filho entregar bilhete com pedido de socorro para a professora.
0: Enema está sucateado na Bahia.
2: Médico é preso suspeito de contratar sequestro, tortura e estupro de ex.
0: Borcaro disse que agentes da PF ameaçaram jogá-lo de aeronave.
2: Suspeitos de ordenar ataques e homicídios morrem durante operação em hotel de Porto Seguro.
0: Agora 12h35, vamos lá, participação do Marcelo Santos. Olá, Marcelo, boa tarde.
3: O senhor se encaixava no espaço.
4: Boa tarde, Walter. Homem executado com vários tiros em União Queimada, tinha várias passagens pela polícia. Veículo capotou próximo ao Banco da Vitória, na manhã de hoje. Daqui a pouco eu conto tudo aqui dentro do programa Impacto.
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0: Agora 12 horas e 36 minutos na Bahia. O site Metrópolis, assim como a Tribuna da Bahia, destaca a situação do Vorcaro. Ex-banqueiro em depoimento a juiz auxiliar de André Mendonça. Ele reclamou de maus tratos e pressão para não delatar. Vamos à matéria. Na última quinta-feira, dia 27, o ex-banqueiro Daniel Vorcaro, do Banco Master, afirmou em audiência que agentes da Polícia Federal ameaçaram jogá-lo de uma aeronave em pleno voo como forma de intimidação. Vorcaro foi preso pela primeira vez em novembro de 2025. Desde então, foi transferido pela Polícia Federal em algumas ocasiões, inclusive por meio de aeronaves como helicópteros. Segundo apurou os envolvidos nesta matéria, entre eles o site Metrópolis, o ex-banqueiro não apresentou mais detalhes sobre a alegação de medo. E diante da falta de informações adicionais, ele foi considerado inútil a partir daquele momento. O depoimento de Vorcada foi prestado a pedido dele a um juiz auxiliar do gabinete do ministro André Mendonça, relator do caso Master no Supremo Tribunal Federal. Na oitiva, o Vorcaro disse que tem sofrido pressão e maus tratos como forma de intimidação

0: para não delatar o diretor-geral da Polícia Federal, Andrei Rodrigues. A Polícia Federal não esteve presente durante a oitiva. O Procurador-Geral da República, Paulo Gonet, também não participou, mas o Ministério Público Federal enviou um representante. O Orcaro reclamou ainda que, sempre que avançam as tratativas para uma eventual delação premiada, alguma pessoa próxima a ele é punida. Como exemplo, citou o caso do seu pai, Henrique Orcaro, detido em 14 de maio deste ano e que continua preso. A Polícia Federal não se manifestou em relação a essa manifestação também do Orcaro. Até o momento, nada foi dito pelo diretor-geral da Polícia Federal, mas é possível que até o final da tarde de hoje ele se manifeste. Vem chumbo grosso!
1: E como vem?
0: Essa é uma questão gravíssima. Ele aponta que foi ameaçado de ser jogado de uma aeronave. Imagina!
1: Imagina!
0: Agora nós comentamos isso aqui, né, uns meses atrás. A que ponto chega um cidadão com a fortuna que esse cara tinha há 5 anos atrás, 10 anos atrás? Imagine. Para se meter numa confusão deste tamanho e hoje está numa cadeia, preso comum.
1: Sem privilégio nenhum, né?
0: Nenhum. Perdeu família, perdeu tudo.
1: O Orcaro, como ele era um cara que ele não tinha pena de dinheiro, até porque o dinheiro não era dele, né? Dinheiro isso. Roubado. Ele acreditava que ele poderia comprar todo mundo, né? Você isso. Vê que ele quase que conseguiu comprar todo mundo. É, né? Tá quase todo mundo no bolso desse cara, rapaz.
0: Isso.
1: Só que não deu como ele queria, né?
0: Não deu, a coisa deu errado. E eu fico imaginando esse cara na cadeia, diante do império que ele construiu.
1: Da vida super boa, confortável
0: muito
1: que ele tinha.
0: Boa,
1: né? Muito
0: tinha rica, uma regalia. Né? Eu cheguei a ler alguma coisa de que ele estava em São Paulo, estava entediado no final de semana em São Paulo, ele pegava o avião e ia tomar um champanhe em Paris.
1: Que coisa boa, né?
0: Passava lá à noite, sexta, sábado, no domingo, ele disse, rapaz, eu vou comer uma pizza ali na Itália. E a coisa era desse jeito. Aí na segunda-feira eu não vou voltar para o Brasil, não. Eu vou comer uma bacalhoada em Portugal. E era assim, com. Imagina,
1: e crente que tudo daria certo, que essa vida boa ele iria levar para sempre, porque ele, as influências que ele tinha em todos os setores da administração pública, né?
0: Isso.
1: Então ele falava, bom, essa vida boa vai ser o que
0: vai
1: eu quero
0: ser para
1: a
0: vida toda, não tem como voltar atrás, mas infelizmente não deu como ele desenhou e ele está numa situação cada vez pior.
1: E ele
0: essa
1: tem que
0: denúncia
1: correr.
0: Aqui é grave.
1: Gravíssima, né? Gravíssima.
0: É.
1: Gravíssima.
0: Envolve o diretor da Polícia Federal.
1: Gravíssimo.
0: E ele vai ter que ter provas. E vai ser muito difícil ele conseguir se livrar dessa.
1: Se ele conseguir apresentar provas, né, contra essas pessoas, porque também a gente não sabe qual é a intenção de Orcaro, né? Orcaro é um cara que a gente não pode confiar.
0: Isso.
1: Mas é coisa gravíssima e tem que ser investigado. Como tudo que está vindo à tona aí, né? Tudo grave, né?
0: E os advogados dele, tem advogado que diz, aqui eu não vou não, aqui entregue para outro, que eu não vou defender você aqui nessa denúncia não. Então tem muito disso também e o negócio está ficando cada vez pior. O país foi mergulhado num lamaçal
1: terrível, né,
0: sem precedente. Sem precedente.
1: E
0: você não tem a menor ideia de onde isso vai chegar.
1: Quem você, às vezes, menos imaginaria que estivesse envolvido com o Orcaro, de repente aparece o nome
0: aparece
1: do cara lá, uma ligação,
0: dele.
1: Aparece uma conversa.
0: Exatamente.
1: Coisa.
0: Hoje pela manhã, né, aliás, na verdade, no final da tarde de ontem, a denúncia de um deputado bastante querido pelos brasileiros, né, e influente em Minas Gerais, o Nicolas. Também aparece.
1: Tem um áudio dele, né?
0: Tem um áudio dele conversando com o Orcaro. E por aí vai. Então a coisa está ficando difícil.
1: O próprio
0: difícil.
1: André Mendonça, né? Já fala-se de encontros dele com o Orcaro também.
0: Isso,
1: né?
0: Também. E ele admitiu isso ontem, ele emitiu uma nota falando sobre isso, que de fato conversou com o Orcaro, de que não pediu nada, apenas ouviu mas que quem sabe se de fato foi isso foi que aconteceu.
1: Isso, né? Com o Toffoli também foi assim, né? Começou a vazar algumas coisas e ele dando as desculpas dele, resultado que acabou perdendo a relatoria do caso.
0: E um destaque hoje que traz no dia, o deputado federal Ricardo Abraão foi alvo da Polícia Federal por compra de votos. Olha só, hein? O deputado federal Ricardo Abraão, do PSDB do Rio de Janeiro, é alvo nesta quinta-feira, portanto hoje, de uma operação da Polícia Federal contra a corrupção eleitoral. A Polícia Federal investiga um suposto esquema de compra de votos em Nilópolis, na Baixada Fluminense, nas eleições municipais de 2024. Agentes cumpriram um mandado de busca e apreensão contra o parlamentar na residência dele, em um condomínio de casas de luxo na Barra da Tijuca, na zona sudoeste do Rio de Janeiro. O mandado foi expedido pelo ministro Flávio Dino, do Supremo Tribunal Federal. A ação de hoje é um desdobramento de uma investigação iniciada em outubro de 2024, que resultou na prisão em flagrante de 24 pessoas em fevereiro de 25, no cumprimento de mandados judiciais na Operação Astreia, na qual Abraão, Davi Neto, o Abrãozinho, prefeito de Nilópolis e primo de Ricardo, foi alvo. A coisa está chegando, né? Está chegando. Esse deputado investigado, a lista é grande. Tem mais, né? Durante a próxima semana tem muitas denúncias. O Tribunal Superior Eleitoral vem recebendo denúncias de candidatos que estão comprando voto agora. E a coisa vai ficar difícil também na campanha eleitoral deste ano. Em relação ao Rio de Janeiro, não é surpresa.
1: Não é novidade nenhuma.
0: Não é nenhuma novidade. Até porque milícia, tráfico de drogas determina em quem votar. Isso não é de hoje, não é essa eleição, eleições passadas, a coisa funciona exatamente.
1: O eleitor carioca, coitado, tem o dedo sujo, né?
0: Exato.
1: Aponta para a pessoa errada.
0: E vota.
1: O dedo sujo também não tem opções melhores, né? É um pior do que o outro.
0: Um pior do que
1: vai
0: o outro.
1: Vai votar em quem?
0: Isso. Né? E é o seguinte: você mora numa comunidade comandada pelo tráfico, o traficante é que diz qual é o candidato que você vai votar e acabou.
1: Eles pressionam.
0: Ah, mas a urna, ele não vai desconfiar de nada, até porque o voto é secreto, mas a pessoa sai com medo, já sai de casa com medo. E com o santinho na mão, com o número dos candidatos, e não tem jeito.
1: Então, pois é.
0: Esse ambiente é um ambiente de medo, né?
1: A exemplo do seu TH Joia, né? Que comprovadamente ligação com o Comando Vermelho.
0: Isso. E recentemente o presidente, o ex-presidente da Assembleia Legislativa também, do Rio de Janeiro. Né? E por aí vai. Infelizmente, é o Rio de Janeiro mergulhado numa crise sem precedentes. 12h46.
2: Marcelo Santos.
0: Olá, Marcelo, com você, boa tarde.
3: Olha, Walter, boa tarde para você, para o meio ouvinte que acompanha aqui o impacto da notícia pela sua rede boa de comunicação. Digo sempre, a rádio que mais cresce no estado está na boa, está feliz. E nas últimas horas, movimentadíssimo, esse setor policial, onde tivemos apresentações aqui de drogas, né, e também armas e uma corrupção de um elemento, ele acusado de cometer assalto na região do centro comercial. Ele foi apresentado por conta da Polícia Civil e está à disposição da Justiça. Já no Departamento de Polícia Técnica, o corpo do Nage Olegário dos Santos Júnior, ele que tinha 36 anos de idade, o Nage do CV, ele foi executado com vários tiros numa região ali conhecida como o Distrito de União Queimada, na cidade de Itajuípe. O Departamento de Polícia Técnica aqui da cidade acabou sendo acionado, realizou levantamento deste corpo, deu entrada aqui no DPT, no Complexo Policial. Na manhã de hoje, um acidente registrado, logo cedinho, na 415, próximo ao Banco da Vitória, onde o veículo acabou capotando, se perdendo, realmente o motorista se perdeu em uma das curvas próximas ao Banco da Vitória, capotando esse veículo. Graças a Deus, ele não ficou ferido, apenas danos materiais. Rede boa de comunicação, tá na boa, tá feliz, Walter.
0: Valeu, Marcelo. Valeu agora, 12h47.
1: E uma mulher de 22 anos foi resgatada de cárcere privado após pedir ao filho de 7 anos que entregasse um bilhete com pedido de socorro para a professora na cidade de Gongogi, aqui no sul do estado. O suspeito de 27 anos, que não teve o nome divulgado, foi preso ontem. Estou escrevendo para pedir ajuda mais uma vez porque estou que não aguento mais. Quase todos os dias é uma ameaça de morte. Vocês pediram para eu esperar ajuda, mas só que essa ajuda nunca chegou, diz aqui o bilhete. De acordo com a polícia, a vítima contou que está com o suspeito desde que tinha 13 anos. Juntos, eles têm dois filhos, um de 7 anos e o outro de 1 ano e 2 meses. Durante há cerca de 8 anos de relacionamento, ela sofreu ameaças e agressões. Ainda segundo ela, a situação se agravou recentemente quando o suspeito a proibiu de sair de casa e manter contato com familiares. Sem conseguir sair de casa, a vítima escreveu um bilhete que foram entregues pelo filho à professora no colégio onde estuda. Um deles especificava como o suspeito costumava ameaçar a mulher. Ele fala em me matar de facão se eu for embora. Diz que corta meu cabelo, relatou no bilhete. Além dos relatos escritos, a vítima fez um desenho de uma mulher chorando em uma das páginas do bilhete. Após ler o pedido de socorro, a professora da criança entrou em contato com a polícia militar. Os agentes passaram a monitorar a casa da vítima e perceberam que ele realmente nunca saía do local. Ontem, a polícia cumpriu o mandado de prisão contra o suspeito e ele foi encaminhado para a unidade policial. O homem segue preso nesta quinta-feira e passará por audiência de custódia.
0: Valeu, um abraço para você. 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
2: Jaqueline Mendes, boa tarde, meu nome é Aleilton, sou morador daqui da cidade de Itabuna, e a minha sugestão para você fazer a pergunta na sabatina que vai haver com os candidatos ao Senado, eu queria que você perguntasse ao candidato João Roma qual será o posicionamento dele no Senado, caso eleito, com relação ao que nós estamos vendo. Hoje a gente está vendo claramente um alinhamento entre os três.
0: Essa pergunta fica para a semana que vem, né? Porque a entrevista está na próxima semana com o candidato. Então, meu amigo...
1: vai ser feito por aqui.
0: Vai ser feito em Alagoinhas. Fazer o seguinte, você manda para Alagoinhas essa pergunta dele? Está mandando? Então, o Tony Barros vai mandar essa sua pergunta para o...
3: Essa pergunta, Walter, seria melhor ele mandar pelo 0800-888-0234, que é o WhatsApp da rede.
0: Da rede.
3: E aí todas as emissoras recebem.
0: Então vamos repetir?
3: 0800-888-0234, que é o WhatsApp da rede.
0: Faça a sua pergunta, manda para lá por esse endereço que vai chegar com certeza na apresentadora. É uma jovem que vai apresentar lá, né? É uma locutora, né? Que vai apresentar essa série de entrevistas. 12h53. Deixa eu falar do Linaldo. Fala. O Linaldo teve um problema na família e ele falou com o Tony Barros. Infelizmente não vai poder chegar a tempo aqui de participar do programa. Nós vamos marcar uma outra data, possivelmente amanhã, possivelmente, não está, porque eu preciso falar com ele quando terminar o programa, mas ele vai marcar uma nova data para a entrevista. Então as perguntas, elas vão continuar aqui, quem mandou pergunta, continua aqui para ser feita amanhã, se ele puder participar do programa, ou na segunda ou na terça-feira da semana que vem, segunda é feriado, não tem programa, na terça ou quarta-feira. Tá bom assim? 12h54.
3: E proprietário de fazenda em Itacaré está contratando trabalhador rural com referência. É necessário ter experiência com ordenha de leite, manejo de cacau e outras atividades rurais, além de saber operar motosserra e roçadeira. Procura-se pessoas com aproximadamente 35 anos, responsável, experiente e comprometida. Preferência por casal. Se você tem experiência e procura uma oportunidade de trabalho em Itacaré, essa pode ser a sua chance. Para mais informações, entre em contato conosco e saiba como se candidatar através do WhatsApp aqui da Rádio Boa FM, que é o 973991799601.
0: Agora, 12h55, olha, hoje, amanhã... clima quente em Brasília. E você pode esperar tudo. O jornalista Gerson Camarote, ele traz aqui, para blindar Moraes, Alcolumbre manda recado para Flávio em tom de ameaça. Olha só, a coisa está chegando, viu? A fala do presidente do Senado, Davi Alcolumbre, do União Brasil, em defesa do ministro Alexandre de Moraes, do Supremo Tribunal Federal, teve dois recados. O primeiro, ele vai barrar qualquer tentativa de impeachment do Alexandre de Moraes. Segundo, uma ameaça velada ao próprio senador e candidato à presidência da República,

0: Flávio Bolsonaro. Ou seja, caso a oposição insista em criar uma saia justa para ter dividendos eleitorais, no caso Daniel Vorcário e Moraes, ele, presidente do Senado e do Congresso Nacional, vai começar a falar da relação do ex-banqueiro com Flávio Bolsonaro. Esse movimento de alcolumbre assustou a oposição. Aliados de Flávio sabem que alcolumbre pode ressuscitar politicamente o caso do filme. Isso do ex-presidente Jair Bolsonaro às vésperas das eleições. Ele pode não fazer nenhum movimento em relação a isso agora e pode deixar para a última semana de campanha. O presidente do Congresso Nacional disse o seguinte: eu vou voltar para a pauta porque, senão, eu terei que responder muitas agressões que, como presidente do Senado, eu estou recebendo nos últimos dias. Apenas um comentário. No momento adequado, eu vou falar. Eu vou falar. Todo mundo esqueceu que pediram 130 milhões para a mesma pessoa fazer um filme. E agora, o culpado é só o ministro Alexandre de Moraes, disse alcolumbre em alto e bom som durante a sessão plenária do Senado de ontem, quarta-feira, dia 2. O recado implícito de alcolumbre é que muitos parlamentares eram próximos de Vorcário, inclusive Flávio, e que, nas palavras de um interlocutor de alcolumbre, um sujo não pode falar do mal lavado. A percepção é que há uma bancada suprapartidária do Vorcário no Congresso e que a pressão seria muito grande para evitar uma apuração mais aprofundada. E por isso, fugiria do controle. Foi exatamente esse movimento que barrou a CPI do Master no primeiro semestre. Alcolumbre ainda convive com o fantasma da investigação do Amapá Previdência, o Fundo dos Servidores Públicos do Estado, que investiu em títulos podres do Master. E foi muito dinheiro. O dirigente afastado, que era responsável pelo Fundo de Previdência, é afilhado político do Alcolumbre, ou seja, o único caminho de investigação, por enquanto, terá que ser pelo próprio Supremo. Se o Alexandre dançar, o caminho fica livre para que os demais ministros possam investigar o dinheiro que o Alcolumbre recebeu desse Instituto de Previdência. Se ele continuar, nada vai acontecer a ele. É a avaliação dele, do Alcolumbre. Mas ele já fez essa ameaça, não só ao Flávio, mas como os demais senadores próximo ao Vorcário. Então ele disse que tem bala na agulha e que vai apertar o gatilho da metralhadora se começar a pressionar. Então, muita calma nessa hora.
1: E quem tem medo, né? E aí tá todo mundo com o rabo preso.
0: Ninguém investiga nada.
1: Ou tá, faz o acordão para ninguém investigar nada, ou isso, vai todo mundo para a vala, né?
0: Ontem, o Fachin, presidente do Supremo, foi cobrado, porque ele engavetou tudo que foi pesquisado pela Polícia Federal em relação àquele lá do o Toffoli. Do hotel assim, comprado pelo Vorcário.
1: Que ninguém falou mais nada, né? Parou tudo.
0: Não,
1: né?
0: O Fachin engavetou.
1: Sentou em cima mesmo.
0: E acabou. O resultado é esse, infelizmente. Uma hora. Obrigado, Tony Barbos. Obrigado, Ney Moreno.
1: Obrigado, Walter Machado. Obrigado, Tony Barbos. Daqui a pouquinho, a 1h15, tem o WhatsApp Boa, segunda edição.
0: Obrigado a você pela companhia. Um forte abraço. Boa quinta-feira e até amanhã.
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0: Boa tarde, Itabuna. Boa tarde, você ouvintes da Rádio Boa FM. É com as graças de Deus e a luz do Divino Espírito Santo que mais uma vez passamos a apresentar o programa Uma Luz em Seu Caminho, com a criação do vidente Pai José de Ogum e também Mestre Buda do Maranhão.
1: Programa Uma Luz em Seu Caminho é um programa espírita, um programa aconselhativo, um programa que tem a criação e a apresentação do médium vidente e espiritualista Pai José de Ogum. Este programa também é um programa que tem o apoio total da Federação Espírita de Umbanda e Candomblé do Estado da Bahia e também do Estado do Maranhão. E você pode participar desse programa também aí através da tua carta. Na tua carta você coloca o teu nome de batismo completo, a tua data de nascimento e o drama de sua vida. Se você não quer que o teu nome seja divulgado no rádio, você coloque um pseudônimo qualquer, ou seja, o nome de um pássaro, de um perfume ou de uma flor, de forma aí que você entenda que é a sua carta que está sendo divulgada. Se você é uma pessoa que vem passando por muitos problemas difíceis na vida, doenças misteriosas vêm te perseguindo, você é aquela pessoa que ama, não é correspondido ou correspondida. Se você é aquela pessoa que tudo que faz dá errado, é aquela pessoa que dá dois passos para frente e ao mesmo tempo você dá quatro ou cinco para trás. Olha, meu amigo, de repente alguma coisa misteriosa possa estar existindo na tua vida e você não tem o conhecimento. Nesse momento você deve procurar a pessoas entendidas, pessoas preparadas espiritualmente para resolver o teu problema. E o teu problema abaixo de Deus, primeiramente, está em nossa pessoa, Pai José de Ogum, pois a gente vem ajudando milhares e milhares de pessoas em todo o Brasil. E com você, aqui dessa cidade e de regiões vizinhas, não vai ser diferente. É bastante que você nos procure e deposita em nossas mãos todos os seus problemas, pois com certeza com eles nós saberemos o que fazer. A gente vem aí resolvendo muitos problemas em pessoas que tinha casos que era considerado até mesmo sem jeito, mas graças a Deus a essas pessoas nos procurar, hoje muitas pessoas estão curadas, estão libertas através dos nossos trabalhos. São muitas e muitas pessoas curadas pelas mãos dessas verdadeiras pessoas que realmente entende do espiritismo. Se você é uma pessoa que bebe e não se domina, muitas vezes quando você bebe, quando você chega na sua casa, é batendo na tua esposa, nos teus filhos, no outro dia você está arrependido, não sabe nem como tudo aquilo aconteceu. Olha, meu irmão, muitas vezes pode ser coisa colocada na tua bebida, que quando você bebe, você perde o seu ser sentido. Mas muitas vezes possa ser coisas do além te prejudicando e você não tem o conhecimento. Nesse momento você deve recorrer a pessoas entendidas. Se você também és um pai de família, és uma mãe de família, você tem alguém na tua casa, na tua família, que se alguém bebe, quando bebe te faz passar muitas vergonhas e decepções na frente dos outros, olha, meu amigo, essa pessoa, ela pode morar em qualquer lugar.

e decepções na frente dos outros. Olha, meu amigo, essa pessoa, ela pode morar em qualquer lugar do Brasil. Você nos traga apenas uma foto dessa pessoa, o nome completo e a data de nascimento, que nós te garantimos que a partir do momento que nós tomar o conhecimento com o problema dessa pessoa, essa pessoa passará a abusar até copo de vidro. E você, meu irmão, minha irmã, você não confunda os nossos trabalhos com trabalhos de pessoas que vêm passando aí na tua porta, na tua região, pessoas lhe prometendo coisas que não são capazes de cumprir. Portanto, Pai José de Ogum, fazemos parte de uma federação espírita, onde somos registrados dentro da FENECAP, Federação Espírita de Umbanda e Candomblé, do estado da Bahia e também do estado do Maranhão. Portanto, a gente tem um conhecimento profundo dentro do Espiritismo e a gente não está aqui para enganar ninguém, como muitas pessoas que andam por aí dizendo que é espírita, dizendo que faz aquilo e nunca resolvem nada. Portanto, não confunda o nosso trabalho com essas pessoas. Portanto, venha, traga o seu problema, que com certeza com eles nós saberemos realmente o que fazer.

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1: Sua carta chegou, a carta do ouvinte.
0: Olha, eu tenho aqui em minhas mãos, né? São várias cartas e várias mensagens aqui nas mãos do vidente Pai José de Ogum. E desta vez, quem nos escreve é uma mulher muito preocupada com a vida e a cidade de Ibicuí, Bahia. Ela manda me contar aqui o seguinte. Olá, meu caro amigo Pai José de Ogum. Olha, Pai José, agora eu estou vivendo um relacionamento muito conturbado. Então, Pai José, eu morei com um homem mais de um ano e cheguei

me separei dessa pessoa e agora eu voltei para morar com ele. E até hoje eu não entendo como é porque foi que eu voltei a morar com esse homem. Por quê, Pai José? Minha vida era um sofrimento muito grande. E agora, nessa volta, é que eu estou sofrendo bastante. E eu não sei o porquê que eu estou vivendo com esse homem. Só estou passando muitas dificuldades e sofrimento aqui do lado dessa pessoa. Quero que o Senhor me diga o que é que eu posso fazer, o que é que está acontecendo na minha vida, por que que eu vivo sofrendo e não tenho felicidade. Portanto, eu quero que o Senhor não divulgue o meu nome, mas estou aqui aguardando as suas respostas. Olha, analisei aqui a sua carta, minha cara amiga, vi tudo o que você manda me contar e vi também tudo o que vem acontecendo na sua vida. Olha, em primeiro lugar, minha amiga, eu sempre digo que a verdade, ela dói, mas ela tem que ser dita. E a verdade é que você está vivendo com esse homem, você está amarrada através de um trabalho forte de macumba que essa pessoa mandou fazer para você. E essa pessoa qual você está vivendo, ela não quer nada com você, ela só quer fazer você sofrer. Por quê? Porque ele acha que quando você estava vivendo com ele antes, ele acha que você chegou a trair ele. Então ele quer que você pague por um erro que você não cometeu. Então é isso que está acontecendo. Procure uma pessoa espírita que possa te ajudar a sair desse grande problema. Portanto, foi o que eu analisei e veio aqui através da minha evidência. Se mais algo necessitar, disponha deste amigo de hoje de sempre, Pai José de Ogum.

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Boa, 1h21, uma ótima tarde pra você. Já estamos de volta no seu rádio. A partir de agora, com muita música na nossa programação. Tá no ar o nosso WhatsApp aqui na Boa FM, o espaço para você participar, pedir seu som, pedir a sua música. A partir de agora, quem faz a playlist é você. 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Silvano Salles, Águas de Chuva, abrindo o nosso WhatsApp Boa.

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Boa, 1:38, uma ótima tarde pra você. Já estamos de volta no seu rádio com muita música, claro, a sua participação aqui no nosso WhatsApp. Boa! Alô, Pirulito, bairro da Califórnia. E aí, Pirula, cara, geladeira tá lotada, hein, velho? Gostei da foto aqui, geladeira lotada de cerveja. Aí o que sobrou de ontem, né? Foi aniversário ontem, ainda tem o quê? Ih, rapaz, sempre muita coisa. Abração pra você, viu, Pirula? Um abraço, obrigado pela sintonia. Alô, Val Prates. Ô, Val, a música não foi localizada, viu, Val? Forte abraço, obrigado pela participação. 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Gustavo Mioto com Fábio Júnior. O amor é para poucos.

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1: Tenho certeza que você já achou.
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0: boa, tá na boa, tá feliz a Julian B, menina solta, Maurício Manieri também passou aqui no nosso WhatsApp boa.
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0: 1:53.
1: Tem algum Davi aqui hoje?

0: Boa, tá na boa, tá feliz. É o som da Crescinha, Davi, aqui no nosso WhatsApp. Boa, 1 hora e 55 minutos. Faltando só 5 minutinhos para as 2 da tarde.
1: Boa tarde, Ney.
0: Boa tarde,
1: Rita. Que o Senhor Jesus nos abençoe nessa quinta-feira, nessa tarde. Dando-nos o livramento, nos abençoando. Cada dia mais. Ô, Ney, gostaria de ouvir a música com Zé Neto e Cristiano. Cadeira Cativa. Ofereço para você e para todos os ouvintes e participantes. Da boa. Tá na boa, tá feliz. É assim que se diz. Uma boa tarde, Ney. E até amanhã, se o bom Deus nos permitir. E ele é de permitir.

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0: Ah, tá começando mais um Super Tarde aqui na Rede Boa de Comunicação. A que mais cresce na Bahia. As últimas do meu amigo Ney Moreno, que volta amanhã, meio-dia, com Walter Machado no Impacto, trazendo muita notícia e informação pra você. Simplesmente Bebeto. Com os três F's de sempre, força, foco e fé em tudo que você fizer. 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Uma ótima tarde para você que está acompanhando a gente. Hoje é 3 de novembro, dia do biólogo e dia do guarda civil. Parabéns aí! E a gente começa o Super Tarde assim. Zezo! Alô, Leandra Pina, aumenta o som, Leandra! E Natan, naquela mesa. Interpretação naquela super mesa, show, hein?
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0: 11:21. Atenção, oportunidade de emprego, hein? Proprietário de fazenda em Itacaré está contratando trabalhador rural com referência. É necessário ter experiência com ordenha de leite, manejo de cacau e outras atividades rurais, além de saber operar motosserra e roçadeira. Procura-se pessoa com aproximadamente 35 anos, responsável, experiente e comprometido. Preferência por casal. Se você tem experiência e procura oportunidade de trabalho em Itacaré, essa é a sua grande chance. Para mais informações, entre em contato com a gente e saiba como se candidatar, tá bom? Vamos à previsão do tempo.
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0: Vamos lá, em Itabuna, chuva passageira e muitas nuvens, a mínima de 21 e a máxima de 24 graus. Vitória da Conquista, tempo dublado com frio, 17 graus de temperatura, mínima 19 a máxima. Ilhéus, muitas nuvens e pancadas de chuva, 20 graus a mínima, 25 a máxima. Salvador, céu nublado com pancadas de chuva, mínima de 24 e a máxima de 28 graus. 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
0: 991-799601 pra galera que tá curtindo a nossa programação. Alô, Pirulito na Califórnia! Tá lá acompanhando a gente, valeu, Pirulas! Ontem foi aniversário do Pirulas e hoje aniversário de quem? De Hermógenes Júnior Mojão! Rapaz, é um atrás do outro, cara!
3: Fala, meu parceiro Bebetão, boa tarde, meu irmão. E aí, como é que você tá, irmão?
0: Beleza,
3: mano. Tô aqui, né, fazendo a ressaca do nível.
0: Ressaca do nível.
3: Sobrou cerveja, sobrou carne, sobrou dobradinha.
0: Rapaz.
3: Tomando aquele velho Campari, batendo aquela gelada.
0: Campari.
3: Deixa aí passar aqui pra desejar, né?
0: Hã?
3: Já que ele esqueceu do meu, mas eu não esqueci do dele, não, né? O presidente do Caçolibes.
0: Isso.
3: O deputado Iá.
0: Deputado Iá.
3: Não, meu irmão, parabéns, que Deus abençoe, irmão. Que essa data repita várias vezes na sua vida, tudo de bom, viu?
0: Olha aí, mano.
3: Dinheiro no bolso, sucesso, pai, viu? Vamos pra cima.
0: Vamos pra cima.
3: Na boa, tá feliz.
0: Você esqueceu
3: do... Bebetão.
0: Você esqueceu do homem, meu deputado Iá. Rapaz, não pode esquecer do homem, não, mano. Alô, Gisele Vieira, tá lá ouvindo a gente também, a Val Prates, a Chiles Barros em Quaraci. Galera participando das promoções também aqui, a Vera Lúcia. Tá todo mundo ligado aqui na melhor, né? É a boa, meu irmão. Ivete Dilcinho, mó loucura, boa tarde pra você.

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0: Esse é o Léo, Léo Magalhães, Wesley Safadão, dois amigos aqui na 96.1. Mandar um forte abraço, meu amigo Paulinho Diferenciado, a galera da Imprenol ouvindo a gente. Valeu, Paulinho! Um abraço, meu irmão. Tá avisando que sábado tem amistoso lá em Nova Ferradas, a partir das 9 da manhã, contra o time do Matadouro. O bicho vai pegar, hein? Imprenol e Matadouro. Batendo aquela resenha sábado pela manhã, campo de Nova Ferradas. Já aproveita, manda um forte abraço para essa galera massa de Ferradas, Nova Ferradas, ao som da Boa FM. 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Alô, Renato! Renato tá lá ouvindo a gente aqui também. Valeu, Renatão. Valeu, meu irmão. Bairro Monte Cristo, né? Lá pedindo socorro. Valeu, Renato. Simbora! 2h41. Se o Péricles cantando essa música que já era bom demais, final de tarde, imagina com Ferrugem. Aumenta o som.
1: Convido vocês a cantarem comigo do início ao fim essa linda música.

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0: Calcinha Preta pra gente matar saudades, tortura aqui na 96.1. Ah, deixa eu mandar um abraço aqui, meu parceiro Hermógenes Júnior, hoje, segundo ele, fazendo quanto? Ele botou 3,8, não, não. Aí você se complicou. 38 anos, você só tem no Crediário Oliveira. Com mais 22, quando era zagueiro do Caça Olives, então, vamos lá, 38 com 22, 60, 60. Valeu, Mojão! 60! Parabéns! Muitos anos de vida aí. Obrigado pelo carinho da sintonia sempre, hein? Ritinha Araújo, Nova Ferradas. Bora, bora, bora, bora, Ritinha. Quero ver você comer pimenta com bolo, hein? Aí você vai ver. Olha ele aqui. Pirulito.
1: Papá, rádio dizer que tem 38 anos.
0: É brincadeira.
1: Eu com 44 agora e esse cara que tem 38. É brincadeira, Borginho. Qual é deputado? Fala essas coisas direito. Olha esse fake news.
0: Deputado IA, rapaz. É brincadeira, velho. Valeu, Moisés Inâncio, grande abraço, meu irmão. Tá lá rebobinando o motor. O cara é fera, hein? Moisés Inâncio, tá lá ouvindo a gente na oficina, trabalhando e ouvindo a gente. Pequeno intervalo, voltamos já com muito mais. 2h57.
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0: Estamos de volta com o nosso Super Tarde aqui na Rede Boa de Comunicação, aqui mais cresce na Bahia. 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Até às 6 da tarde, tô na tua cola. Simplesmente Bebeto. Animando essa tarde, daqui a pouquinho, às 3h30, tem aquela reflexão positiva, aquela mensagem para você no Super Tarde aqui da Boa FM, tá? Eles vão estar com a gente. 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

Olha nós aí de novo, Diego Vitor Hugo e Turma do Pagode.

0: Tá na boa, tá feliz demais, Zé Vaqueiro. Cadê o amor, hein? Pra onde? Escondeu? Turma do Pagode, Diego Vitor Hugo, Gabi. 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Hoje é 3, né? Faz uma conta rapidinho, né? 3 para 19, falta quanto? 16 dias. 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E claro, você não pode perder essa festa maravilhosa com toda a equipe da Boa FM, marcando a presença, Jaqueline, Riva Mar, o Tony, o Marcelo, o Ney Moreno, o Roseno, a Fernandinha Duda, a turminha toda lá acompanhando a gente, né? Vai ser bom demais. Meu amigo Roberto Nunes, o seresteiro, diz que vai. Vai ser demais. 991-799-601, turminha boa de Ubaitaba. A galera de Floresta Azul também está acompanhando a nossa programação. Forte abraço para vocês aí, ouvindo o som da rede que mais cresce na Bahia. Mandar um forte abraço também o William, tá lá em Barro Preto. Valeu, William. Grande abraço, hein? Turminha boa de Barro Preto. Alô, Raimundinho do Café. Grande abraço, meu irmão. Tá lá com o radinho ligado aqui na Rede Boa de Comunicação, a que mais cresce na Bahia.
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0: Bora matar saudades. 3h21, uma viagem no tempo. Essa é de 1990. Faz parte do 4º álbum solo. De quem? Eu tô falando do Phil Collins. Seguinte, a letra retrata a perspectiva de um homem cujo relacionamento tá acabando.

Aí fala sobre a falta de diálogo, sabe? O desgaste no humor. O narrador relembra momentos felizes do passado e pergunta se a ex-parceira se lembra. Mistura de arrependimento, nostalgia e melancolia. Sabe aquele momento que você percebe que está, né, acabando, e aí você tenta de alguma forma viver aquele momento nostálgico e dizer: e aí, você lembra daqueles momentos que nós passamos tão bem? Pois é. Vamos ouvir agora. Aumenta o som. No momento The Flash de hoje, a inesquecível canção Do You Remember? Pra gente matar saudades, pra recordar no nosso momento.

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0: Agora 3h41, chegou a hora da nossa reflexão no Super Tarde de hoje na Boa FM. Tempo. Tempo todo mundo tem. O que muda é a prioridade. Não desperdice a sua energia tentando chamar a atenção de quem não demonstra o mínimo interesse por você. Quem realmente valoriza, você encontra um minuto para perguntar: e aí, como é que tá? Como é que tá você? Tá tudo bem? Pare de correr atrás. Observe quem faz questão de caminhar ao teu lado. Quem está ao teu lado. Quem te dá orientação. Quem pergunta por você. Quem quer saber como é que você tá. Esse sim, ou essa sim, é a prioridade que você tem que colocar do ladinho. Está ao teu lado nos momentos mais difíceis. Pense nisso, tá? Essa é a nossa mensagem do dia de hoje. Valorize quem está do teu lado, quem se preocupa com você. Agora tem Kleber Lucas. Deus cuida de mim, 3h42, que Deus abençoe a nossa cidade, as nossas famílias, a nossa nação.

Kleber Lucas, na nossa mensagem positiva de hoje. Deus cuida de mim. Mandar um forte abraço, meu amigo Dias. Tenente Dias está sempre ouvindo a gente aí. Forte abraço, meu irmão, pela colaboração também aí. As mensagens de folga hoje. E eu curtindo o som da rede boa de comunicação aqui mais cresce na Bahia, 96.1. Tá na boa, tá feliz. 3h46. Agora tem Bruno e Marrone. Quatro fases.

0: Risk It All, Bruno Mars. 96.1, tá na boa, tá feliz, aqui no intervalo, já voltamos com muito mais. 5 para as 4.
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0: Dona Boa, tá feliz? O Ministério Público do Estado da Bahia está com inscrições abertas para o processo seletivo de estágio de pós-graduação na área jurídica, com oportunidades em Salvador e municípios no interior do estado. A bolsa mensal é de R$ 2.200, além de auxílio de transporte. As inscrições podem ser realizadas até o dia 29 de setembro por meio do Instituto Sustente. A taxa de participação é de R$ 55,00. Podem participar da seleção candidatos graduados em Direito e matriculados em curso de pós-graduação na área jurídica, compatível com as atividades relacionadas a atribuições dos Ministérios Públicos Estaduais. A prova será aplicada no dia 30 de outubro, a partir das 14 horas, em formato virtual. Os estagiários selecionados vão cumprir jornada de 6 horas diárias, totalizando 30 horas semanais, de segunda a sexta. Ótima oportunidade para você que está cursando direito aí, está na área. Tá bom? Aproveita aí. Notícias da Boa de volta em uma hora.
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0: As 4 minutos, super tarde aqui na rede que mais cresce na Bahia, turminha boa de Deus. A galera de São José da Vitória, Barro Preto, Itapé, tá todo mundo grudadinho com a gente aqui no oferecimento JSG, distribuidor de bebidas, representante Devassa, Heineken e Amstel. 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Agora tem Natanzinho Lima, até quando? Daqui a pouquinho tem a resenha do Se Ligue da Ideia, hein?
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Sorte, substantivo feminino de força invisível, que se atribui ao rumo, ao destino, minha vida. Que sorte boa.

0: Rafa Torres, Rafaela Santos, Covarde, Filhos de Jorge, Sorte Boa. Aqui na Rede Boa, Gustavo Mioto, Pedido de Socorro, 4h17, tá na boa, tá feliz demais. Já já tem Se Ligue na Ideia.
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0: Fala, boa, tá feliz demais. Túlio Milionário, outro eu, Marília Tavares, Mariana Fagundes. Meu tchau é uma vez só. Tchau, já foi. Rede boa de comunicação que mais cresce na Bahia. Mandar um forte abraço à turminha boa de São Caetano.
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0: Tá começando, hein?
1: FM. Se liga na ideia e manda o teu recado. Mas na moral, viu?
0: Na moral, papai.
2: Alô, Bebeto, meu amigo. Vai começar o Se Ligue na Ideia.
0: Carlinha Cristina, Carlinha Cristina, ela que tá confirmadíssima no Feijão Fest.
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0: Eita! Carla Cristina confirmadíssima, confirmadíssima no Feijão Fest. 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Assim, dentro do Se Ligue na Ideia aqui tem oportunidade de trabalho. Proprietário de fazenda em Itacaré está contratando trabalhador rural com referência. É necessário ter experiência em ordenha de leite, manejo de cacau e outras atividades rurais, além de saber operar motosserra e roçadeira. Procure aproximadamente pessoas aí com 35 anos, responsável, experiente, comprometido, preferência por casal, tá? Se você tem experiência e quer essa chance de trabalho lá em Itacaré, naquela terra maravilhosa, que lugar lindaço, essa pode ser a sua chance, hein? Entre em contato aqui conosco, com a turminha da Boa FM, e a gente vai passar esses detalhes todos pra você, tá? 4h31.
5: Se entrega, meu filho!
0: É o que, rapaz, hein?
5: Se entrega, meu filho!
0: Tavinho, meu querido Tavinho, cadê Tavinho, rapaz? Tá sumido, Tavinho, hein? Dê as caras aí, Tavinho. Gilson Cruz, Quaraci, se liga na ideia, começou.
6: Boa tarde, Bebeto. Gilson Cruz de Quaraci.
0: Beleza, Gilson.
6: Manda um alusão para Lene da Barraca aqui em Quaraci, Moreno Variedade.
0: Aham.
6: Uhum. E todo que tá ouvindo aqui em Quaraci. E a nossa grande amiga aí que tá na. Ela tava aí mais, na menina hoje aí. Esqueci o nome dela agora.
0: Esqueceu, né?
6: Vai para o Tite lá nos Craveiros, Itajuípe. E todo tá ouvindo seu programa.
0: Valeu, meu irmão. Obrigado pelo carinho da sintonia sempre. 991-799-601. Galera mandando aqui a nossa programação também. Alcione, valeu, Alcione. É o que, Louro? Hein? Louro chegou aqui mandando áudio, hein?
7: Sou Bebeto, mandou um Cristandu, Sandu Sassabeto. Esqueci não, pra Sandu Severo, mandou aí.
0: O que, velho?
7: Sandu.
0: Tem o que?
7: Super Rádio, esqueci não.
0: Sandro Lúcio. É. Logo mais o modão da boa a partir das 5 da tarde.
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0: Ah, tem uma resenha aí, quer contar uma piada, quer imitar um pássaro. Tem gente que imita pássaros aí. Rapaz, eu tô pensando aqui seriamente em alguém que imite o que? Uma águia, uma gralha. Não, tem uns caras aí que assoviam bem, cara. Imitando passarinho aí, né? Pardal, pássaro preto, cachorro, gato. Imita um artista famoso. Manda ver, use seu talento.
8: É
0: o quê,
8: velho? Hermógenes. É, o cara guerreiro aí. Quando eu tinha crediário, a gente era parceiro de crediário. Agora não tem mais crediário, mas a gente continua sendo.

0: Agora tem Pablo cantando, sabe com quem? Esses meninos que nós aprendemos a gostar.
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0: Filho de Jorge. O amor é brega. Ah, é? Então, breguice.
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0: Pablo, Filhos de Jorge, o amor é brega aqui na 96.1, a Bamba Banda do Momento. Estamos apresentando até às 5 da tarde aquela resenha bacana pra tirar a marizia da tarde, né? Você que tá no começo aí, né? Cinquentenário, Paulino Vieira, Praça Dami, a galera das feiras, né? São Caetano. Todo mundo ligado, hein? Mandar um forte abraço também. Prometi um alô pra ele aqui. Mais cedo, pô. O homem do relógio lá, né? Deixa eu dar uma olhada, dar uma pesquisada aqui. Que eu anotei aqui, cara. Vitório, rapaz. Alô, Vitório, relojoeiro. Aí na transição da Cinquentenária ali, né? Valeu, Vitório. Grande abraço, rapaz. Bem pertinho ali de Romário Multimarcas. Valeu, Vitório. Forte abraço pra vocês aí. Sintonizados aqui na rede que mais cresce na Bahia. O nosso Sirigue. Na ideia, César do Cajueiro. Fala, Zezão.
1: Tarde, Bebetão. Aqui é César do Cajueiro. Tô Beleza. Aqui na escuta desse programaço. Tô na boa, tô feliz.
0: É assim que se diz.
1: Tô aqui, Bebeto, passando por aquele modão da boa. Você passar barreirito. Meus passos se afastaram de mim.
0: Eita.
1: E aí vai para todos os ouvintes que estão na escuta.
0: Eu tô imaginando quase um fantasma, cara, né? Não é isso? Um fantasma andando. Meus passos se afastaram de mim. Imagina aí, cara. Você vai andando e de repente você vê seus pés lá na frente. Negócio meio ghost, assim, estranho. É isso mesmo?
1: Tô feliz. Eu tô aqui, Bebeto, passando por aquele modão da boa. Você passar barreirito. Meus passos se afastaram de mim. E aí vai para todos os ouvintes que estão na escuta. Marquinho, Catedrático, Calu, Juninho, Ailton, Sofia, Bim. Emborarema, Marlin, tu também tá na escuta aí, que é fã desse programaço aí da boa. É ligado na boa durante o dia, viu? É isso, Bebetão. Boa tarde.
0: Valeu,
1: tô na boa, tô ali, assim que se diz. Aqui é César do Cajueiro.
0: Valeu, viu? Sandrão, tava vendo aqui a música. E onde estão meus passos? Cara, meus passos se afastaram de mim, eu achei meio estranho, meio gosto aí. É onde estão meus passos? Hein? 991-799-601. Zé, ninguém na área.

0: tarde, Bebeto. Boa tarde. Ninguém motorista de aplicativo.
1: O que manda?
0: Avisa o Wellington aí.
1: Sim.
0: Que o pai do Flamengo vingou eles ontem, viu?
1: Pai do Flamengo.
0: Vascão.
1: Que Vascão?
0: Na semi. Viu?
2: Xiii. Liga
0: na ideia, Wellington.
1: É brincadeira, rapaz. Os caras estavam mortos lá no tempo todo, né? Zona de rebaixamento e os cambau.
2: Ai!
1: Aí ganharam do Vitória e já estão o quê? Se achando pai do Flamengo. É brincadeira, né? Daqui a pouco o Wellington vai lhe responder essa aí, meu bicho. Eu tenho certeza.
3: É Mojo, feliz aniversário. Que Deus me abençoe, Alissa. A sobrinha de Conrado.
1: Alissa, sobrinha de Conrado, manda um abraço pra você, Mojão.
4: Ô Bebeto, você tá bom, Bebeto?
1: Fala mesmo, torcedor do Galo. Galo ganhou do Cruzeiro, hein?
4: Pega os cruzeirinhos pra mim, que tá um Galo. Pode falar aí, ó. Ô, torcida do Cruzeiro, imita um Galo cantando.
1: Tem algum torcedor do Cruzeiro aqui em Itabona? Por favor, imita um Galo cantando. Rapaz, essa Luísa gosta de provocar o Cruzeiro, hein, bicho?
4: Simplesmente Bebeto. Simplesmente Bebeto, é o cara.
1: Ah, ele quer ouvir a vinheta.
4: É o cara. Apesar de ser flamenguista, mas é o cara.
1: Apesar de ser flamenguista. Bebeto. Ganhamos também, hein? Ganhamos bem, hein? 2-0. Alan Silva.
5: Boa tarde, Bebetão. Tô aqui ligado na boa, hein?
1: Beleza, Alan.
5: Passando aqui pra desejar os parabéns aí pra Mogi Júnior, né?
1: Mogives. Mogives.
5: Tamo junto, Mogives. Acá pra gente bater uma gelada, você some, se esconde. Valeu, parabéns.
1: É, grande Mojão. Se esconde, né? Aí a Lu fica rindo.
6: Boa tarde, Bebetão.
1: Boa tarde.
6: Como é que tá você?
1: Beleza.
6: Tá aqui, passando pra você mandar um alô pra mim. Todos os ouvintes maravilhosos do programa, depois do programa, que é um radinho ligado pra Nelice lá no, na Fazenda Mucuri, seu esposo. E pra todos, a gente tiver um radinho ligado, é pra todos os ouvintes, pra nação vascaína, né? Ele tá dizendo que nosso Vasco tá morto na Brasileira, quando a Copa do Brasil não,
1: viu? Olha aí.
6: Vitória tirou quem lá? Seu Mengão, caiu na taca lá e saiu voado de lá, viu? Mas ontem ele topou, viu? Boa tarde, amigo. Mas tá morto, mas não tinha morrendo ainda não,
1: né? Rapaz, impressionante.
6: Tá caindo aí, eu toco aí na voz de Barco da Lenda.
1: O Vasco, Barco da Lenda, é... o Vasco subiu de produção. Vai subir de produção ganhando justamente do Vitória, né, cara? Enquanto o Vitória começou a cair de produção. Aí tchau pra eles também. Já vai tarde. Carlos Moisés está lá ouvindo a gente também. Valeu, Carlão. Grande abraço. Obrigado pela imensa audiência. É o nosso Se Ligue na Ideia.
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1: DJ Ricardo.
8: E aí, Bebetão, como é que você tá, meu
1: Beleza,
8: velho?
1: Mano.
8: Você lembra de ontem?
1: Ah.
8: Eu lhe falei que
1: o Galo
8: não tá cantando igual a Galo. Olha, o Galo aí tá cantando crete.
1: Ai.
8: Então, Bebetão, já que o cara pediu, vou contar a história do Galo aí pra ele. O Galo que o cara trouxe pra me matar aqui. De manhã cedo, em vez do Galo cantar cocoricó, o Galo fica imitando o tal do crete. Ô, Bebeto, meu irmão. Meti o facão no pescoço do Galo hoje.
1: Rapaz.
8: Que o vizinho veio me perguntar cadê os crete do Galo. Já era. Primeiro Galo que eu não vejo chamar cocoricó. Eu acho que é por isso que ontem o Cruzeiro apanhou. Ai, fique na ideia, Bebetão. Cuidado com os galos da vida, Bebeto.
1: Olha aí. Rapaz. Deixa o Galo quieto, rapaz. Bom, hein? Apareceu, hein? Quando ele aparece assim, meu irmão, vai defender quem, vai acusar quem.
9: Boa tarde,
1: meu irmão.
9: Boa tarde,
1: Beto. Boa tarde, ouvintes. Vamos para a tradução simultânea, hein?
9: Volta. No Rio.
1: Bebeto, no Rio. No Rio ele é urubu. Minas Gerais é o Galo. Rapaz, o Foen resolveu fazer homenagem a Luísio, torcedor do Galo, imitando um galo, cara.
9: É, no, no, no, no, na Minas, é, é,
1: Minas Gerais, ele é o Galo.
9: É, mas...
1: Essa eu vou guardar, hein?
9: É, mas... Não, não, não, não, não, não, não, não.
1: Voltando, voltando, voltando, voltando. Cadê?
3: Apareceu o Miserê.
1: Fala aí, apareceu o Miserê, ele, o deputado da IA, apareceu.
10: Bebeto, meu irmão. Boa tarde.
1: Boa tarde, falou sério.
10: Bebeto, deixa eu lhe falar, obrigado, meu irmão, por estar me felicitando aí, né? E falar pra Pirulito aqui, que Pirulito não tem só 42 anos, não. Ele falou que é 42. Pirulito já tá fazendo 55.
1: Ah, é?
10: Eu era criança, Pirulito já tocava na banda de...
1: Tem tempo então, hein?
10: Eu esqueci o nome da banda, uma bandazinha pequena que ele tocava lá no bairro de Fátima, lá. E Pirulito só tem 42 anos? Que negócio é esse, Bebeto? Tamo junto, meu irmão.
1: Pirulito, como é que é, Pirulito? Você também é outro mentiroso, hein? Rapaz.
11: Boa tarde, Bebeto. Tá na boa, tá feliz. Tô aqui ligado no programa.
1: Fala, meu irmão.
11: Que pena que o Vasco não tem torcedor. Tem sofredor. E vai mesmo cair, viu? Vai fazer ou é aqui, não é a cena na segunda divisão.
1: Rapaz, já pensou, velho? O Vasco campeão da Copa do Brasil. E rebaixado no Brasileirão. Como é que entende futebol, hein? Felipe Santos, o moleque, torcedor do Vasco da Gama também. Play da máquina.
12: Boa tarde, Bebeto, meu brother, hein, moleque? Foi dormir tarde ontem, né? Dormir tarde, querendo secar. Aí acorda com o olho todo vermelho, com sono, não trabalha direito. Se liga na ideia, eu assino pra você pra limpar alguns secadores aí, viu? Valeu, moleque, semifinalista. Vamos colocar o Palmeirinhas.
1: Ah, valeu. Eu assisti o primeiro tempo, Felipe. Eu fui dormir, né? Kebab eu assisto lá perto do onde eu moro lá agora. A turminha lá do Vila Nália, Jardim Panvera. Né? O Baba eu assisto outros caras lá, né? Quarta-feira de manhã tem o Baba lá também. Do Kaique, a Associação Barirense. É, melhor que assistir certo jogo.
13: Bebê, boa tarde.
1: Boa tarde.
13: Primeira vez que eu tô participando da rádio ainda.
1: Pronto, seja bem-vindo.
13: Tá de boa. É firme. Queria ouvir a música de Dian. Viu? Porque não brigamos tanto.
1: É o que?
13: Viu? Tu coloca essa música aí. Eu sou flamenguista.
1: Ah, é? Flamenguista? Ainda bem, né?
13: Prazer te conhecer aí.
1: Valeu.
13: Ela quer ouvir aqui? Peraí,
1: eu vou pausar aqui. Nosso querido Cláudio Roseno tá lá na recepção, né? Com som alto lá ouvindo a programação. Ele talvez identifique que música é essa que é a mulher que eu ouvi aqui na rádio.
13: Porque não brigamos tanto. Viu? Tu coloca essa música aí. Porque não brigamos.
1: Ah, como é que é? Volta aí, produção, pra ver se o Cláudio ouve aí.
13: Porque não brigamos tanto.
1: Porque nós brigamos tanto.
13: Viu? Tu coloca essa música aí.
1: Parece até a Fernanda cantando.
13: Porque não brigamos tanto. Viu? Tu coloca essa música aí.
1: Que coisa, bicho. 991-799-601. É o quê?
14: Boa tarde, patrão. Como é que tá as coisas? Beleza?
1: Aguinelo, meu querido.
14: Deixa eu te falar.
1: Fala, Aguinelo.
14: Manda um alô aí pra Djalma da bateria aqui, que tá na escuta.
1: Alô, viu? Djalma.
14: Valeu.
1: O rei da bateria.
14: Então, de semana eu vou pegar um queijo desse tua mão aí.
1: Olha aí.
14: O queijo e a manteiga, viu?
1: É mais uma venda. É o que, meu zagueiro Zezinho?
15: Mas rapaz, quer dizer que você fica aí na rádio aí, né, no ar, falando mal do meu Vasco aí, né, rapaz?
1: Quem, rapaz?
15: Mas rapaz, quer dizer que o Vasco ainda sofrendo do jeito que tá, tem uma vitória dessa lá dentro do Barradão que não é fácil.
8: É o quê, rapaz?
15: Você fica aí achando que a gente não pode comemorar uma vitória, deixa os pobrezinhos da gente, dos vascaínos, rapaz, comemorar uma vitória assim, porra. Dá uma moral aí, rapaz.
1: Valeu, Zezinho. Então, ele falou. Bebeto, dá uma moral aí. Aê! Parabéns ao Vascão. Vasco da Gama, né? É, Vasco do Nino Black. É outro torcedor enjoado. Bebeto, manda alô pra Eri, Luciana, Antônio, Arthur e Caleb. Ligadaços no Santo Antônio. Valeu, Eri. Eri Maqueiro, rapaz. Tá sempre ouvindo a gente aí. Valeu, Eri. É mais um que migrou, né? Cadê as palmas pro Eri? Aê!
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0: Ô, Bebeto.
1: Oi.
0: Aí só fuem pra descobrir, viu?
16: Essa é a Fernanda aqui.
0: Aí só fuem pra descobrir essa música aí.
1: Meu amigo Fuem é o homem que imitou um galo hoje. A imitação do Fuê. Fuê, você que é ouvinte da rádio, ouve nossa programação musical 24 horas. Que música é essa aqui, cara?
13: A música de Dian. Viu? Porque não brigamos tanto. Viu? Tu coloca essa música aí. Eu sou flamenguista. Como que eu vou, viu?
1: Ah, sim!
13: Prazer te conhecer.
1: Eu acho que eu consegui decifrar agora aqui, viu? É. A música é essa aqui, cara. Inclusive cai muito bem no modão, né? Cadê? Play na máquina. Pô. Essa aqui. Diana! 1900 e... Tem tempo, você vê. Por que brigamos?
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1: Caramba, velho.
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1: Essa é do tempo que Orlando da Hora jogava no Juvenil. Pois eu me prendi

0: 96.1, tá na boa, tá feliz. Essa aí tem tempo, hein, bicho? Hein? Rapaz, cadê? Volta ela aqui pra ficar falando um pouquinho dela de fundo. Cadê? Essa música foi lançada pela cantora Diana em 1972. É, e foi o maior sucesso da carreira da Diana, né? A canção original é de 71, do cantor Neil Diamond. É, a adaptação da letra para o português foi feita por quem? Rossini Pinto.
1: Ai!
0: Rossini Pinto.
1: Ai!
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0: É, 72. A letra retrata a dor de um relacionamento em crise. Preso entre o cansaço das brigas e o medo de perder o outro. Pouco depois, Diana se casou, sabe com quem? Você não sabia? O cantor John Ferreira. Não, não é ele, não. Aí, Léo Carril. Léo Carril, é Odair José, o cantor Odair José, formando um casal famoso na época cujas brigas e vida pessoal viraram notícias constantes. A intensidade da voz de Diana transformou a faixa em um hino da história da música romântica. Bora analisar um pouquinho dessa música. 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
0: Te amo, tá? Rapaz, é coisa, hein?
3: Boa tarde, meu Bebeto, parceiro. Rapaz, você foi longe agora, papai, com essa música aí, viu?
2: Que você
0: foi longe, né? A galera gosta de matar saudades, né? A Sandra lá do Santo Antônio. Bebeto, boa tarde, tá na boa, tá feliz. Aí você foi longe, hein, Diana? Eu fui longe sem sair do lugar, melhor, né? Coisas que só essa rádio faz. Por isso eu digo sempre, quando lhe perguntarem o nome da rádio que você ouve... Olá, Bebeto, tudo bem? Tiago Jesus. Bebeto, manda um alô especial para as minhas amigas Anne e Sheila, que são duas sem que fazer. Não, não, não, não é possível. Rapaz, duas sem que fazer, Ana e Sheila. O que a Ana e Sheila tá fazendo aí, velho? Que o Tiago Jesus aqui falou, não, vou esculhambar logo. São duas sem que fazer, eu não tô nem aí. Tony Santos.
4: Boa tarde, Bebeto. Rapaz, para de tocar essa música aí, que Johnny aí, velho. Começa a mudar de Zâmbia, velho. Separou de Zâmbia, tá aqui chorando aqui, velho.
0: É mesmo, cara.
4: Pô, por favor, Bebeto, desliga isso aí, tira isso daí. Tira aí do ar essa música.
0: Peraí, velho. Zâmbia, procede. O que ele tá dizendo aí? Diz que o Johnny tá chorando. Parece que vocês terminaram.
5: Ô, Bebeto, mandou que o Sandro Lúcio, essa besta. Esquece não, Sandro Lúcio. Não esquece não, pra Sandro Lúcio mandou aí.
0: Rapaz. Hein? É o que,
6: ô Bebeto, quem é esse ouvinte aí? Eu já peguei, eu tava no carro, parei o carro, desci, quando eu voltei.
0: Ah, sim.
6: Quem é esse ouvinte aí?
0: O ouvinte que parabenizou o Mojão aqui, cadê, pai? Deixa eu voltar aqui pra ver se eu acho o nome da fera aqui, vamos. Alan Silva, rapaz. Alan Silva, Parque Boa Vista, Mojão. Como que tava te dando os parabéns aí?

0: tocar a última aqui, né? Antes do modão. Diego e Vitor Hugo, Moça pra Casar.
1: Essa moça é pra casar.
2: Vocês estão falando besteira,

0: minha moça pra casar, viu? Deixa ela.
1: Tá na boa, tá feliz demais, Diego e Vitor Hugo, música nova, Moça pra Casar. Alô, Leila, lá no Jorge Amado, também tá ligadinha, valeu, Leila. A Carmen, lá do Pedro Jerônimo, e o último recadinho do Se Liga na Ideia.
2: Dia, Bebetinho, aqui é Maria do Carmo do Pedro Jerônimo. Meu sobrinho Guilherme fez aniversário terça-feira e só vai acabar segunda-feira, Bebeto. Eita. O menino tá retado, viu, Bebetinho?
1: Rapaz.
2: Tá igual festa de cigano.
1: É, não, tá igualzinho festa de cigano. Valeu, Se Liga na Ideia, ficando por aqui, assim também como o nosso Tarde, Super Tarde. 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Na volta tem Modão da Boa. Lembrando que hoje, 6 da tarde, tem Esporte da Boa no comando dele, Marcelo Santos.
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0: Tá na boa, tá feliz. Ótima finalzinho de tarde, né? Bom início de noite também pra você da caminhada, da pedalada, pra você que tá pegando o filhote na escola, a galera do transporte escolar, aos amigos taxistas, mototaxistas, a galera dos aplicativos. Alô, Márcio Cafives, tá lá ouvindo a gente. Valeu, Márcio, grande abraço, meu irmão. Ó, o pessoal do Aço tá dizendo que vai vir o Fluminense agora aí, a próxima vez. É brincadeira. Os caras estão ousados, né? Andressa Vitoriana, Itajuípe, Alcione também tá ouvindo a gente. O Wilson Sapateiro lá do Fátima. Fala, Wilson.
1: Bebeto, meu parceiro.
0: Tá estamos junto.
1: E hoje aí, no Modão da Boa, nós vamos ouvir aí hoje Zezé de Camargo e Luciano. Olhos de Lua. Valeu, Bebeto. Tá na boa, tá feliz.
0: Valeu, a Shirley Barros lá de Quaraci ouvindo a gente também. Aguinaldo tá grudado. Fala, Gui.
2: Boa tarde, Bebeto. Bebeto, tô chegando pro Modão da Boa. Quero que for você tocou aí pra mim, Carlito Balduí, Roninho, Maria José, fez pra minha esposa, fez pra Banzé Rito no Ribeirão Seco, vai pra meu compadre Leão também no Ribeirão Seco, Zé Baixinho e família também no Ribeirão Seco, Dona Jaciara e família, Ribeirão dos Cachorros, marcando o caminhão no centro comercial, vai pra você e todos os ouvintes que gostam da boa música sertaneja. Tá na boa, tá feliz, é assim que se diz.
0: Valeu, queridão. Miriam Costa. Beletinho,
3: tudo bem? No Modão da Boa, eu queria ouvir Antônio Marcos. Por a tarde está chorando por você, eu ofereço para vocês todos da boa, minha mãe Dalva, Thaís, Taíne, Bernardinho, Adriano, que gosta, Merivelto, Pé de Pato, marido lá na Roça do Povo, e para todos os ouvintes da boa, tá na boa, tá feliz, é assim que se diz.
0: Oh yes, turminha boa da Roça do Povo em peso, ouvindo a gente aí, né, grande abraço. O Whindersson, o homem do leite, né, tá lá ouvindo a gente também. Leila Almeida, do Jorge Amado, tá grudadinha. A Val Prates também tá ligada.
4: Bebeto, boa tarde. Aqui é a Val. Bebeto, vou lhe pedir hoje a capa do Viajante, viu? Pra você passar pra mim a capa do Viajante.
0: Deve ser o Batman, puder. A capa do Batman.
4: Ofereço pra mim, pra meu esposo, pra você e pra todos os ouvintes que tá ouvindo essa música de grande audiência.
0: Valeu, Val. Edmundo Cardoso tá colado com a gente também. Fala,
5: tá
0: Ed.
5: Boa, tá feliz. É, Bebeto, aqui é o Cardoso. É, um abração para todos os nossos amigos aí. Desejar o melhor de Deus na vida de cada um, tá bom?
0: Amém.
5: E um abração pra Ivoni Itajuípe, pra Eudete Itajuípe, pra Brenda e pra Ângelo do Migal e todos os seus grandes ouvintes, tá?
0: Valeu, meu irmão, grande abraço, obrigado pela imensa audiência. Daqui a pouquinho, 6 da tarde, tem a equipe de esportes da boa, Marcelo Santos, Roberto Nunes, Orlando da Hora e o Tony Babos, o homem das carrapetas. Zezé de Camargo e Luciano abrindo o modão. Olhos de Lua. Tem tempo, você é. Wilson adora, 5h13. Bom finalzinho de tarde. Tá na boa, tá feliz, tchê.

Guerreirito. 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

Tá na boa, tá feliz demais. 5h36, Tairone, educadamente, participação do Gustavo Mioto. Forte abraço pra galera que faz a linha Itabuna, Ilhéus, Ilhéus, Itabuna. A galera do Buzuda, os motoristas aí, o pessoal que faz a linha Itabuna Ferradas, Nova Ferradas, tá sempre ouvindo a gente. 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Alô, Maria Buerarema, ouvindo a gente. Então, Márcio Cafives tá lá acompanhando a nossa programação também, meu querido Jorge Selman, valeu. Galera do SAMU, né? É, o Wilson tá dizendo aqui, Bebeto, essa música foi em 19...

0: CDEP. Alô, Maria Buerarema, ouvindo a gente, então, Márcio Cafives, tá lá acompanhando a nossa programação também, meu querido Jorge Selman, valeu, galera do SAMU, né? É, o Wilson tá dizendo aqui, Bebeto, essa música foi em 1900, ouvindo a gente. Meu querido Geraldão, é, rapaz, Geraldão também tá lá grudado com a gente aqui, mandou um áudio aqui, deixa eu copiar o áudio pra mandar pra galera aqui, pedindo um alôzão aqui, né? Geralmente pra turminha boa lá de Itapé. Vamos lá, play na máquina. Que correria, velho. É zap 1 pra zap 2, play na máquina.
1: Tô ligado, Barão. Eu, Naelito, Clécio, Diego, Lili.
0: Naelito, Clécio, Diego, Lili.
1: Não é o namorado que eu arrumei aqui, não.
0: Ah, é? Arrumou namorado, velho.
1: É com Marte, sei lá, não sei nem. Colomar. Arrumou com ninguém, velho.
0: No final, na Naelito bateu aquela resenha, rapaz. Arrumou ninguém, velho. Cadê?
1: Ninguém, velho.
0: Deixa eu ver se eu pego aqui o finalzinho.
1: Arrumou com ninguém, velho.
0: Os caras o tempo todo, um zoando o outro aí, velho. Louro!
2: Passando isso aí.
0: Valeu! Agora tem Maria José, Carlito Baduí e Voninho. Pra você que ligou e pediu.

96.1, porque chora tarde, Antônio Marcos, aqui no nosso Modão da Boa. Já tá quase no finalzinho, né? Tá com gosto de saudade. Volta amanhã, gente, a partir das 5 da tarde, no oferecimento CEDEP Lubrificantes. 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Aproveita, dá uma passadinha lá, fala com o Letão e toda a equipe. Daqui a pouquinho tem Esporte da Boa. O Marcelo Santos já tá por aqui, o Tony Babos, Roberto Nunes, na Unidade Móvel. É, tá na Unidade Móvel hoje, Roberto Nunes, hein? E Orlando da Hora. Alô, alô, alô, alô. Alô, Marcelão, já no comando do Esporte da Boa. 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Miriam Costa, Bebeto, tchau, amanhã é aniversário de Zedak. Ô, Zedak! Grande Zedak amanhã, né? Comemorando mais um aninho de vida. Amanhã também meu amigo Miranda. O Mirandowski. Tá lá ouvindo a gente sempre no seu barzinho lá no Os Quatro, Jorge Amado. Forte abraço pra essa galera massa. Eu volto amanhã às 2 no Super Tarde. Agora tem Roberto Carlos, um dos clássicos do Roberto. Amante à moda antiga.

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0: São 18 horas e 6 minutos agora na boa, 18:06, estamos chegando para mais um Esporte da Boa aqui pela sua Rede Boa de Comunicação até 7 da noite, muito debate, muita informação, também a sua participação aqui no Esporte da Boa, hein? Lembrando que hoje é dia 3 de setembro, mês da independência do Brasil, segunda-feira é feriado, dia 7 de setembro, e é claro, é a Boa com a programação toda especial na próxima segunda-feira. Estarei aqui ao lado do nosso querido Tony Barbos até as 7 da noite, sempre também com o Roberto Nunes, lá do Estúdio Avançado, e o Orlando da Hora aqui nos seus comentários também aqui nos estúdios. Abraçando você aí de Barreiras e toda a região, Alagoinhas também, um forte abraço, Chique Chique, Erecê, Madre de Deus, Itabuna aqui em toda a região, e vem aí mais duas boas, ali em Nápoles e na cidade de Ilhéus. A partir de agora, o que se comenta, o que se fala aqui, você fica sabendo de tudo com relação ao futebol. Já já um papo com o Ronaldo Calheira, técnico da seleção de Itabuna, falando do trabalho dessa semana, visando esse jogo importante que só a vitória interessa no próximo domingo diante da seleção de Ibirapitanga lá em Itapitanga, também das questões de regularização dos jogadores e a questão também de uma conversa que está tendo aí com um atacante, visando esse atacante estar também na seleção de Itabuna na sequência do campeonato intermunicipal. Está tudo aqui, daqui a pouquinho também tudo com relação à arbitragem da rodada, quarta rodada do campeonato intermunicipal. Os jogos aqui na nossa região que interessam aqui, né, arbitragem também. Também daqui a pouquinho o destaque para a Copa do Brasil. Hoje tem jogo, hein? Tem clássico Grenal, Inter e Grêmio se enfrentando hoje pela Copa do Brasil. Ontem já mais dois classificados. O Vasco venceu o Vitória no Barradão. E o Palmeiras empatou com o Santos lá na Vila Belmiro e também passa a semifinal da Copa do Brasil. Já já todos os detalhes. São 18:08 na boa, vou até ao Estúdio Avançado da sua Rede Boa de Comunicação, já pegar o boa noite aí do nosso querido Roberto Nunes. Alô, Roberão, forte abraço, boa noite.
1: Boa noite para você, Orlando, Tony, toda a equipe boa de comunicação. Estamos juntos aí, temas importantes, está chegando a hora, não tem outra saída, como você já falou. Interbate chegando também naquele período de afunilar, de 8 fica um quadro, arbitragem já definida. Aliás, amanhã é arbitragem, porque, aliás, deve ser hoje que saiu a arbitragem, né? Estava aqui olhando já da...
0: Não, você fala de que? Do Interbairros?
1: Do Interbairros.
0: Não, saiu hoje, só que depois da reunião das 7.
1: Ah, tá.
0: Vai ter reunião hoje, aí já, já define hoje. Já quem saiu foi a arbitragem do Intermunicipal.
1: Isso, que eu tô olhando aqui já no meu notebook aqui. Então já saiu a escala. Então daí define se... Mas qual moral que a nossa arbitragem da Confederação Baiana, se sair três...
0: Não, só saíram três aqui, dois na assistência e um quarto árbitro.
1: Não tá levando, que eu tô olhando aqui a Federação, olha só, fugiu tudo. Só vai fazer assim, presidente da Liga de Pé de Serra, presenteia Tatá Galvão com camisa da seleção. Aí você puxa sacozinho, né? Thaís Galvão se reúne com desportistas de Maracá. Outro puxa sacozinho, né? E aí vai levando. FBF recebe visita de Júlio Avelar, diretor de competição da CBF. E outro puxa-sacismo aqui é Liga de Nazará realiza campeonato municipal em Interbairros 2026. Todo mundo vem de Tatá. Se não leva nada para Tatá, não tem nada para você também, não. Você tem que levar alguma coisa para Tatá. Tatá não quer saber de ajudar ninguém daqui, não. Porque se não levou uma carninha de sol, uma polpinha de cacau, fica complicado. Acostumado esse povo assim, aí é complicado. Você sabe quem é Tatá, né?
0: Sabe, exatamente.
1: Quem é Tatá, né?
0: Exato.
1: Tatá é danadinho, magrinho, esperto, tudo. Pois é, então vamos deixar Tatá pra lá. Xalita, Tatá é tudo gente boa. E vamos falar, claro, do Intermunicipal, seleção de Itabuna. Tem domingo de 12, domingo de. É hora de decidir e colocar em performance tudo que foi planejado a partir de agora, senão não haverá mais tempo. E o debate é aquilo que a gente também está esperando, de 8 ficam 4. E aí pode até sobrar alguns jogadores para a seleção de Itabuna ainda tentar performar aí para a sequência, para tentar a classificação, mas tudo também, eu digo, depende do jogo de domingo da seleção contra o Ibirapitanga, Marcelo. Estamos aí na área.
0: São 18 horas e 10 minutos na boa, 18:10 aqui até as 7 da noite, muita informação do esporte e também o futebol especial. Olha, como é uma coisa beneficente, eu já vou aqui trazer essa informação antes do boa noite do nosso querido Orlando da Hora. já que vai acontecer um Big Beneficente em prol do tratamento do nosso querido desportista Naná Maravilha. Quem não conhece Naná em Itabuna, no homem das Copas, né, das competições, né, Copa Verão, que é realizada em Ferradas, realizada ali em São Lourenço. E o Naná precisa passar por um tratamento muito, grande parceiro de Gutenberg, enfim. E o Naná está precisando de nós desportistas principalmente, né, que conhecemos ele. E aí vai fazer um tratamento, o Naná Maravilha, inclusive vai acontecer um bingo beneficente no dia 6 de setembro, domingo agora, a partir das 14 horas, ali na entrada do São Lourenço, no guincho Grapiúna, na BR-101. A cartela vai custar R$5,00, sorteio de mais de 40 prêmios. Inclusive, o telefone para contato, que é do próprio Naná, é o 739-8895-7306, confirmando aqui, 988-95-7306, é o contato do nosso querido Naná, cartela custando apenas R$5,00, sorteio de mais de 40 prêmios, é um bingo beneficente, e a gente tem que divulgar, não é, aqui, toda a equipe aqui, abraçando também essa causa, beneficente ao tratamento de saúde do nosso querido esportista, o Naná Maravilha, e esse bingo vai ser domingo, ali na entrada do São Lourenço, lá no guincho Grapiúna. Naná, meu irmão, pode contar aqui com a equipe de esportes da sua Boa FM, vamos estar aqui divulgando, né, tanto hoje, amanhã, né, no domingo também, pela manhã, enfim, e um abraço aí, saúde. Inclusive, o nosso querido Ronaldo Calheira diz que vai doar uma camisa da seleção para o bingo. Pronto aí, viu, Naná? Vai ter mais um prêmio aí, a camisa da seleção de Itabuna, para ser sorteada neste bingo beneficente ao seu tratamento de saúde. Então, um abraço, nosso querido Naná. Amanhã já entrar em contato aí com o Ronaile, né, e toda a equipe da seleção, que vai estar doando uma camisa para esse bingo beneficente ao nosso querido amigo Naná Maravilha. 18h13, pegar aqui o boa noite do nosso querido Orlando da Hora. Alô, Orlando, forte abraço, boa noite.
2: Boa noite, Marcelo, boa noite, equipe de esporte da Boa, Roberto, que já está saindo aí na correria para atender os seus lados profissionais da outra área maravilhosa, linda, que ele está abraçando. Eu hoje não vou dar boa noite a Tony Babo.
0: É mesmo? Por
2: causa de muita pose.
0: Mas ele defendeu ontem. Eu vou ter que ir na defesa dele. Tá, chegou aqui, é o livro da hora, tá hoje.
2: Virando,
0: não,
2: virando.
0: Eu vou, não, eu vou aqui defender o meu operador. Você
2: tá virando cúmplice dele.
0: Chegou aqui, é o livro da hora hoje pela manhã. Ele tá ouvindo ali, pode entrar aí.
2: Pode.
0: Falando, ele falou assim: na família da hora, só quem tem
2: que presta é Orlando. O livro da hora é muito melhor que eu mesmo.
3: Mas ele defendeu.
2: E o Olívio da Hora é melhor que eu mesmo.
0: Tá vendo aí, Olívio? Você tá certo.
2: É. E Tia Vilma é melhor que eu e ele junto.
0: É verdade. E tem que baixar a cabeça, viu?
2: Tia Vilma é melhor que eu e ele junto. Pronto, acabou. Agora, um desgraçado desse. Vim pro programa da Boa, vestido de camisa do Vasco. Se eu disse ontem que o Vasco ia. Você se lembra?
0: Olha,
2: eu tô aqui. Que coisa, eu falei, o Vasco vai complicar o jogo do Vitória.
0: Sabe quem é Zé Paulino?
2: E eu torci pro Vitória.
0: Zé Paulino mandou mensagem aqui já.
2: Mas o Vasco engoliu.
0: Engoliu.
2: Vasco engoliu. Aí hoje vejo lá as pancadas. Pra cima de Jair Ventura. Não presta mais, tem que ser mandado embora. É que aí quando ganhou,
0: time limitado, ganhou
2: de Atlético de Paranaense, ganhou de todo mundo.
0: Flamengo.
2: Canalhas, dirigentes rubro-negros e torcedores irresponsáveis do Vitória. Há quantos anos a gente vem dizendo e lutando, e Marconi teve que ir ao Catar pra provar que tinha SAF e vocês não quiseram SAF, meus amigos. Vocês não querem SAF? Vocês não querem dinheiro? Como é que vocês vão fazer time? Vocês já botaram o Renê no banco? Foi vocês, torcedor, que botaram o Renê no banco. Não querem SAF? Então, está aí, o Vitória ainda tem solução, porque é só tirar Flávio Cansanção de lá e botar Marconi Amaral, e no outro dia os bilhões do Catar tá lá para contratar em alto nível.

0: Os bilhões do Catar tá lá para contratar em alto nível. Então, meus amigos, esqueçam. Marcelo, eu... Meu comentário inicial é sobre o Nanai, porque pedi a Berg, pedi ao professor Ronaldo, que já teve mais essa bela iniciativa aí de puxar a fila, né? E ele para conseguir. Ou ele vai ter que meter a mão no bolso, ou tem o apoio da liga, da comissão de organização de todos. Então é toda a seleção. Eu creio que não vão deixar o professor pagar uma camisa do bolso. É toda a seleção que toma mais uma bela atitude aí de colaborar com um desportista dos mais abençoados, dos mais lindos do Brasil. E pedir ao professor Ronaldo, a Gildenberg ou qualquer um outro amigo que se tiver algum link online de assinar, de comprar os bilhetes, para que me passe, né? Porque domingo será um dia complicado para a gente estar lá pessoalmente. E estar lá pessoalmente não quer dizer nada. O importante é que se colabore.
1: Participar.
0: Professor Ronaldo também não vai estar lá domingo, porque está envolvido num jogo bastante importante. E não é só domingo, é a semana toda. E acabou domingo, já está engatado por dentro de novo. Então, uma atitude maravilhosa desse cara sensacional, que eu tive a oportunidade de me aproximar através da seleção, e quero tê-lo como amigo, como companheiro, de repente, no futuro, assim que eu resolver meus problemas aqui, no futuro de um clube de futebol, de estar junto com ele, ou estar ele junto comigo, porque eu desempenho várias funções, já que não pretendo seguir uma determinada carreira. Então, é uma pessoa que Deus botou na minha estrada este ano, assim, pessoalmente. E eu torço muito. E às vezes fico nervoso aqui, porque eu queria que ele tivesse em primeiro lugar para a carreira dele, da comissão técnica dele, dar uma decolada, como já falei aqui ontem. Tem mais o Netão lá, que é um cara fantástico. O preparador físico é um cara novo, de trabalhos muito bons. Se falta alguma coisa, de como faltou, no meu entender, ter começado a fazer jogos mais cedo, porque servia como avaliação também e divulgação e avaliação de atleta, servia como condicionamento. E acho que também no início do trabalho faltou um pouquinho de jogo de cintura com academia, porque dá é muito útil hoje a musculação e a oxigenação do músculo e tudo. E também um jogador ou outro imprescindível, que sabe que o cara tem currículo, já tem bagagem, entrega fisicamente dentro do campo, malear um pouquinho os treinos do cara, pra gente não perder, já que Itabuna não é fácil o que esse pessoal vem fazendo aí também. A gente exige um time melhor, é porque é a nossa obrigação, eles também exigem, tenho certeza que eles se danam lá dentro do vestiário, no treino. Então, é porque Itabuna é tradição, Itabuna é grande, Itabuna tem jogador, mas eu sei que não é fácil. Tem muitos anos que Itabuna não faz esse time, um time assim. Deve ter jogador que está até sentindo emocionalmente. Estou em oração, estou pedindo a Deus que a seleção de Itabuna, como falei a semana passada, não dê espetáculo, porque espetáculo não tem como dar. Isso eu estou falando desde o primeiro jogo. Não tem como dar espetáculo. Mas que tenha um pouquinho além da vontade que vem tendo. Tenha muita garra. muita garra mesmo.

0: Isso.
1: E, se possível, até copie, como teve perto de copiar. Nem sempre dá para encarar um campeonato, por quê? Ah, Itapitanga é fraco? É, mas Itabuna é fraco e tem a sobrecarga de...
0: Hã? Ibirapitanga.
1: Ibirapitanga. Isso, Itabuna tem a sobrecarga do peso. A camisa é pesada. Então, de repente, copia o que o Vasco fez ontem. Engoliu Vitória. Faz isso. Faz igual o Mirassol fez ontem. Tomou de 5 a semana passada do Mengão. E ontem aceitou perder de 2. Por quê? Porque o jogo do Mirassol não se define vida do Mirassol. Não é contra o Flamengo no Maracanã. Eu trabalhei em outros países e lá se faz um planejamento. Esse jogo aqui é jogo que a gente tem que fazer 3 pontos. Esse jogo aqui é perder de pouco. Esse jogo aqui é tal para poder a gente chegar aqui. Lá não vive de querer ter 500 bilhões na conta ou 500 pontos na conta sem ter de quê? Roubar, tirar dos outros, não. Lá se vive de realidade. Então, eu vou orar, vou torcer. É um jogo que precisa ganhar, mas não precisa ganhar nos primeiros 5, 10 minutos. Primeiro, marca, neutraliza Itapitanga de ter qualquer ousadia de pisar no nosso campo, se possível. Itapitanga não pode dar 3 toques na bola no nosso campo. E nós temos que dar o máximo de toque no campo do adversário. Consequentemente, uma hora vai achar uma janela e vai encaixar um passe e a gente faz o gol. Então, pelo amor de Deus, que Itabuna tenha frieza, paciência e muita força de vontade com união para a gente fazer esses 3 pontos.
2: São 18 horas e 23 minutos na boa, 18h23, aqui o Esporte da Boa até às 7 da noite. Eu já vou trazer o Ronaldo Calheira para poder o Roberto também ouvir a entrevista dele.
0: Que satisfação.
2: O Orlando da hora também, já que o Roberto vai ter que sair mais cedo hoje. Então ele já ouve aqui, realmente é o bate-papo que tivemos com o nosso querido Ronaldo Calheira. Mas antes do Ronaldo, mandar um abraço, que é o Marcos Pastor, está em Brasília, acompanhando aqui o Esporte da Boa. E eu convido a você a visitar, né, no Instagram o nosso querido Marcos Pastor. Marcos_pastor_blog_político. Fala lá de tudo com relação à política, também o esporte, o futebol em especial. Tem um destaque lá que eu vou trazer daqui a pouquinho, que é com relação à questão do nosso querido Pedrinho, que atuou já pela equipe do Grapiúna, Galícia, Colo-Colo, né? Também Itabuna, enfim. E hoje está brilhando, né, jogando aí pela seleção da Califórnia, inclusive já fez gols, né, nesse campeonato Interbairros. É um atacante de beirada e tem a manchete aqui que o Pedrinho brilha no Interbairros de Itabuna e comanda realmente campanha belíssima da seleção da Califórnia. Então um abraço aí ao nosso querido Pastor aí em Brasília, obrigado aí pelo carinho da audiência. Então convido a você a acessar, hein, no Instagram Marcos_pastor_blog_político. Lá tem tudo e você vai ficar bem informado. E já vou ver essa matéria aqui, nosso querido Pedrinho. Um abraço aí também ao Pedrinho, acompanhando aqui. E também ao amigo Félix, que é diretor da seleção da Califórnia, hein? Feliz da vida aí com a classificação, né? Enfim, meu amigo Félix, e abraçar toda a diretoria da seleção da Califórnia. Ronaldo Calheira tá na linha conosco, né? E primeiramente dá uma boa noite aqui aos ouvintes do Esporte da Boa, e já faz também uma avaliação, Ronaldo, dessa semana de trabalho, já avisando esse jogo importante diante da seleção de Ibirapitanga. Um forte abraço, boa noite.
3: Boa noite, Marcelo, boa noite, Orlando, boa noite a todos aí presentes, boa noite a todos os ouvintes. Então, Marcelo, na verdade, nós seguimos o trabalho, como sempre estamos fazendo, né, buscando a melhoria das coisas que vão ficando errado dentro do contexto nosso. Porém, né, buscando algumas incorporações também, né, sempre no parâmetro da parte econômica da nossa seleção. E nós conseguimos, né, resolver a situação de Jamaica. Jamaica hoje também está liberado, já está apto para poder jogar. E conseguimos fazer a contratação de Chiesa, um volante de Itajuípe, que jogou a Copa Cacau também, foi campeão, nós conseguimos incorporar devido ao problema com o Índio no último jogo, né? Infelizmente se machucou e não vamos ter Índio por agora, e com essa pendência na posição nós conseguimos suprir aí com a contratação de Chiesa. É, o time sabe que não fez uma boa primeira fase, né? Nós somamos apenas 2 pontos com 2 empates e 1 derrota, mas vamos tratar que essa segunda fase seja diferente. É, tão pouco isso quer dizer que foi tudo errado, né? A gente escuta coisas por vários meios, porém é porque a pessoa tem um microfone e ela fala, ela vai estar correta. É simplesmente uma opinião. Isso não quer dizer que a pessoa fale, o que ela fala é o correto, entendeu? São opiniões. E nós aceitamos e tratamos de absorver aquelas que realmente pode somar em alguma situação para a gente vir agregar aqui no grupo aqui. Entendeu, Marcelo? Mas o pessoal, o plantel, sabe da responsabilidade, sabe que precisa melhorar, que precisa ganhar. E nós estamos trabalhando para isso. E com fé em Deus, vamos buscar essa primeira vitória e mudar a chave para o que resta do campeonato a partir desse dia de domingo.
2: Bom, são 18 horas e 27 minutos, 18h27, estamos conversando com o Ronaldo Calheira, técnico da seleção de Itabuna. Ronaldo, com relação à questão da posição de ataque, atacantes, o que é que você já tem de conversa, estão procurando, já tem um nome, enfim, para poder compor essa posição na seleção de Itabuna, Ronaldo?
3: Então, Marcelo, nós sim pretendemos contratar um 9, estamos buscando, né? Sabemos que a parte ofensiva não foi aquilo que esperávamos, como eu lhe falei, não fizemos muitos gols, fizemos poucos gols, foram 2 gols apenas, e nós estamos no mercado em busca, né? É uma posição complicada, o Brasil em si já não está fazendo tanto 9, imagine no amador. E é uma posição que quando você encontra o jogador tem um precinho um pouco salgado. E às vezes estamos esbarrando nisso aí. Mas estamos aí com calma buscando essa incorporação do atacante para a gente poder melhorar o nosso sistema ofensivo e buscar até mais outras incorporações para a gente estar somando com o que temos para formar um grupo mais forte, porque o campeonato ele é longo. Né? Nós temos que ganhar domingo para poder respirar no campeonato, para poder, né, ter mais tranquilidade para trabalhar, que os atletas, né, tenham mais tranquilidade para a gente poder seguir no campeonato. Essa é a intenção nossa, incorporar alguns jogadores para somar com o grupo e a gente buscar outros tipos de resultados.
2: Ok, muito obrigado aí a participação do Ronaldo Calheira, técnico da seleção de Itabuna aqui no Esporte da Boa. E Roberto Nunes.
4: Marcelo, ele foi simples, falou objetivo, falou que às vezes quem está com o microfone, não que ele tocou em mim, nem em você, nem em Orlando, mas uma coisa é sábia na comunicação. Nós aqui nós não estamos brincando, não. Nós estamos falando de todo um processo que foi feito, que ele, de sã consciência, sabe que esse time era para render mais. Sorte no grupo, o grupo é fraco e nós somos o último. Sorte no patrocínio, pelo menos é o que eu sei, eu não posso afirmar porque eu não vi no papel, mas está tudo funcionando como um time profissional. Sorte com a comissão técnica, porque tem ele agora, foi escolhido as pessoas que não estão dando conta do projeto. Tem 30 e poucas vagas, tem 8 em aberto. Ele falou do financeiro, que é caro, mas se não fizer alguma coisa agora, vai fazer quando? Quando terminar? É isso que vai ficar, Ronaldo? Você é um cara legal, você falou certo, né? Porque todo mundo, um fala uma coisa, outro fala outra. Mas, ó, eu como profissional, eu me dedico o máximo. Eu me entrego, eu analiso, eu estudo. Eu não sou mais uma pessoa. Eu vim de uma escola que para mim entrar, para mim falar, eu me orgulho de ser radialista, porque Valdemir de Andrade foi quem me botou no rádio. Até para mim falar a hora que eu tinha que escrever. 20h30 e o prefixo da rádio que eu estava. Eu passei quase 6 meses falando isso. Sucessivamente dei sorte, porque companheiros nossos foi campeão brasileiro com Bahia e depois resolveu voltar para casa. Foi José Carlos Coelho e Jota Ágil, estavam naquela luta, eu passei a crescer, saí da noite, fui para tarde. Então, é preciso tomar providência. Quanto à parte técnica, eu achava que um grupo devia estar mais conjunto. Não deixa a zaga sozinha, porque nós não temos meio campo. Vai botar o cabeça de área, mas vai resolver só isso? Não vai. Ali tem que entrar, na minha opinião, pelo menos 4 peças experientes, que sabem o que vai fazer, o que vai comandar o time no campo, para poder haver uma evolução. Então, tá certo que está no microfone, que fala, mas pelo projeto que foi feito, e eu acho que até eles mesmo estão decepcionados pela evolução da prova. Não é culpa dele. A gente pensa uma coisa e a outra. Ninguém está aqui para sacrificar ninguém. A gente está pedindo agilidade no processo de agora em diante. O que passou, passou. Os 3 meses, porque foi dado tempo suficiente para se montar uma seleção. Me perdoe. Mas era uma seleção para, mesmo os caras sem entender muito de futebol, mas sua posição é essa, você faz essa, você faz assim. Aqui eu trabalhei, eu sou o narrador, você é o repórter, Orlando é o camarada que está ajudando a gente, mas ele não é comentarista, ele sabe o limite dele, do que vai falar, do que vai dizer. Ele é um cara entendedor, mas ele não é comentarista de rádio, ele é um colaborador que entende. Eu tenho o Tony Barros e tenho o Ney. E tem a outra parte técnica, onde cada um tem que fazer o seu trabalho. Quando abre a jornada, estarei lá. O Marcelo faz isso, faz aquilo, a gente sabe. E olha que eu trabalho no olhar. Eu gosto muito de ver, eu olho a posição e está faltando saída. A sensibilidade do jogador, de um profissional, de saber onde está seu colega, em 3 meses é suficiente para você conhecer o potencial de como ele vai falar, como ele vai jogar, quando ele vai passar. Então, são coisas que eu torço muito pela seleção, continuo torcendo, mas a gente sabe que a carência é grande e é preciso esse planejamento ser alterado ontem, mas hoje não. É ontem, 2 jogadores, e ver logo agora tentar ganhar a primeira e aí fazer o processo rápido, se quiser seguir ou achar que deve ficar só nessa fase, porque sorte tem quem acredita nela. Fernando Mendes falou. Outra coisa, vai, porque o grupo é de classificar três. Tá certo, Marcelo? Eu vou ter que sair porque eu vou falar agora no seminário de agilismo. Tá bonitinho do que eu vou falar, mas na realidade é outro. Eu vou falar da PNH, que é Política Nacional de Humanização. Era para ser a melhor coisa do mundo, mas infelizmente não é. Eu vou falar sobre esse assunto agora lá na escola. Fica com Deus, amanhã se encontra você, Orlando e Tony Barros, aqui na boa, a rádio do seu coração.
2: Ok, Roberto, forte abraço, né? Vai lá na aula agora, né? Com fé em Deus, amanhã você está de volta, né? Eu ainda estou com o Ronaldo na linha, né? Daqui a pouco eu volto com o Ronaldo, mas antes eu já vou aqui com o Orlando da Hora, né? Que ouviu atentamente a entrevista aqui inicial com o Ronaldo Calheiro e também tem aqui a sua opinião.
1: Marcelo, Ronaldo, como sempre, e eu lhe asseguro que sábio e um professor, um treinador de carreira como é Ronaldo, que pretende fazer a carreira e Deus vai permitir que ele consiga, Ronaldo tem o dom ainda de falar o linguajar do atleta, não tem tantos anos assim que o Ronaldo parou de jogar ali. Robério falou da posição de centroavante e eu, mesmo sem ser comentarista, eu acho que a boa, como foi com o Nino, enquanto o Nino estava podendo aqui, vim aqui, fez um convite para uma pessoa que entende muito de bola também e tem meia dúzia de comentaristas no Brasil, a nível de Globo, de Jovem Pan, de Sport TV, de ESPN, do que quer que seja. que saiba mais de futebol do que eu. Vou atolar o pé na lama logo aqui. Porque eu falei desde o início. Agora, não pode é tacar a pedra em cima de um mísero.

falei desde o início. Agora, não pode é tacar a pedra em cima de um mísero treinador, como estão fazendo com Jair Ventura no Vitória. Porque ganhou do Flamengo, porque ganhou de 4 do Atlético Paranaense. O Vitória já era para ter perdido 10

0: como estão fazendo com o Jair Ventura no Vitória. Porque ganhou do Flamengo, porque ganhou de 4 do Atlético Paranaense, o Vitória já era para ter perdido 10 na Terra Municipal, porque o campeão da Terra Municipal, Roberto, falou que a chave, ou foi você que falou que a chave é muito fraca. Não, o Terra Municipal é uma baba, virou baba.
1: É, verdade.
0: Tem 8 seleções que a gente bota no papel aqui hoje quais são as 8 que vão chegar. E vai mudar uma ou outra, porque também nós não somos Jesus Cristo para adivinhar tudo. Então, se errou lá, se faltou academia, não é Ronaile, que é o ditador que tem uma pistola na mão para poder dizer assim, eu quero tudo assim, assim, assim. Não é o professor de educação física lá. Temos que levar em consideração, eu que entendo, não tenho formação e por isso não toco no assunto aqui, mas eu que entendo um pouquinho, quando se faz uma programação,

nesses aspectos aí errou todo mundo. Errou a comissão de apoio, errou a diretoria, errou todo mundo. Porque tinha que ter sido feito, dividido em grupos, na hora que eles fizeram uma avaliação física, uma avaliação de carga máxima numa academia, tinha que ser dividido em grupo, saber qual é o jogador que fica em pé o dia todo, qual é o jogador que trabalha com um emprego mais salubre, mais puxado, qual é o jogador que tem mais tempo para treinar, e ter colocado uma academia, criado 2-3 grupos dentro da seleção, fisicamente, já que não dá para ser individualmente, porque a comissão técnica é boa, mas é pequena. Não é o tamanho de uma comissão técnica oficial de um time profissional. Para amador tá ótimo. Comissão, liga, tá de parabéns. Deram profissionais extraordinários. Mas a gente vê que faltou isso. Faltou isso. O jogo de Mikael agora ali é oxigenação muscular, é força, é nível. E 3 meses, como o Robério fala, de cobra muito, em 3 meses, o atleta que joga amador praticamente todo dia, que bate pelada, que tem uma vida ativa e não sedentária, né? Ele, um trabalho físico bem feito, bem dividido, respeitando as valências e tudo, dá até para se colocar um pouco de ganho de massa muscular nos jogadores, principalmente se tiver algum meio de alternativa, até de alternativa sobre suplementação. Que suplementação não é só comprar na loja e tudo. Tem como fazer parceria, tem como fazer com produtos naturais. Você faz um soro, você dá um alimento, até porque tem acesso a nutricionista, porque a prefeitura tem nutricionista de sobra. E todo mundo da liga deve ter uma amiga, um amigo que é nutricionista, e fazer uma alimentação ali mais rica em proteína, porque nem todos os atletas têm condições para isso em casa, seja por serviço ou por financeiro, mas dava sim. Agora, se teve jogador que não errou, aí Ronaldo e sua comissão, e a liga e a comissão de apoio, fica preso naquele negócio de não poder trocar a ficha. Mas a minha crítica, aí é crítica, não é conselho, não é defesa, como eu estou fazendo aqui da seleção. Aí é crítica. É morrer abraçado com a ficha vazia. Aí não dá pra mim. Aí não dá. A seleção, e demoraram, e às vezes a gente demora mesmo, porque a gente conhece o jogador de longos campeonatos e a gente acredita que o jogador no outro jogo vai acender, mas não é esperar jogo, é no treino já tem que dar a resposta. Treino, quando a gente está numa fase dessa, é jogo, e jogo é vida. Teve demora demais para ver que tem jogadores que não têm condições de estar mais em seleção. Não tem mais como estar em seleção. E aproveito até para poder o professor, que você falou que o professor Ronaldo vai falar aí. E não é ele a pessoa adequada, não estou fazendo uma pergunta a ele. Estou só tocando no assunto aqui, porque às vezes tem mais gente, surge um boato. Eu hoje soube informalmente, e não foi aqui, eu soube lá em Buerarema, que eu fui dar uma entrevista hoje em Buerarema e voltei correndo para a fazenda, estou aqui quase desmaiado para dar banho de carrapaticida em gado e tudo. Mas eu entendo muito de tática de futebol, de perfil de jogador. Falei que o jogo, que o melhor jogador em campo, e repito, o melhor jogador em campo nesse último jogo foi Ronaldo Calheira. Por quê? Porque primeiro ele tomou iniciativa de mudar. E ele fez uma mudança na zaga que não botou nenhum fenômeno. O menino que ele botou no lugar do Chocolate não é nenhum fenômeno. É um zagueiro rebatedor. Mas a mudança do Mica Doido para o outro lado melhorou o Mica Doido bastante. Não concordo quando vocês falam
inclusive o professor Ronaldo,

0: sobre o ataque. Porque o ataque não funcionou. Porque a defesa não funcionou. Porque o meio campo não funcionou. Não houve transição. Não houve articulação. A defesa tomou 5 gols. O ataque só fez 2. Então, volta aquilo lá que eu disse no segundo tempo em Gongogi. O time, não vou dizer que foi mal convocado, porque eu não conhecia 90% dos jogadores antes de jogar. Teve jogador que sentiu. Não vou dizer aqui que o jogador pipocou. Exato. Isso era agressão, ofensividade contra um irmão meu, conterrâneo meu, pessoa que amanhã pode estar jogando comigo. Sentiram. Ou a cobrança foi exacerbada lá dentro, porque às vezes o treinador está aqui dando uma palestra com as palavras bem colocadas, e ali fora tem um diretor, tem um conselheiro, tem uma coisa ali, falando abobrinha, tem um pai.
1: Exatamente.
0: Falando abobrinha e pilhando o jogador demais, e o jogador fica com as vistas escuras dentro do campo. Eu já fui vítima disso. Então, só digo. E outra coisa que eu quero para me encerrar aqui.
1: Não, deixa eu só
0: pedir a Ronaldo.
1: Fazer uma notificação aqui rapidamente. A defesa tomou 3 gols em 3 jogos. Foram 3 gols e 2 feitos, né? 2 marcados e 3 gols.
0: Pedi ao professor Ronaldo aqui, que ele citou aí. E eu sei que tem uns babaquinha também. E eu, Roberto, fica batendo aqui em Interbairro. E tem babaca no Interbairro que não quer servir a pátria, que não quer servir a pátria, como tem brasileiro que não quer servir a pátria. Não pague nada a mais do que o merecido professor, ou por produção, nem o senhor, nem a liga, nem a comissão de apoio, porque não tem nenhum fenômeno por aí também não.
1: São 18 horas e 45 minutos na boa, só confirmando aqui, seleção de Itabuna fez 3 jogos, né? A defesa levou 3 gols e o ataque marcou 2 e tem um saldo negativo, portanto, de 1 gol a seleção itabunense, que treina hoje. Inclusive, a informação que eu tô tendo que o meia, o Alisson, né? Ele acabou se machucando e passa a ser dúvida pro jogo de domingo.
0: Marcelo, todo dia
1: eu quero saber notícias desse rapaz. Tá tratando também, tá fora já do campeonato.
0: Fizeram imagem do rapaz.
1: Tudo.
0: Deu o quê?
1: E tá fora do campeonato, já não joga mais.
0: Ah, então é cirúrgico.
1: 6h45, então o Alisson, né, também se machucou e é claro.
0: Alisson machucou?
1: Machucou. E
0: mas joga
1: domingo. Passa a ser dúvida pra atuar no domingo diante da equipe de Ibirapitanga. Por isso aí a regularização aí do Jamaica e também do volante do lateral esquerdo Chiesa. Antes aqui do faturamento, só trazer a arbitragem para a seleção Itabuna e seleção de Ibirapitanga domingo lá em Itapitanga. Apita Paulo Roberto Cardoso, que é de Jequié. Assistente 1 é de Milson Chagas, de Itajuípe. O 2 é o Doelson Gomes, também de Itajuípe. E o quarto árbitro é o Alexandre Gomes da Silva, que é da cidade de Itabuna. Vou faturar, daqui a pouco eu volto com muito mais.
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0: Olha, são 8 horas e 51 minutos na boa. 8 horas? Rapaz, eu tenho alguma coisa marcada por 8 horas, né, velho? São 18 horas e 51 minutos da boa, 18h51, já pensou? 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Obrigado aí pelo carinho da audiência, hein? 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Daqui a pouco eu vou até o áudio do torcedor, né, aqui no zap da sua Boa FM, só trazer aqui que apita Aurelino Leal e Ilhéus, Sávio Oliveira, que é de Itajuípe, assistente 1, Cleberson de Coaraci e o Giovani Santos, que é de Barro Preto. Esse Cleberson aqui foi o que marcou o pênalti contra no jogo lá entre Ibirapitanga e Itabuna. Você lembra, meu filho? Lembra, né? O Cleberson de Coaraci. O árbitro não deu nada, ele levantou a bandeira. Foi pênalti, tem que botar aqui.
1: Clebinho tá, né? Tá indo bem, não.
0: É, então ele está nesse jogo aqui entre Aurelino Leal e Ilhéus, na assistência de número 1. Giovani Santos, que é de Barro Preto, é o 2. Já para... deixa eu ver aqui, vai sair jogo aqui, né? Estou confirmando aqui, Itabuna, Paulo Roberto Cardoso, de Jequié, Edmilson Chagas, de Itajuípe, e Doelso também, da cidade de Itajuípe. Temos aqui ainda para Coaraci, Catiba, em Coaraci, Jailton Moura, de Vitória da Conquista, apita o jogo. Aí tem aqui dois itabunenses, Wesley Silva Santos, que é de Itabuna, na assistência 1, e assistente 2 é o Samuel Santos Antunes, também aqui da cidade de Itabuna. O quarto árbitro é o Van Baster Oliveira dos Santos. Ainda aqui para Itapetinga e Barro Preto, Bruno Nogueira Prado, de Vitória da Conquista, Rubinei, também de Conquista, e Alcione Oliveira, de Vitória da Conquista. Teixeira de Freitas e Camacã, apita Arthur Góes Souza de Jesus, de Eunápolis, assistente 1, a Jamile Costa Oliveira, de Eunápolis, e também o Wilson Araújo, da cidade de Eunápolis. E para fechar aqui, Santa Cruz da Vitória, jogando em Bicaraí, contra Itamaraju, apita a partida, Luiz Felipe, que é de Una, Renato dos Santos, assistente 1, também de Una, e o 2 é o Alexandro Salles de Souza, que é da cidade de Coaraci. Portanto, arbitragem para domingo, quarta rodada do Campeonato Intermunicipal. Eu quero, me traga aí já o ouvinte aqui no Esporte da Boa.
2: Boa noite, Marcelo Santos, boa noite, Orlando da Hora, boa noite, Roberto, boa noite a todos. Eu estou acompanhando aqui a resenha esportiva aqui e ouvi Ronaldo falando sobre Jamaica. Bom, se for o mesmo Jamaica que jogou pela seleção de Borarema o ano passado, eu acompanhei inúmeros jogos da seleção de Borarema, eu e meu irmão Dinei, a gente foi para Almadina, a gente foi para Uruçuca, a gente foi para tudo quanto é lugar. Esse Jamaica é um excelente jogador. Se vier a se concretizar essa contratação, é um excelente lateral esquerdo.
0: Já está contratado, regularizado e já está à disposição do técnico Ronaldo Calheira para o jogo de domingo diante da seleção de Ibirapitanga. Um abraço, meu amigo Fredo. Ficou feliz ontem com a vitória do Vasco em cima do Vitória dentro do Barradão. Me traga mais um aí.
3: Fala, Marcelo, meu grande amigo. Tô aqui tomando uma tacinha de vinho, assistindo aqui esse

0: fazer.
1: Fala, Marcelo, meu grande amigo. Estou aqui tomando uma tacinha de vinho, assistindo aqui esse programa maravilhoso da Boa FM aí com você, com sua equipe. Um Orlando, um conhecedor do futebol. Adoro assistir esse programa aqui de vocês, mas eu que eu quero falar do futebol, conheço um pouco do futebol, não muito, conheço um pouco, e joguei também, viu, Marcelo? Joguei profissional, joguei no Itabaiana, Sergipe, Confiança, só que o futebol hoje, Marcelo, ele mudou muito. O futebol hoje ninguém joga mais por amor, joga por dinheiro, jogador querendo derrubar técnico, entendeu? Porque, assim, eu não entendi ontem, que o Vitória é um time forte dentro de casa, e ontem o Vasco... né? Quase foi pouco, né? Porque o Vitória passou a tomar uma goleada dentro de casa, né? Foi quase uma goleada. Mas eu tô com o Orlando, não pode estar criticando um técnico, entendeu? Que o cara pegou o Vitória na lama, suspendeu o Vitória, trouxe o Vitória para cima. Mas tudo é fase, Roberto. Tudo é fase, entendeu, Marcelo? Então é isso, irmão. Estou aqui curtindo esse programa e ouvindo meu amigo, ó, Orlando aí jogando dor em você e toda a sua equipe, viu? Valeu, grande Marcelo. Tamo junto.
2: Aí agora sumiu. O vereador sumiu.
3: Sumiu o quê? Ele falando aí, rapaz. Caiá, da saúde que é vascaíno.
4: Caiá, uma pergunta pra você responder no privado ou responder no ar aí. Você, quando jogou no Itabaiana, você jogou com o Pedro Costa, não?
3: Pronto.
4: Eu fui treinador de Pedro Costa no Itabaiana, de Sergipe.
3: Tá feita a pergunta. Se não tá hoje na seleção brasileira, porque o empresário era ruim.
4: Eu gosto muito de Caiá.
3: Grande figura, viu, pai?
4: Figuraça, pessoa maravilhosa, carinhoso, humilde, fantástico. E tomara a Deus que ele tenha jogado com o Pedro Costa, que ele deve ter ganho títulos. Inclusive, exatamente, porque Pedro Costa era um centroavante de muitos e muitos anos do Itabaiana, que jogou muito. Marcelo, me dê 10 segundos aqui só para me fazer. Certo.
3: Trazer aqui a matéria.
4: Não, um complemento do que eu falei sobre a seleção de Itabuna. É fazer justiça a um jogador que no primeiro jogo, lá era o Lin Leal, Ronaldo, professor Ronaldo colocou ele um pouquinho mais avançado na frente dos dois volantes, numa função de armador meio de costa, que não era para ele ficar de costa, mas ele ficou. E ele não entrou bem, não acresceu quase nada para a seleção. E nos dois últimos jogos, falando da contusão do Índio, esse rapaz entrou maravilhosamente bem nos jogos, que é o JP, quando ele foi usado um pouquinho mais para trás, Ronaldo inteligentemente, é por isso que eu escolhi Ronaldo por vários fatores, o melhor jogador em campo do último jogo. Certo. Ele como um segundo volante de articulação de jogo, JP jogou muito, esse jogador.
3: Dá caldo. Vai dar caldo. Olha, um abraço aqui ao nosso querido Diego Pitanga, aí tá na cidade, grande Diegão, né? Tá lá pro Salvador, mas é da cidade, meu amigo Diego Pitanga. Eu já aproveito aqui e mando um abraço pro padrinho do Diego Pitanga, né? Meu querido Lúcio Vieira Lima, também, aí é presidente de honra do MDB. Grande Lúcio, Gedel também, essa rapaziada toda boa em Salvador. E um abraço aí ao nosso querido Diego Pitanga, categoria vereador aqui na cidade, né? E hoje tá lá em Salvador, já mandou aqui, inclusive, um vídeo ouvindo a Boa FM. Um abraço aí, meu amigo Diego Pitanga. Esse é cara alto, hein? Um abraço aí. Olha, deixa eu trazer aqui no final do programa. São 18h59 agora. Mandei um abraço aqui ao nosso querido Marcos Pastor, tá lá em Brasília. E ele destaca aqui lá no seu Instagram, Marcos_Pastor_blog_político. Né? Pedrinho brilha no Interbaixo de Itabuna e comanda a grande campanha da Califórnia. O atleta com passagem por Galícia, Colo-Colo e Grapiúna é um dos destaques da competição municipal. Conhecido pelo futebol baiano, o atacante Pedrinho está mostrando mais uma vez porque é um dos nomes mais respeitados do futebol do interior. Com passagem pelos clubes tradicionais como Galícia, Colo-Colo, Dilhéus e Grapiúna, o jogador agora defende as cores da seleção da Califórnia no campeonato Interbairros. Pedrinho tem sido o principal nome da equipe na competição, liderando a Califórnia em uma grande campanha. Com gols, assistência e muita experiência dentro de campo, ele se tornou referência para os companheiros mais jovens e caiu nas graças da torcida da Califórnia. Um abraço aí, meu querido Pedrinho, tá de rádio ligado aqui ouvindo o Esporte da Boa, e é claro, o meu querido Marcos Pastor em Brasília. Tem mais um...
5: Marcelo Santos, aqui é Touro do Salobinho, manda um abraço aí pra

0: Farofa, Pingo da Galinha. Um abraço a todos aí, uma boa noite para vocês.
1: Beleza, meu filho, um abraço aí, obrigado aí por sua participação, hein? Olha, domingo tem seleção de Itabuna e seleção de Ibirapitanga. Já agradecer aqui os parceiros, grande Marconi, Amaral. Um abraço ao Jeová. É, aí no Jequitibá, na Jequitibá.
2: Empresa Jequitibá
1: aí em Borarema. Meu amigo Naelto Rosapinto,
2: ex-prefeito
1: de Itapé. Um abraço aí. Meu amigo Jeová, um abraço, hein? E também o Naelto e o Geraldo Ribeiro. Um abraço. Final de programa. Olha, Deus amanhã abençoe. Cedinho, 5 da manhã. 5 da manhã tem Rancho da Boa comigo aqui com Fé em Deus e também o Tony Babos. 7 tem horário político, 7:30 tem a Jaqueline e segue a programação da sua Boa FM. A todos um abraço, fique ligado.
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0: Está no ar a Voz do Brasil. As notícias do governo federal que movimentaram o país no dia de hoje.
1: Olá, boa noite.
2: Boa noite para você que nos acompanha em todo o país.
1: Quinta-feira, 3 de setembro de 2026.
2: Vamos aos destaques do dia.
1: Saúde das mulheres tem novas regras.
2: Sancionada a lei que assegura o direito de realizar avaliação médica completa pelo menos uma vez ao ano no SUS. Márcia Fernandes.
3: O objetivo é reforçar a prevenção e ajudar a identificar doenças e outros problemas de saúde o mais cedo possível.
1: Mais segurança no Pix.
2: Contestação de golpes fica mais fácil para o usuário. Nazi Brum.
4: O sistema vai facilitar a identificação do tipo de golpe e a vítima terá um campo disponível para descrever como ocorreu a situação.
1: Está chegando o fim do prazo para escolher os livros didáticos que vão ser usados a partir do ano que vem.
2: Escolas públicas têm até 8 de setembro para definir as obras. Gabriela Noronha.
5: Os livros didáticos serão utilizados nos próximos 4 anos por estudantes e professores do 1º ao 5º ano do ensino fundamental.
1: Hoje, na apresentação da Voz do Brasil, eu, Mariana Jungmann e Luciano Seixas.
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1: A saúde das mulheres ganha novas regras no SUS.
2: Uma lei publicada nesta quinta-feira garante o direito a uma avaliação médica completa, pelo menos uma vez por ano, com exames de rotina e ações de prevenção.
3: As mulheres vão ter direito a uma avaliação médica completa pelo SUS, pelo menos uma vez por ano. A medida está prevista em uma lei publicada nesta quinta-feira no Diário Oficial da União. O objetivo é reforçar a prevenção e ajudar a identificar doenças e outros problemas de saúde o mais cedo possível. A avaliação deve incluir exames de rotina e de triagem, definidos de acordo com a idade e as principais doenças que atingem a população feminina. O atendimento também vai levar em conta fatores como condição de saúde, situação socioeconômica e local de residência. A nova lei prevê ainda campanhas para incentivar os cuidados com a saúde das mulheres. Entre as ações estão orientações sobre alimentação, atividade física, saúde mental e vacinação, além da realização de exames preventivos. As novas regras entram em vigor 180 dias depois da publicação da lei. Márcia Fernandes, para a Voz do Brasil.
1: Foi apresentada hoje a Central de Comando das UTIs Inteligentes do SUS, que monitora em tempo real os pacientes internados em 6 hospitais do Brasil.
2: Sediada na Universidade de São Paulo, a sala contará com monitoramento 24 horas e vai contribuir para o atendimento dos pacientes.
1: Para isso, as UTIs Inteligentes vão utilizar a conectividade e a inteligência artificial, como destacou o ministro da Saúde, Alexandre Padilha.
6: Inteligência artificial é uma realidade quando é aplicada a uma estrutura, ou seja, trazer essa incorporação tecnológica para servir os pacientes do SUS. Isso é inovação com acesso. Essa é uma tecnologia que vai ser apropriada também pelos hospitais privados, pela saúde suplementar, vai crescendo a densidade tecnológica do país.
2: A expectativa é reduzir as complicações clínicas e o tempo de internação dos pacientes, aumentar a rotatividade

0: A expectativa é reduzir as complicações clínicas e o tempo de internação dos pacientes, aumentar a rotatividade dos leitos e o acesso aos serviços do SUS.
1: Início das aulas desperta aquele interesse pelo material novinho que vai acompanhar o aluno durante toda a jornada daquele ano.
0: Escolas públicas de todo o país têm até a próxima terça-feira para decidir quais livros serão usados pelos próximos 4 anos.
2: Escolas públicas de todo o Brasil têm até o dia 8 de setembro para escolher os livros didáticos que serão utilizados nos próximos 4 anos por estudantes e professores do 1º ao 5º ano do ensino fundamental. O processo de seleção faz parte do Programa Nacional do Livro e do Material Didático, iniciativa executada pelo Fundo Nacional de Desenvolvimento da Educação, o FNDE, em conjunto com o Ministério da Educação. Para auxiliar as equipes na decisão, Fernanda Pacobaíba, presidente do FNDE, explica que o MEC disponibiliza o Guia Digital, ferramenta que reúne informações sobre as obras aprovadas. Segundo Fernanda Pacobaíba, os livros selecionados passam por uma análise criteriosa.
3: O que o FNDE disponibiliza a partir de uma seleção junto com o Ministério da Educação, quais foram as obras selecionadas. Então, vamos imaginar, para português, tem 4 possibilidades. E aí é o professor, junto com a rede, que vai dizer, ah, eu quero a obra do autor X, porque ela tem mais a ver com a minha peculiaridade aqui.
2: A escolha dos materiais, segundo a orientação do MEC, deve ser realizada de forma coletiva, incluindo professores, coordenadores e gestores escolares. E essa decisão tem até oficina para preparar toda a equipe na escola pública onde a Juliana Cristina Silva trabalha, em Brasília. Ela é coordenadora pedagógica e afirma que é fundamental que os livros atendam à realidade dos estudantes.
4: Professora, o que está na sala de aula mais próximo ao aluno?
2: Roberto Alves, diretor da mesma escola onde a Juliana trabalha, conta que mesmo em um cenário cada vez mais cheio de telas e aparelhos eletrônicos, o livro didático segue como um aliado essencial no processo de ensino e aprendizagem.
4: O livro físico, ele é muito importante ainda, apesar de tanta tecnologia, né? Então as crianças gostam de receber, coloca o nome, coloca o telefone, coloca a série, porque não pode perder o livro, tem que ter cuidado. O livro é um parceiro do dia a dia.
2: Após a análise das obras e a definição dos livros escolhidos, o diretor da escola ainda deve enviar o registro no sistema PNLD Gestão, com acesso pela conta gov.br. Reportagem Gabriela Noronha.
1: E professores podem ter acesso a descontos em compras e serviços. Para isso, devem participar da iniciativa #TôComProf.
0: Com mais de 40 empresas físicas e online aderiram à iniciativa de bancos e farmácias a aplicativos de alimentação e cursos de pós-graduação.
1: As empresas podem ser identificadas por meio do selo #TôComProf ou ser verificadas na página do programa no portal do MEC.
0: Para ter acesso aos benefícios, basta apresentar a Carteira Nacional Docente do Brasil.
1: O documento pode ser solicitado por professores da educação básica e superior de escolas públicas e privadas de todo o país, que estejam no exercício da profissão.
0: Confira como obter o documento com Graziela Mendonça.
5: Professores da educação básica e superior já podem solicitar a Carteira Nacional Docente do Brasil. O documento pode ser emitido por profissionais em exercício em instituições públicas ou privadas de todo o país. A solicitação é feita pela internet, no sistema oficial da Carteira Nacional Docente, com acesso pela conta gov.br. O sistema verifica os critérios de elegibilidade e os dados do vínculo com a instituição de ensino. Para solicitar o documento, é necessário ter o CPF regular e cadastro ativo no E-Social pelo empregador. Depois da conferência dos dados, o professor deve completar o cadastro, enviar uma foto e confirmar as informações para a emissão da versão digital. O documento tem validade de 10 anos e possui QR Code para verificação. Ele também permite acesso a benefícios previstos para professores, como descontos em hotéis, estabelecimentos credenciados e eventos culturais, além de condições específicas em produtos e serviços. Para saber mais e solicitar a Carteira Nacional Docente, acesse maisprofessores.mec.gov.br. Graziela Mendonça, para a Voz do Brasil.
1: E por falar em pesquisa, você que é professor da educação básica, uma oportunidade de formação profissional e acadêmica.
0: O Ministério da Educação e a Coordenação de Aperfeiçoamento de Pessoal de Nível Superior, a CAPES, divulgaram mais de 8 mil vagas.

0: vagas em cursos de pós-graduação para docentes da rede pública de ensino.
1: As oportunidades contemplam mestrado e doutorado acadêmico em áreas como matemática, letras, biologia, história e demais áreas do currículo escolar.
0: Também serão oferecidas mais de 1.000 vagas para mestrados profissionais nas áreas de educação inclusiva e educação tecnológica.
1: Os interessados podem se inscrever pelo portal Formação Mais Professores no endereço gov.br/mec.
0: Uma mistura improvável que promete construir casas mais frescas e sustentáveis.
1: Cientistas da Universidade Federal de Lavras, em Minas Gerais, desenvolveram um bloco de concreto usando fibra de coco e restos de mineração.
0: O novo material reduz a transferência de calor e pode criar ambientes mais confortáveis.
1: Os detalhes dessa novidade você confere agora no quadro Ciência em Prática.
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3: Uma forma sustentável para um velho conhecido da construção civil. Um bloco de concreto mais resistente, feito com fibra de coco e resíduos de mineração da rocha quartzito.
4: Sou Isabelle Cristina de Carvalho Terra, sou engenheira civil e doutora em engenharia de biomateriais da Universidade Federal de Lavras. A pesquisa, ela teve como objetivo avaliar a possibilidade de produzir blocos de concreto para alvenaria incorporando dois tipos de resíduos. Resíduo de quartzito, que é proveniente da mineração, e fibras de coco, proveniente de resíduos agroindustriais.
3: Dois ingredientes inusitados e uma receita que promete conforto para os lares brasileiros. Os blocos de concreto prometem amenizar o calorão dos materiais tradicionais.
4: Os blocos convencionais de concreto, eles podem apresentar elevada transferência de calor. Então, a pesquisa mostrou que a utilização das fibras de coco reduz a condutividade térmica dos blocos. Então, na prática, isso pode contribuir para menor transferência de calor, ambientes internos mais confortáveis, menor necessidade de climatização artificial, possibilidade de redução do consumo de energia. A contribuição ambiental da pesquisa, ela é bastante significativa, porque ela transforma dois materiais que seriam considerados resíduos em matérias-primas para a construção civil. A incorporação desse material em blocos de concreto oferece uma alternativa de destinação tecnicamente viável. Isso representa uma lógica de economia circular.
3: Acompanhe a pesquisa na página da Universidade Federal de Lavras. E esse foi o Ciência na Prática, com produção de Warby Calil e edição de Edinaldo Júnior. E nosso encontro com o Saber Científico volta na próxima semana. Até lá!
0: O Pix tem novas regras para que os usuários tenham mais clareza para contestar uma operação identificada como fraude ou golpe.
1: As mudanças deverão ser efetuadas pelos bancos, dando mais liberdade para que o usuário encaminhe documentos e informações.
5: Disponível desde 1º de outubro de 2025 nos aplicativos das instituições que oferecem um Pix, a funcionalidade de contestação por meio do Mecanismo Especial de Devolução, MED, passa a contar com uma jornada mais orientativa. O sistema vai facilitar a identificação do tipo de golpe e a vítima terá um campo disponível para descrever como ocorreu a situação, inclusive com a possibilidade de anexar documentos e comprovantes que serão analisados pela instituição financeira. O MED também vai trazer orientações em casos que não envolvam fraudes, como a não entrega de produtos comprados por meio do Pix, direcionando o usuário para os canais de atendimento do consumidor. Outras mudanças se referem a funcionalidades dos aplicativos. As instituições deverão informar quando houver mudanças no destinatário de contatos salvos para operações de Pix. A função Pix automático deverá trazer em destaque a identificação do recebedor. As novas regras entram em vigor em 1º de março de 2027. O prazo é para que as instituições façam as alterações em seus aplicativos. Nazi Brum, para a Voz do Brasil.
0: Rico em proteína e nutrientes, como por exemplo ômega 3, uma gordura boa que faz bem para o cérebro e para o coração.
1: Pode ser feito assado, cozido, grelhado, ensopado.
0: Estamos falando de peixes e frutos do mar.
1: E já começou a semana do pescado, que estimula o consumo dessa carne tão saudável.
6: Incentivar o consumo de pescado no Brasil. Esse é o objetivo da Semana do Pescado, que este ano é realizada entre 1º e 15 de setembro. Criada em 2003 pelo Ministério da Pesca e Aquicultura, A iniciativa também tem o objetivo de valorizar o empreendedorismo pesqueiro. A campanha propõe que as pessoas criem o hábito de incluir o consumo do pescado ao menos uma vez por semana.
7: Quero

0: Tá em Itambaqui.
1: O peixe foi o meio de sobrevivência do seu Francisco dos Santos Bezerra, que desde os 9 anos de idade já acompanhava o pai, que era pescador. Hoje, aos 65 anos, está aposentado da profissão.
2: Saía assim, 2:30 da manhã, e quando era 1 hora da tarde, já estava chegando de volta. Minha família toda, eu criei a custa de pescaria.
1: E foi justamente o pescado que fez a merendeira Marli Pereira de Souza ganhar até prêmio. Só de saber os ingredientes, já dá a vontade de experimentar essa receita, que leva o nome de peixe joia rara.
3: Leite de coco, extrato de tomate, vem a batata inglesa, vem o queijo mussarela, que dá todo o diferencial, né? Todo o sabor do peixe. Nós colocamos o tomate, a cebola, o pimentão, a manteiga para dar aquela refogada, aquela apurada, e é onde vai dando sabor.
1: E esse prato é um dos preferidos de Ana Júlia Ramos da Silva, de 9 anos.
4: Eu gosto muito do peixe porque o peixe é macio e também do queijo e da batata.
1: A diretora escolar Maria Ângela Rolim de Oliveira garante que os alunos aprovam essa refeição.
5: Na escola a gente usa muitas estratégias para a criança aceitar bem o peixe. Então aqui na escola eles amam o peixe assado. Eles amam esse peixe, né, que a nossa merendeira faz com batata, com queijo mussarela. Então assim, tem uma boa aceitação.
1: O pescado chega até as escolas públicas de diferentes regiões do país por meio do PNAE, o Programa Nacional de Alimentação Escolar. Uma pesquisa nacional realizada pelo FNDE, em parceria com o Ministério da Educação e o Ministério da Pesca e Aquicultura, aponta o potencial de ampliação do pescado na merenda escolar. O levantamento revela que a inclusão do pescado nas escolas ainda possui espaço para crescimento. O ministro da Pesca e Aquicultura, Édipo Araújo, ressalta que a cadeia produtiva nacional está muito organizada e preparada para atender a demanda.
6: São pescadores, pescadoras, armadores, aquicultores, feiras e empresas que envolvem essa cadeia. O pescado brasileiro, ele precisa estar no centro da mesa da população brasileira.
1: E quem ficou com vontade de comer peixe pode conferir receitas, espécies de peixes, além de dicas sobre como escolher o pescado, saber se ele está fresco e bem armazenado no site comapescado.com.br. Reportagem Luciana Colares de Holanda.
7: Uma plataforma abre possibilidades para que pessoas com deficiência pratiquem atividades esportivas.
8: Mas quem pode participar? No Paradesporto, atletas com diferentes tipos de deficiência podem competir.
7: Para promover disputas justas e significativas, existe um sistema de classificação que determina quem é elegível para competir e agrupa os atletas em classes esportivas, considerando o impacto da deficiência nas atividades fundamentais de cada modalidade.
9: A atleta paralímpica de tênis de mesa, Carla Maia, conta como o esporte transformou sua vida.
10: Trouxe propósito, me trouxe desafio, me trouxe saúde, oportunidade até como repórter depois. Por isso eu indico para todo mundo.
9: E para quem deseja começar a praticar uma modalidade paralímpica, como Carla Maia, o Comitê Paralímpico Brasileiro oferece uma plataforma que reúne orientações sobre como dar os primeiros passos e permite localizar clubes e associações que desenvolvem atividades esportivas adaptadas. A página Quero Ser Atleta Paralímpico está disponível no site cpb.org.br. Ela apresenta informações para quem pretende iniciar no esporte, seja por lazer e inclusão, ou seja, com o objetivo de seguir uma trajetória no alto rendimento. A ferramenta também facilita a busca por instituições que atuam no esporte paralímpico. Segundo o Comitê Paralímpico, existem atualmente mais de 1000 associações dedicadas ao desporto para pessoas com deficiência em todas as regiões do Brasil. O secretário nacional de Paradesporto do Ministério de Esporte, Fábio Araújo, explica qual é o primeiro passo para encontrar a modalidade adequada.
11: Então, procure uma entidade que ofereça um esporte inclusivo
0: acessível e seguro, porque quando você insere o esporte na sua vida, você não está falando só de competição, você está falando de empoderamento, que ela vai buscar uma educação melhor, uma vida social, ela vai buscar seus direitos, ela vai buscar emprego melhor. Então, o esporte é a porta de entrada para muitas outras coisas dentro da vida da pessoa com deficiência.
9: E o tipo de deficiência e como ela impacta a execução das atividades não impede a prática de qualquer modalidade. No paradesporto, os atletas passam por uma classificação. O objetivo é minimizar o impacto da deficiência sobre o resultado da competição. O processo é realizado por classificadores certificados que levam em consideração quanto a deficiência afeta a execução das tarefas e atividades fundamentais de determinado esporte. Assim, os atletas podem competir de forma justa em cada modalidade. Reportagem Cleide Lopes.
8: Dia 7 de setembro, próxima segunda-feira, celebramos a independência do Brasil. Mas para chegar a essa conquista, a história começou bem antes de 1822.
7: Foi resultado de um processo que não ocorreu apenas às margens do Ipiranga, mas que envolveu guerras na Europa e Brasil.
8: E não só com personagens dos livros, mas brasileiros anônimos em diversas regiões do país.
7: Vamos conhecer um pouco mais sobre essa história na reportagem de Graziele Bezerra.
11: No início do século XIX, a Europa estava em guerra. O imperador francês Napoleão Bonaparte decretou o impedimento do comércio dos países europeus com a Inglaterra. Diante da recusa de Portugal em aderir e a ameaça de uma invasão francesa, o príncipe regente Dom João decidiu transferir a corte portuguesa para o Rio de Janeiro. Foi então que o Brasil deixou de ser colônia e passou a integrar o Reino Unido de Portugal. Anos depois, com a queda de Napoleão na Europa, as cortes portuguesas passaram a exigir o retorno da família real. Dom João retornou a Portugal, mas deixou aqui seu filho, Dom Pedro I, que protagonizou o chamado Dia do Fico. Em 9 de janeiro de 1822, conforme relembra o escritor e jornalista Laurentino Gomes.
12: Dom Pedro, pressionado pelas cortes constituintes que queriam que ele voltasse a Portugal, ele decide, não, se é para o bem da nação e felicidade geral de todos, eu fico. Ou seja, é um rompimento entre o herdeiro da coroa portuguesa e a monarquia que estava em Lisboa. E a partir daí, diria assim, que o processo se torna irreversível, né?
11: No dia 7 de setembro, nas proximidades do rio Ipiranga, Dom Pedro recebeu cartas com notícias e decisões das cortes portuguesas. E foi ali que ocorreu o episódio que entrou para a história como o Grito da Independência. Como detalha o historiador e diretor do Museu do Ipiranga, Paulo Garcês Marins.
13: Aqui foi declarada a independência, porém, essa independência foi pactuada no Rio de Janeiro, naquilo que viria a se tornar a Corte Imperial. Com as elites do país fazendo um movimento bastante conservador nesse processo de independência.
11: Outros personagens tiveram participação direta no processo de independência, como o ministro José Bonifácio e a princesa Leopoldina, esposa de Dom Pedro. Sem eles, provavelmente Dom Pedro não teria conseguido aguentar a pressão entre a corte de Lisboa e os interesses brasileiros, segundo o jornalista e escritor Laurentino Gomes. Mas ele lembra também de outros brasileiros que protagonizaram a independência.
12: Os brasileiros de 1821 e 1822 sonharam grande. Brasileiros ricos, imperiais, mas também brasileiros pobres, brasileiros escravizados, brasileiros simples, anônimos. Sonharam que o Brasil poderia se manter como um país unido, que não se dividisse, um país que se tornasse independente de Portugal e tivesse grandes ambições. Esse Brasil aconteceu, nós temos o Brasil hoje graças aos sonhos daquela época.
11: Para consolidar a independência, ocorreram confrontos em diferentes regiões do país. Houve combates e mortes no Ceará,

0: Para consolidar a independência, ocorreram confrontos em diferentes regiões do país. Houve combates e mortes no Ceará, no Piauí, no Pará e, sobretudo, na Bahia, onde foram desencadeadas as batalhas de Pirajá e de Itaparica. Com colaboração de Malu Prado, reportagem Graziele Bezerra.
1: Quem estava na lista de espera do ProUni e foi chamado tem até o dia 14 de setembro para comprovar as informações apresentadas na inscrição.
2: A documentação deve ser entregue à instituição de ensino indicada pelo candidato.
1: Cada faculdade ou universidade define o formato de recebimento dos documentos exigidos, que pode ser presencial ou online.
2: Quem não apresentar os dados no prazo, perde a vaga.
1: O programa Universidade para Todos usa a nota do Enem para conceder bolsas em instituições particulares de ensino.
2: E essas foram as notícias do governo federal.
1: Uma realização da Secretaria de Comunicação Social da Presidência da República.
2: Com produção da empresa Brasil de Comunicação.
1: Fique agora com as notícias do Poder Judiciário e do Congresso Nacional. Boa noite.
2: Boa noite para você. Até amanhã.
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5: Jornada Ítalo-Hispano-Brasileira de Direito Público foi encerrada no Supremo Tribunal Federal com um debate sobre integridade do processo democrático eleitoral.
6: Para STJ, comprador de celular defeituoso não está dispensado automaticamente de aguardar prazo legal para conserto.
5: Bancário chamado de devagar, devagarinho, obtém aumento de indenização na Justiça.
6: Boa noite, eu sou o Arthur Filho.
5: E eu sou Walter Lima.
6: A 17ª Jornada Ítalo-Hispano-Brasileira de Direito Público foi encerrada nesta quinta-feira no Supremo Tribunal Federal com debates sobre integridade do processo democrático eleitoral e o papel da Justiça Constitucional.
5: O encontro, iniciado ontem, reuniu magistrados, professores e pesquisadores do Brasil, da Itália e da Espanha. Marta Ferreira.
7: A jornada teve como tema resistência democrática e justiça constitucional. Na terceira e última sessão do evento, os debates abordaram a atuação da justiça constitucional para garantir a regularidade das eleições. O diretor do Centro de Estudos Constitucionais do STF, Fernando Facuri Scaff, apresentou o panorama dos acontecimentos posteriores às eleições presidenciais de 2022 e exibiu vídeo institucional sobre os ataques às sedes dos três poderes em 8 de janeiro de 2023. Ele citou as investigações, os processos e os julgamentos decorrentes dos ataques. Segundo Scaff, o cenário político brasileiro continua marcado por disputas intensas

0: as operadoras Claro, Oi, TIM e Vivo, alegando que o celular é produto essencial e por isso seria abusiva a prática dos fornecedores de não disponibilizar o direito imediato à troca, à devolução do valor pago ou ao abatimento do preço. Mas o Tribunal de Justiça Estadual discordou. No voto condutor do julgamento pelo STJ, o ministro Ricardo Villas Boas Cueva observou que, em regra, só após os 30 dias é que a lei garante ao consumidor uma dessas três opções. E, embora o celular seja importante na vida cotidiana, cabe ao juiz analisar cada caso se o aparelho é essencial para a pessoa, a ponto de serem dispensados os 30 dias.
1: Um bancário que era alvo frequente de apelidos e brincadeiras ofensivas por causa de uma doença relacionada ao trabalho vai receber uma indenização maior por danos morais.
2: A decisão é da terceira turma do Tribunal Superior do Trabalho, Samanta Flor.
3: O bancário foi diagnosticado com LER-DORT, doença que afetava os movimentos e dificultava que ele realizasse algumas tarefas. O trabalhador passou a ser alvo frequente de comentários e brincadeiras ofensivas entre os colegas. Para a terceira turma do TST, além da repetição das ofensas, houve omissão da empresa em impedir a situação. Por isso, a corte elevou a indenização por danos morais de 10 mil para 20 mil reais.
1: Tribunal Superior Eleitoral celebra Pacto Nacional pela Paz e Tolerância nas eleições 2026.
2: Acordo busca promover diálogo, segurança, pluralismo e fortalecimento da democracia no pleito de outubro. Fábio Ruas.
4: O pacto foi firmado nesta quinta-feira com instituições da sociedade civil e organizações religiosas. O objetivo é fortalecer a democracia, promover a convivência pacífica e contribuir para a realização de eleições livres, seguras e legítimas. Na abertura do evento, o presidente do TSE, ministro Cássio Nunes Marques, disse que o tribunal dá um passo que transcende o calendário eleitoral, por um propósito comum de fortalecer a democracia brasileira e reafirmar um de seus pilares constitucionais, o pluralismo político. Ele disse também que é necessário construirmos um ambiente em que ninguém tenha medo de votar, de manifestar opinião, de participar da vida pública ou de defender as próprias convicções.
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1: A você uma boa noite.
2: E até amanhã.
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6: Está no ar o Jornal do Senado.
7: Eu sou Paula Groba.
8: E eu sou Humberto Pinheiro.
7: E estes são os destaques de hoje do Jornal do Senado, que começa agora.
8: Aprovada MP da taxa das blusinhas, que zera imposto sobre compras internacionais de até $50.
7: Congresso aprova medida para acelerar fila de benefícios do INSS.
8: Senado aprova a criação de Universidade Federal da Fronteira Norte.
7: Boa noite.
8: Boa noite.
7: O Senado confirmou o fim da taxa das blusinhas, que é um imposto nas compras internacionais de até $50.
8: A medida ainda determina a realização de avaliações periódicas sobre os impactos da desoneração fiscal. E mais, o texto ainda prevê isenção de impostos para medicamentos de doenças raras que não tenham similar no Brasil. Repórter Márcio Maturana.
9: Agora é definitivo. Compras internacionais de até $50, cerca de R$ 250, não pagam mais o imposto de importação, que era de 20%. A senadora Leila Barros, do PDT do Distrito Federal, foi a relatora na comissão mista da medida provisória.
10: Enquanto o viajante que se desloca ao exterior já goza de isenções de tributos federais sob a bagagem no valor de $1,000, a família de baixa renda que não viaja não dispõe desse mesmo canal desonerado. A única forma de disposição desse extrato social para adquirir produtos importados de pequeno valor é pela remessa internacional.
9: Nas compras de até $3,000, as alíquotas da importação serão reduzidas de 60% para 30%. Uma das mudanças é a isenção de impostos para medicamentos de doenças raras que não tenham similar no Brasil. Outras são a adoção

0: de medidas para venda de produtos ilegais e a realização de avaliações periódicas sobre os impactos da desoneração. O primeiro em 3 meses e os seguintes em intervalos de no máximo 6 meses, como explicou Leila Barros.
1: A gente atendeu em parte a maior preocupação do setor, que é a avaliação, dando essa autonomia ao Ministério da Fazenda, a avaliação de 6 em 6 meses e também passar pelo Executivo a avaliação do Congresso Nacional anualmente.
0: O imposto sobre importações de até 50 dólares ganhou o apelido de taxa das blusinhas, mas existia para qualquer tipo de produto, como eletrônicos ou cosméticos, em compras internacionais que ficaram populares em sites e aplicativos de celular. Já a cobrança do ICMS continua igual para compras de qualquer valor, porque a alíquota desse imposto é definida pelos estados.
2: E o Senado enviou para a sanção presidencial a prorrogação até 2030 de incentivos fiscais a programas de atenção à saúde oncológica e de pessoas com deficiência.
3: Com a medida, empresas poderão continuar direcionando parte de seus impostos para financiar projetos de entidades sem fins lucrativos que atuam na prevenção, no diagnóstico e no tratamento. Repórter Pedro Pincer.
4: O projeto altera o funcionamento do Programa Nacional de Apoio à Atenção Oncológica e do Programa Nacional de Apoio à Atenção da Saúde da Pessoa com Deficiência. O texto prorroga até o ano calendário de 2031 a possibilidade de dedução do imposto de renda para doações destinadas aos dois programas. Com a medida, empresas poderão continuar direcionando parte dos seus impostos para financiar projetos de entidades sem fins lucrativos que atuam na prevenção, diagnóstico e tratamento de doenças oncológicas, bem como em serviços de reabilitação e tecnologias assistivas. A relatora, senadora Mara Gabrilli, do PSD de São Paulo, ressaltou que a aprovação não vai significar aumento de despesas.
5: Não há no texto ampliação de percentuais de dedução, criação de novos benefícios ou majoração de despesa orçamentária direta. Os limites e condições para usufruto do benefício permanecem inalterados, de modo que a renovação do incentivo não implica aumento de renúncia fiscal em termos percentuais, mas apenas a manutenção do regime vigente por mais um ciclo.
4: O texto também atualiza a legislação para incluir o termo correto transtorno do espectro autista e adequa as referências às normas de certificação de entidades beneficentes.
2: A fila de benefícios do INSS é um dos principais desafios da Previdência. Para reduzir a espera de quem precisa de uma resposta sobre aposentadorias, auxílios e outros benefícios, o Congresso aprovou uma medida provisória que amplia a força-tarefa do INSS e da Perícia Médica Federal.
3: A medida reforça as equipes do órgão e da Perícia Médica Federal com o objetivo de acelerar a análise dos pedidos que estão há mais de 30 dias na fila. Repórter Rodrigo Rezende.
6: O Congresso aprovou a medida provisória que ampliou a força-tarefa do INSS e da Perícia Médica Federal com o objetivo de diminuir a fila de cidadãos que aguardam benefícios previdenciários. A ideia da MP é dar celeridade à análise dos pedidos, principalmente para aqueles que estão aguardando há mais de 30 dias na fila. A relatora, senadora Zenaide Maia, do PSD do Rio Grande do Norte, destaca que desde a edição da MP, os resultados já são significativos.
7: Os resultados alcançados em 2026 evidenciou a efetividade do programa. Entre janeiro e junho, o número de processos pendentes de análise ou de perícia médica inicial caiu de 2,7 milhões para 1,7 milhão. A redução foi ainda mais expressiva nos processos com tempo de espera superior a 45 dias, que passaram de 1,7 milhão para apenas 557 mil.
6: Como não houve modificação por deputados e senadores no conteúdo da MP enviada pelo Poder Executivo, o texto será agora promulgado pelo Congresso.
2: Atos de crueldade contra animais poderão estar entre as hipóteses que autorizam a aplicação de medidas socioeducativas de internação para crianças e adolescentes.
3: Projeto com essa determinação teve a votação concluída na Comissão de Constituição e Justiça e deve seguir diretamente para análise da Câmara dos Deputados. Repórter Bruno Lourenço.
8: O projeto de lei inclui ações contra animais praticadas com crueldade extrema ou com potencial concreto de causar lesão grave ou morte como nova hipótese hipótese de internação para menores de idade. A proposta também aumenta penas para maus-tratos contra animais em geral. A relatora, senadora Leila Barros, do PDT do Distrito Federal, defendeu maior cuidado com os animais.
1: A vedação à crueldade, ela constitui fundamento central do direito animal brasileiro e confere proteção aos animais individualmente considerados. Essa proteção constitucional também se relaciona à dignidade da pessoa humana na medida em que a submissão de animais à crueldade degrada os próprios valores éticos que devem orientar as ações humanas e a atuação estatal.
8: O texto ainda aumenta a punição em casos que envolvam tortura, abuso sexual ou transmissão das agressões pela internet.
2: E avançou no Senado a criação de um serviço de telefone nacional gratuito para encaminhar denúncias de maus-tratos a animais. A proposta assegura o direito ao anonimato dos denunciantes.
3: O projeto define como maus-tratos atos de crueldade, abandono, agressão, mutilação, falta de alimentação e cuidados, além de trabalho excessivo ou inadequado. O abandono também é considerado maus-tratos. A matéria seguiu para análise do plenário em regime de urgência.
2: O Senado aprovou o projeto do Executivo que cria a Universidade Federal da Fronteira Norte.
3: A nova instituição herdará a estrutura, os estudantes, servidores e professores atualmente vinculados ao campus Oiapoque da Universidade Federal do Amapá. Repórter Alexandre Campos.
9: A população do extremo norte do Amapá, que vive no município do Oiapoque e imediações, contará com uma nova instituição de ensino superior. Isso porque o Senado aprovou nesta quinta-feira o projeto do Executivo que cria a Universidade Federal da Fronteira Norte a partir do desmembramento da Universidade Federal do Amapá. Em julho, um projeto semelhante havia sido analisado pelos senadores. No entanto, a proposta foi vetada pelo governo por ter sido apresentada por parlamentar e não pelo Poder Executivo, como manda a Constituição. Representante do Amapá, o presidente do Senado, Davi Alcolumbre, destacou a importância estratégica da Universidade Federal da Fronteira Norte.
10: É fundamental termos a condição de formarmos capacidade intelectual na academia, na universidade, no conhecimento, nessa nova perspectiva das riquezas da exploração do petróleo e das riquezas que o petróleo pode proporcionar para o Brasil e vai proporcionar para a Amazônia, de conhecimento, de inteligência, e a universidade, só ela é capaz de gerar todas essas perspectivas.
9: Além da oferta de vagas em cursos de graduação e pós-graduação, a nova instituição também atuará em pesquisa e extensão e buscará promover o desenvolvimento regional. O projeto segue para a sanção presidencial.
3: Com edição de Paula Groba e trabalhos técnicos de Eliseu Caires, o Jornal do Senado fica por aqui. Acompanhe agora as notícias da Câmara dos Deputados. Boa noite.
2: Boa noite e até amanhã.
11: Jornal Câmara dos Deputados. Plenário da Câmara zera imposto sobre importações de até 50 dólares.
12: Câmara confirma Brasil em acordos de proteção à mulher no trabalho.
11: Deputados aprovam Plano Nacional de Cultura para a próxima década.
12: Boa noite. A Câmara aprovou o Plano Nacional de Cultura para os próximos 10 anos. O repórter Antônio Vital tem os detalhes da proposta.
13: A Câmara dos Deputados aprovou o projeto do governo que institui o Plano Nacional de Cultura para os próximos 10 anos. A proposta estabelece princípios, diretrizes, eixos estratégicos e mecanismos de gestão para orientar as políticas culturais do país. Entre os princípios das políticas públicas voltadas para o setor estão o respeito à diversidade cultural, a valorização dos trabalhadores e a garantia de direitos, como o acesso universal à cultura, a liberdade de expressão e a preservação do patrimônio imaterial. Entre os eixos estratégicos estão o financiamento descentralizado, a redução das desigualdades regionais no acesso aos recursos, a presença das artes e da cultura nos currículos escolares e a proteção de culturas tradicionais, indígenas e de matriz africana. Outro eixo é a proteção de direitos autorais no ambiente digital, principalmente em função do uso de ferramentas de inteligência artificial. Cada eixo apresenta objetivos que servirão de base para a elaboração de metas específicas, ainda a ser definidas. O texto também prevê mecanismos de monitoramento do alcance dessas metas, tanto pelo governo federal quanto por estados e municípios. A proposta foi enviada pelo governo ao Congresso no ano passado, a partir de debates da 4ª Conferência Nacional de Cultura e consultas abertas ao público pela plataforma Brasil Participativo, com mais de 85 mil acessos. O relator da proposta, deputado Pedro Czai, do PT de Santa Catarina, acrescentou outros pontos ao projeto, como a prorrogação até 2028 do prazo para que estados e municípios façam a adesão ao Sistema Nacional de Cultura ou criem seus próprios fundos de cultura como condição para receberem recursos da Política Nacional Aldir Blanc de Fomento à Cultura. Esse prazo hoje termina no ano que vem. Pedro Czai disse que os objetivos, diretrizes e eixos estratégicos do Plano Nacional de Cultura contam com fontes de recursos e incentivos fiscais já existentes, mas ele anunciou que o governo vai elaborar um projeto para aumentar as fontes de financiamento para o setor.
14: As ações estratégicas e os indicadores serão democraticamente construídos com estados e municípios do Brasil. Isso para deixar claro, diferente do Plano Nacional de Educação, nós fizemos metas, definimos financiamento, definimos PIB, etc. Neste ponto, em relação ao financiamento, nós vamos apresentar um outro projeto para discutir novas formas de financiamento da cultura brasileira.
13: O projeto cria um colegiado para gerir o Plano Nacional de Cultura, com representantes do Ministério da Cultura, do Conselho Nacional de Política Cultural e dos órgãos gestores dos estados e municípios. A aprovação do Plano Nacional de Cultura para os próximos 10 anos foi acompanhada no plenário

0: e municípios. A aprovação do Plano Nacional de Cultura para os próximos 10 anos foi acompanhada no plenário pela ministra da Cultura, Margarete Menezes, e foi comemorada pela bancada do governo. A deputada Jandira Fegali, do PCdoB do Rio de Janeiro, destacou a importância da cultura para o país.
1: Cultura é economia, é trabalho, é disputa, é compreender o Brasil profundo, é entender o que ele é capaz, de que forma a gente faz a integração civilizatória de toda a sociedade na sua diversidade. Não há nenhuma luta de resistência e luta por independência que a cultura não tenha sido um fator fundamental. E no momento que tenta nos recolonizar, aprovar esse plano é um instrumento de resistência.
0: O projeto que institui o Plano Nacional de Cultura para os próximos 10 anos foi enviado para análise do Senado. Da Rádio Câmara de Brasília, Antônio Vital.
2: Saúde. Rosiana Sarney, do MDB do Maranhão, quer obrigar o SUS a encaminhar pacientes com câncer para hospitais privados quando os prazos legais para diagnóstico ou início do tratamento não forem cumpridos. A medida também prevê encaminhamento preventivo quando o atendimento público estiver prestes a estourar o prazo.
3: Rosiana Sarney afirma que a proposta dá efetividade aos prazos já previstos para o atendimento oncológico. Pelo texto, o paciente deverá ser comunicado do encaminhamento, terá transporte garantido quando necessário e continuará acompanhado pela rede pública durante todo o tratamento.
2: Previdência. Beto Preto, do PSD do Paraná, propõe que a remuneração de adolescentes e jovens contratados como aprendizes deixe de entrar no cálculo da renda familiar do Bolsa Família. A medida valeria durante a vigência do contrato de aprendizagem e preservaria os demais critérios do programa.
3: Beto Preto explica que a proposta evita que famílias percam o benefício quando um jovem consegue o primeiro emprego como aprendiz. O deputado afirma ainda que a mudança incentiva a qualificação profissional e reduz a evasão escolar.
2: Trabalho. A Câmara aprovou a adesão do Brasil a dois tratados internacionais sobre trabalho que protegem as mulheres. O repórter Marcelo Lascher traz os detalhes.
4: A Câmara dos Deputados aprovou a adesão do Brasil a dois tratados internacionais sobre direitos dos trabalhadores e, em especial, as mulheres. Um dos textos aprova a adesão do Brasil à Convenção da Organização Internacional do Trabalho, a OIT, com medidas contra violência e assédio no trabalho. A Convenção 190 da OIT é o primeiro tratado internacional a reconhecer o direito de todas as pessoas a um mundo de trabalho livre de violência e assédio. Os países que ratificarem o texto ficam obrigados a adotar medidas para proibir violência e assédio contra trabalhadores e garantir reparação às vítimas e sanções aos autores. A Convenção considera violência e assédio baseados no gênero como práticas inaceitáveis e inclui o assédio sexual como violência praticada contra as pessoas em razão de seu sexo e gênero. Outro trecho estabelece que as medidas previstas na Convenção se aplicam à violência e assédio que ocorrem no trabalho, inclusive durante os deslocamentos do empregado. A adesão do Brasil ao tratado recebeu parecer favorável da relatora, a deputada Benedita da Silva, do PT do Rio de Janeiro, mas foi criticada pelo deputado Kim Kataguiri, do Missão de São Paulo. Segundo ele, os termos que designam o assédio no ambiente de trabalho são vagos e podem encarecer os encargos trabalhistas.
5: Gente, não é à toa que só 30% dos países que integram a OIT concordaram com esse tratado. Nós, mais uma vez, Brasil, América Latina, África, estamos sendo feitos de tonto pela Europa, que vão lá, usam seus 3 votos, cada país lá na OIT, e empurram legislação trabalhista para nós. A gente fica com a legislação mais cara, a gente fica com a legislação mais burocrática.
4: O plenário também aprovou a adesão do Brasil a outra convenção da OIT, esta voltada para promover a igualdade de oportunidade de tratamento para trabalhadores, homens e mulheres, com responsabilidades familiares. Segundo a Convenção, as responsabilidades familiares não podem ser usadas como uma razão para demissão. Os trabalhadores devem ter direito à livre escolha de um emprego, levando em conta suas necessidades com responsabilidades familiares. A deputada Benedita da Silva também ofereceu parecer favorável à adesão do Brasil a esse tratado.
6: A ratificação da Convenção reforça demais as respostas às interrupções de trajetória laboral impostas pelas responsabilidades de cuidado, que reduzem a densidade contributiva das trabalhadoras e comprometem sua cobertura previdenciária na velhice.
4: As propostas que ratificam a adesão do Brasil às duas convenções da Organização Internacional do Trabalho sobre assédio e cuidado seguiram para análise do Senado. Da Rádio Câmara de Brasília, com informações de Antônio Vital, Marcelo Larcher.
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1: Segurança Pública.
2: Silvia Cristina, do PP de Rondônia, defende a aprovação da proposta de emenda à Constituição que reduz a maioridade penal de 18 para 16 anos. A deputada argumenta que a medida pode ajudar a reduzir a violência e responsabilizar jovens envolvidos em crimes graves.
3: Silvia Cristina cita a experiência pessoal com a violência ao lembrar o assassinato do pai e diz que criminosos adultos usam adolescentes para cometer delitos. Para ela, é preciso endurecer as punições para quem participa da destruição de famílias por meio da criminalidade.
4: Se diminuir a maioridade, até porque rapaz e meninas, aos 16 anos, eles já votam, já casam, já sabem muito bem, já têm noção do que estão fazendo, a gente diminui essa violência que assola o Brasil. Então é um fato que causa muita discussão, mas para quem sabe já sofreu na pele o efeito da violência, não pode deixar de ser favorável a algo que a gente sabe que tem que ser mais rigorosa. Nós temos que ser mais rigorosos nas penalidades de quem sabe que está destruindo família.
2: Sargento Faur, do PL do Paraná, apoia a redução da maioridade penal para casos de crimes graves. O parlamentar lembra sua experiência na Polícia Militar para defender punições mais severas a infrações hediondas e de envolvimento com o crime organizado.
5: Muitas vezes fala-se que queremos prender crianças. É mentira. Nós queremos prender menores bandidos. Menores cometem crimes graves transportando drogas químicas, estuprando e matando crianças, matando pessoas para roubar. Precisam ser punidos severamente de acordo com a gravidade dos seus crimes. Comissão especial instalada, já começamos os trabalhos e tive contato com o relator e ele deu a entender que vai fazer uma consulta pública, um plebiscito para que o povo decida finalmente se quer ou não a redução da maioridade penal no Brasil.
3: Na opinião de Sargento Faur, a revisão da legislação penal responde a uma demanda expressiva da sociedade por mais segurança. O deputado garante que a maioria dos integrantes da comissão especial é favorável à proposta.
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1: Justiça.
2: Acácio Favacho, do MDB do Amapá, é autor de proposta que consegue gratuidade da justiça a pessoas que recorram ao judiciário para obter atendimento de saúde do poder público ou de planos privados. Pela matéria, o benefício poderá ser concedido antes da análise da situação financeira do paciente.
3: A gratuidade abrange ações sobre medicamentos, tratamentos, cirurgias, internações e outros recursos relacionados à saúde. Acácio Favacho avalia que a medida facilita o acesso à justiça em situações nas quais os gastos médicos podem comprometer a renda do paciente.
1: Política.
2: Vinícius Gurgel, do PL do Amapá, apoia projeto que impede condomínios e proprietários de proibir o funcionamento de sedes partidárias em imóveis comerciais. De acordo com a proposta, a regra vale desde que sejam respeitadas normas de segurança, acessibilidade e vizinhança.
3: Vinícius Gurgel considera que a medida protege a liberdade de organização dos partidos políticos. O texto torna nulas cláusulas que imponham esse tipo de restrição e prevê que o prejudicado solicite a reparação por eventuais danos. A matéria está no Senado após a aprovação da Câmara.
1: Desenvolvimento Regional.
2: Altineu Cortes, do PL do Rio.